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4: Salve, salve, muito boa noite, eu sou Nitro D, vamos para mais uma edição do programa Mixtape aqui na Rede Atlântida. A partir de agora vocês ficam na sintonia da trilha sonora do hip hop. Como já é de praxe, a gente começa com aqueles grandes clássicos das pistas. Ao longo do programa vamos rolando alguns lançamentos e na finaleira com certeza vamos rolar aquele grande mega hit para vocês finalizarem numa boa junto com a gente. Então fica na sintonia, chega junto nas redes sociais, @NitroDi, também @Programa_Mixtape. Fica na sintonia também no Instagram da Rede Atlântida, @Rede_Atlântida. Então vamos seguir em frente, RS se levantando. Vamos caprichar no som aqui pra vocês, pode aumentar o volume. A partir de agora, programa Mixtape comigo, Nitro D, aqui na Rede Atlântida. Vamos de som!

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1: Vamos que vamos, esse é o programa Mixtape, rolando o melhor da trilha sonora do hip hop aqui na melhor vibe do FM. Eu sou Nitro D, chega junto com a gente ali no Instagram, arroba Nitro D, Nitro DI, também arroba programa underline Mixtape. Eu vou seguir de som por aqui, agradecendo demais a sintonia de todo mundo, ajuda a divulgar o programa Mixtape, todos os sábados, 21 horas, com reprise no domingo também, no mesmo horário. Vamos de som!
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1: Vamos que vamos, esse é o embalo do programa Mixtape, agradecendo demais a sintonia de vocês. Chega junto com a gente ali nas redes sociais, arroba Nitro D, Nitro DI, ali no Instagram, também arroba programa underline Mixtape. Eu vou seguir de som por aqui.

0: Vamos que vamos, esse é o programa Mixtape, rolando o melhor da trilha sonora do hip hop aqui na melhor vibe do FM. Eu sou Nitro D, chega junto com a gente ali no Instagram, arroba Nitro D, Nitro DI, e também arroba programa _ Mixtape.
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0: Eu vou seguir de som por aqui, agradecendo demais a sintonia de todo mundo, ajuda a divulgar o programa Mixtape, todos os sábados, 21 horas, com reprise no domingo também, no mesmo horário. Vamos de som.
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mais um programa Mixtape entregue aqui na Rede Atlântida. Estamos sempre naquele corre, fazendo um trabalho de excelência, correndo atrás das novidades e sempre desencavando algum clássico pra gente relembrar aqui todos os sábados, 9 da noite, também reprise no domingo, no mesmo horário, espaço que a Rede Atlântida abriu pra gente por aqui. Então é isso, temos que fazer jus e rolar o melhor do som, aquele que vocês conhecem, aquele que tá nas pistas, que tá nas mãos dos DJs. Eu sou Nitro D, vou ficando por aqui, pedindo pra vocês seguirem a gente no Instagram, @ Nitro D, Nitro DI, também @ Programa _ Mixtape. Até sábado que vem, 9 da noite, quem tiver na

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2: E olha só a dúvida da Andressa. Doutor, eu tenho 18 anos, entrei em contato com uma bet no Instagram e a partir daí comecei a apostar. Perdi o controle, gastei todo o dinheiro que eu tinha e que eu não tinha e agora estou me sentindo muito mal. Tenho dificuldade de dormir, estou mentindo para os meus pais e fico muito preocupada com o que pode acontecer comigo. O que eu faço? Olha, isso que você está contando pra gente é uma situação cada vez mais comum no Brasil. A gente tem percebido um avanço importante das bets. Em tempos de Copa do Mundo, o apelo fica ainda mais forte, né? Muita gente é exposta a mensagens, a informações sobre bets e entra nessa história com a ilusão de que vai ganhar dinheiro, que vai ganhar muito dinheiro, que vai conseguir resolver as suas dívidas apostando. E na maior parte dos casos, a situação financeira se agrava. E é importante lembrar que as mulheres e os jovens são os grupos que têm sido mais impactados pelas bets. No seu caso, você é uma mulher e é muito jovem. Então, o que eu posso te recomendar? Que você busque algum tipo de ajuda, que você busque algum tipo de apoio para que você possa interromper esse ciclo que está minando a sua saúde financeira e, principalmente, aí no caso, a sua saúde mental, tá bom? Dúvidas? Escreve no arroba Jairo Bauer Oficial.
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0: 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Tá curtindo? Então tu tá ouvindo B de Baile aqui na Atlântida, o melhor programa de funk do sul do Brasil. Eu sou Ariel B e tô contigo nessa noite. Quero saber de onde tu tá ouvindo. Me chama ali no direct, manda teu nome, tua cidade e o funk que não pode faltar no teu baile. E já aproveita, grava um story ouvindo o programa, me marca no @oarielb. Aqui é funk de verdade, do jeito que tem que ser. Segue o baile.

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2: Obrigado a todo mundo que ouviu e me marcou lá no Insta e curtiu aqui o melhor do funk, os hits das antigas e aquelas que todo mundo conhece. Esse foi o B de baile.

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9: Vamos nessa, esse é o Som da Atlântida, essa é a rádio das nossas vidas, a melhor vibe da FM, um ótimo sábado pra você que tá ligado aqui na Atlântida, toda a Rede Atlântida, Santa Catarina, e a partir de agora, se juntando a nós, Rede Atlântida, Rio Grande do Sul, Rio Grande do Sul e Santa Catarina, é todo o sul do Brasil unido pela boa música eletrônica, só sonzeira rolando por aqui, e hoje a gente vai apresentar um cara que é considerado uma lenda, é uma referência na música eletrônica mundial, referência no house progressivo, conhecido como El Maestro. Aí já entreguei todas, né? Hoje é noite da gente conferir um dos grandes nomes da cena. Tô falando de Hernan Cattaneo, o cara que levou o som da América do Sul pro mundo inteiro, de Ibiza ao Burning Man. Enfim, o cara abriu as portas pra muita gente mostrar o seu som e é uma referência do início ao fim. E esse som combina muito com o nosso Green Valley Station. Então, se você gosta de música eletrônica de qualidade, gosta daquela sonzeira fina, você vai conferir um dos grandes nomes da cena mundial. Aumente seu volume, o nosso Green Valley Station está no ar com Hernan Cattaneo.
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Sonzeira na programação aqui da Atlântida, essa é a rádio das nossas vidas e todo sábado tem o melhor da música eletrônica por aqui. 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Bom, era isso, galera. Eu, @TTTrevisol, vou ficando por aqui. Desejo a você um ótimo final de semana. Valeu pela companhia, valeu pela parceria, valeu Rio Grande do Sul, valeu Santa Catarina. Sábado que vem, tamo de volta com mais Green Valley Station e com certeza com mais um grande nome da cena eletrônica mundial. Valeu, até mais, tchau! Você...

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1: Todo mundo tá ouvindo o Atlântida, da Rádio das Nossas Vidas. Seja muito bem-vindo, muito obrigado pela sua parceria, você sintonizado e conectado com a gente. Eu sou o Gu Zanotto, é um prazer ter a sua parceria por aqui pra gente abrir a edição do ATL DJ Weekend, da festa de final de semana pra todo o sul do Brasil. Aqui nas ondas da Rede Atlântida vai rolar muita sonzeira por aqui. Você pode participar comigo também no ATL DJ Oficial. Por lá ainda você encontra e confere a nossa playlist com o nome das músicas que eu vou tocar por aqui. Eu abro de sons o primeiro bloco com Joe e a faixa End of Beginning.
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Daqui a pouquinho a gente volta com mais músicas. Ou melhor, antes disso eu vou tocar mais uma sonzeira por aqui. Depois a gente vai para um intervalo comercial rapidinho e volta com muita música. Pra gente fechar esse bloco, a nossa versão remix pra faixa Magalenha.

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4: Estamos de volta com o ATL DJ Weekend. E agora a gente traz por aqui um convidado para apresentar um set inédito e tocar muita sonzeira nas noites da Atlântida. Hoje eu recebo por aqui meu grande parceiro Eli Ferreira, inclusive já anunciando.

0: realizando um evento muito especial em comemoração aos 10 anos de projeto Eli Ferreira e convidados, dia 11 de julho na Place, em Pelotas. E pra galera saber um pouquinho do que vai rolar, a gente vai apresentar aqui um set 100% autoral do Eli Ferreira, abrindo o bloco do ATL DJ Weekend aqui na Atlântida.
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0: 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Quer levar uma facada?
1: Uma família, pai, mãe e filho em uma praia de nudismo pela primeira vez. Aí o filho pega e começa a cutucar o pai nas costas.
2: Papai, papai, papai, papai.
1: Fala.
2: Por que o tico daquele homem é tão pequeno, papai?
1: Aí o pai responde, filho, ele é pobre, come pouco, não tem muitas condições. Aí o tiquinho dele é bem pequenininho. Aí ele,
2: papai, papai, e por que o tico daquele outro é tão grande, papai?
1: Aí o pai responde, filho, ele é rico, come bem, tem muitas condições. Aí ele tem um tico vantajoso. Aí o pai deixou o filho e a esposa foi caminhar pela praia, né? Quando ele volta, tá o guri sozinho brincando e pergunta... Ué, filho, cadê sua mãe?
2: Papai, papai, chegou um moço pobre aqui. Aí eles estavam conversando. Aí o moço ficou rico e saíram. Já faz mais de meia
3: hora.
0: Se tu quiser, se tu quiser, se tu quiser mais momentos como esse, vai lá na TLTV, no YouTube, que tu vai achar muito legal. Aí, não? Muito obrigado.

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2: dá licença, a gafanhota, por acaso seus dois filhos são gêmeos?
1: E a senhora: da onde gêmeos, seu velho maluco? Você não tá vendo que um tem 9 e outro 5?
2: Ai, mas não tem como acreditar que te comeram duas vezes!
3: Mas você dá coragem de parar tudo.
0: Se tu quiser, se tu quiser, se tu quiser mais momentos como esse, vai lá na TLTV, no YouTube, que tu vai achar muito legal. Tá legal? Muito obrigado.

0: agora é o resumo de tudo que nós fizemos de pior e melhor a semana aqui no Pretinho Básico. A menina ganhou uma bicicleta nova do pai. Aí a menina ganhou a bicicleta, tava andando na bicicleta, quando começou a se exibir o pai dela. Olha, pai, sem as mãos. E o pai, ei. Aí ela deu meia volta e gritou, olha, pai, sem os pés. Aí ela deu meia volta, deu de cara numa árvore. Aí ela falou, olha, pai, sem os dentes.
1: Se tu quiser mais momento como esse, vai lá na TLTV, no YouTube, que tu vai achar muito legal. Tá legal? Muito obrigado.
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0: só! O que tu vai ouvir agora é o resumo de tudo que nós fizemos de pior e melhor a semana aqui no Pretinho Básico. Quer levar uma facada? O homem tava no banheiro mijando e nisso encostou um outro homem do lado. Aí ele olhou pro homem e falou assim: mas olha as coisas curiosas, por que que essa tua mão aí, ela é toda com marquinha de cigarro? Aí o cara contou: não, isso aqui é o seguinte, ó, eu uma vez, eu era zagueiro, e eu fui cortar a costela e escapou e eu cortei a mão. E aí implementaram outra mão na minha. Aí ele: tá, mas o que que houve aí que essa mão tua aí tá toda queimada? Não, é que na hora de implantar a mão, implantaram uma mão de Sandrinho. E sempre que eu vou mijar, eu pego no pito e ele não quer soltar. E eu queimo com cigarro, ele solta.
1: Tô só uma encostadinha.
2: Não achei graça.
0: Se tu quiser mais momentos como esse, vai lá na TLTV, no YouTube, que tu vai achar muito legal. Tá legal? Muito obrigado.
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1: E olha só a dúvida da Luciana. Doutor, o senhor acha que a gente tem mesmo que vacinar as crianças contra o HPV? Sim, tenho certeza absoluta que é fundamental que as mães, os pais, enfim, possam proteger seus filhos contra o HPV, vacinando meninas e meninos na idade recomendada pelo Ministério da Saúde, ou seja, de preferência antes do início da vida sexual. Só pra você ter uma ideia, a gente tem um estudo novo que veio da Inglaterra mostrando que as mortes por câncer de colo de útero caíram a praticamente zero entre jovens vacinadas na Inglaterra contra o HPV. Isso mostra pra gente o impacto, né, que uma vacina feita em toda a população pode ter na saúde dessas pessoas. Então a redução da transmissão de HPV é muito importante, principalmente dos tipos que estão mais vinculados à questão do câncer de colo de útero. Lembrando que o HPV, além do câncer de colo de útero, pode provocar câncer em diversas partes do corpo. Lembrar também que alguns subtipos desse vírus também são responsáveis por uma das ISTs, infecções sexualmente transmissíveis, mais comuns, no caso, as verrugas genitais. Então, sim, recomendo fortemente que filhas e filhos sejam vacinados contra o HPV. Dúvidas? Escreve no @ Jairo Bauer Oficial.
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0: Olha só, o que tu vai ouvir agora é o resumo de tudo que nós fizemos de pior e melhor a semana aqui no Pretinho Básico. Que levou a facada?
1: Joãozinho vai com o pai no velório do amigo do pai. E a primeira coisa óbvia que ele pergunta pro pai é:
2: pai, qual é a senha do Wi-Fi?
1: Pai, só diz o seguinte: respeito o falecido.
2: O R é maiúsculo.
0: Se tu quiser mais momento como esse, vai lá na TLTV, no YouTube, que tu vai achar muito legal. Tá legal? Muito obrigado.

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2: E olha só a dúvida da Luciana. Doutor, o senhor acha que a gente tem mesmo que vacinar as crianças contra o HPV? Sim, tenho certeza absoluta que é fundamental que as mães, os pais, enfim, possam proteger seus filhos contra o HPV, vacinando meninas e meninos na idade recomendada pelo Ministério da Saúde, ou seja, de preferência antes do início da vida sexual. Só pra você ter uma ideia, a gente tem um estudo novo que veio da Inglaterra mostrando que as mortes por câncer de colo de útero caíram a praticamente zero entre jovens vacinadas na Inglaterra contra o HPV. Isso mostra pra gente o impacto, né, que uma vacina feita em toda a população pode ter na saúde dessas pessoas. Então, a redução da transmissão de HPV é muito importante, principalmente dos tipos que estão mais vinculados à questão do câncer de colo de útero. Lembrando que o HPV, além do câncer de colo de útero, pode provocar câncer em diversas partes do corpo. Lembrar também que alguns subtipos desse vírus também são responsáveis por uma das ISTs, infecções sexualmente transmissíveis, mais comuns, no caso, as verrugas genitais. Então, sim, recomendo fortemente que filhas e filhos sejam vacinados contra o HPV. Dúvidas? Escreve no @ Jairo Bauer Oficial.
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0: Olha só, o que tu vai ouvir agora é o resumo de tudo que nós fizemos de pior e melhor a semana aqui no Pretinho Básico. Quer levar uma facada?
1: O engenheiro eletricista, ao passar por um poste, começou a conversar com o poste, Alejandro.
2: Tá.
1: Porando, ele olhou pro poste e falou: olá, senhor poste, como o senhor passa? E o poste respondeu: estou mal, tenho vivido na maior tensão. Minha vida está por um fio. Aí o engenheiro falou: fica tranquilo, isso é só uma fase.
3: Nossa, que piada específica.
4: Não, piada muito boa.
1: Se tu quiser mais momento como esse, vai lá na TLTV, no YouTube, que tu vai achar muito legal. Tá legal? Muito obrigado.

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3: E olha só a dúvida da Luciana. Doutor, o senhor acha que a gente tem mesmo que vacinar as crianças contra o HPV?
4: Sim.
3: Tenho certeza absoluta que é fundamental que as mães, os pais, enfim, possam proteger seus filhos contra o HPV, vacinando meninas e meninos na idade recomendada pelo Ministério da Saúde. Ou seja, de preferência antes do início da vida sexual. Só pra você ter uma ideia, a gente tem um estudo novo que veio da Inglaterra mostrando que as mortes por câncer de colo de útero caíram a praticamente

0: praticamente zero entre jovens vacinadas na Inglaterra contra o HPV. Isso mostra pra gente o impacto, né, que uma vacina feita em toda a população pode ter na saúde dessas pessoas. Então, a redução da transmissão de HPV é muito importante, principalmente dos tipos que estão mais vinculados à questão do câncer de colo de útero. Lembrando que o HPV, além do câncer de colo de útero, pode provocar câncer em diversas partes do corpo. Lembrar também que alguns subtipos desse vírus também são responsáveis por uma das ISTs, infecções sexualmente transmissíveis, mais comuns, no caso, as verrugas genitais. Então, sim, recomendo fortemente que filhas e filhos sejam vacinados contra o HPV. Dúvidas? Escreve no @ Jairo Bauer Oficial.
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9: 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Eu tenho 20 e poucos anos e não vou parar aqui.

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0: palmas pro Thiago no sax, por favor.
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0: Essa foi a nossa última música de verdade. Muitíssimo obrigado. Espero que a gente volte logo. Tamo junto, beijo na testa de vocês.
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2: E olha só a dúvida da Andressa. Doutor, eu tenho 18 anos, entrei em contato com uma bet no Instagram e a partir daí comecei a apostar. Perdi o controle, gastei todo o dinheiro que eu tinha e que eu não tinha e agora estou me sentindo muito mal. Tenho dificuldade de dormir, estou mentindo para os meus pais e fico muito preocupada com o que pode acontecer comigo. O que que eu faço? Olha, isso que você está contando pra gente é uma situação cada vez mais comum no Brasil. A gente tem percebido um avanço importante das bets e em tempos de Copa do Mundo o apelo fica ainda mais forte, né? Muita gente é exposta a mensagens, a informações sobre bets e entra nessa história com a ilusão de que vai ganhar dinheiro, que vai ganhar muito dinheiro, que vai conseguir resolver as suas dívidas apostando e na maior parte dos casos a situação financeira se agrava. E é importante lembrar que as mulheres e os jovens são os grupos que têm sido mais impactados pelas bets. No seu caso, você é uma mulher e é muito jovem. Então, o que que eu posso te recomendar? Que você busque algum tipo de ajuda, que você busque algum tipo de apoio para que você possa interromper esse ciclo que está minando a sua saúde financeira e, principalmente aí no caso, a sua saúde mental, tá bom? Dúvidas? Escreve no arroba Jairo Bauer Oficial.
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0: só, o que tu vai ouvir agora é o resumo de tudo que nós fizemos de pior e melhor a semana aqui no Pretinho Básico. Quem levou a facada?
1: Joãozinho vai com o pai no velório do amigo do pai. E a primeira coisa óbvia que ele pergunta pro pai é:
2: pai, qual é a senha do Wi-Fi?
1: Viu? Pai, só diz o seguinte:
2: respeito ao falecido. O R é maiúsculo.
0: Se tu quiser mais momento como esse, vai lá na TLTV, no YouTube, que tu vai achar muito legal. Aí não? Muito obrigado.

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1: 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Aquecimento e desaquecimento são obrigatórios, nunca pule essas etapas. Mesmo sendo iniciante, comece cada sessão com 5 a 10 minutos de caminhada rápida ou trote leve para preparar o corpo e termine com uma caminhada lenta e alguns alongamentos leves. Esses cuidados simples ajudam a evitar lesões musculares e articulares, porque preparam o corpo para o exercício e ajudam a se recuperar gradualmente depois. Com o aquecimento, você aumenta a circulação sanguínea e a temperatura dos músculos, reduzindo o risco de distensões. Já o desaquecimento traz sua frequência cardíaca de volta ao normal, de forma segura. Curadoria de conteúdo de Alexandre Silvestrin. 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
15: Olá, estamos chegando. Muito boa tarde com o Pretinho Básico aqui na Atlântida, Rádio das Nossas Vidas. 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Muito boa tarde, embaixadora dos biscoitos Zezé. E aí, Ronak, tudo bem?
16: Te organizo. Chamou numa péssima hora que eu estava me deleitando.
15: Eu fiz de propósito, obviamente. Pra enredar já no início.
16: Esse friozinho pede um café, né? Bem cafezinho. Quentinho. Uhum. E aí um biscoito Zezé pra dar aquela delícia na boca.
15: Hoje de manhã eu fiz uma reunião, 10 da manhã. E na reunião tinha café preto. Sabe o que eu levei?
16: O que tu levou?
15: Biscoito Zezé. Aquele biscoito que ele não é o pão de mel. Ele é o bolo de mel.
16: Bolinho de mel. Eu amo aquilo ali com café preto e chimarrão.
15: Meu Deus do céu. 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Muito boa tarde, Leonardo Oliveira.
17: E aí, Alexandre, tudo bem?
15: Tudo contigo, bem, meu velho? Graças a Deus, maravilhoso. Se melhorar, melhora.
17: Ah, e vai melhorar, né, cara?
15: Vai melhorar.
17: Porque...

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0: O dia tá só começando e não tá chovendo, tá?
1: Não, pra
0: um
1: mim
0: sol
1: começou
0: lindo.
1: Às 5 da manhã.
0: Pra
1: dia,
0: mim,
1: cara.
0: O meu terminou.
1: Aliás, 6 e pouco tava te respondendo no WhatsApp.
0: E eu tava também acordado, né? É. Dormi 13h30 e sabe que hora eu tava na academia?
1: Que horas?
0: 9 horas.
1: Aí é bonito.
0: 9
1: bonito,
0: horas eu tava na
1: parabéns.
0: Academia, meu irmão.
1: 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Fala, Borazinho, boa tarde.
2: Fala aí, meus queridos. Como é que estamos? Tudo bem?
1: Tudo certo, Porã. Tudo certo. Lindo. Obrigado. Maravilha. Por estar com a gente aqui no Pretinho Básico, hein, Porã?
2: Oh, eu é que agradeço a oportunidade, né, Alexandre?
1: Aí a gente sai de Florianópolis e vai pra Miami pra falar com ele, Rodrigo Adams. E aí, Adams, muito
3: salve,
1: boa tarde.
3: Raça querida, boa tarde pra turma que tá acompanhando o Pretinho Básico nas ondas da Atlântida e também na TLTV. Aqui estamos diretamente de Miami.
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4: Fala, Alexandre, boa tarde.
1: Boa tarde.
4: Tá bem, 100%.
1: Ótimo, 100%, maravilhoso. 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
0: Fala, Ivan. E aí, tudo bom,
1: Leandro?
0: Como
1: é que é, tudo bem?
0: Tu sabe quando sou eu, só no olhar, né?
1: Ah, mas eu te conheço,
0: essa,
1: né,
0: me pegou agora.
1: Te conheço.
0: Só no olhar, tu sabia que ele vai e não era o governo.
4: O da pena, ele não chama.
0: Eu não vi mais.
1: É que o da pena vem na hora dos destaques, né, meu irmão?
4: Não, mas tu não chama ele mais.
0: Não, não me chama, não, mas eu só faço o programa quando o Rafinha tá procurando. Aí o Ivan não faz.
1: Certo.
0: O Ivan não gosta do
1: Rafinha. Isso é maravilhoso.
0: E o Rafinha não gosta do Ivan.
1: O personagem não gosta do colega.
0: Sim, o Rafinha. Tá muito bonito, sabroso, hein?
1: Obrigado.
0: Gostei, hein? Ô, me arruma uma dessa.
1: Não, aí é mais caro, né?
0: Não.
1: Aí é mais caro.
0: Mas a gente
1: aí...
0: paga, eu gostei, tá
1: isso
0: bonito.
1: Isso aqui é presente, na verdade é presente, né?
0: Me arruma,
1: gente, presente.
0: Me arruma uma coreca.
5: Te arruma.
0: Usa o GG agora. GG, GG hoje.
5: Tchau, GG.
0: Tô bem.
1: GG hoje.
0: Gordo Léo agradece. O nome do Gordo Léo agradece.
5: Já foi o quê? 4, G?
0: Já foi já um negócio absurdo. Agora eu consigo comprar roupa em loja normal.
5: Olha isso, gente.
1: Isso é importante.
0: Não vou mais em loja de
1: marrom. Tá bonito,
5: tua vida mudou,
1: tá
5: aí,
1: bonito.
5: Léo.
1: Eu tenho visto teus posts na internet e tu tá bonito, gordo.
0: Obrigado.
1: Tá um gordo, eu falei isso pra ele ontem, cara. Eu falei isso pra ele ontem de noite na saída aqui, lembra? Tu falei, ô, meu, tu tá bonito, velho.
0: Tu tá numa elegância.
1: Tu tá numa elegância, tá bonito, cara.
0: Obrigado.
3: Tá fazendo o look do dia, ele posta nos stories.
1: Autoestima é tudo.
3: 26, olha.
1: Mesmo que essa jaqueta do Brasil não te favoreça.
0: Porque
1: tá bem,
0: eu vou... é que eu tenho que fazer o, depois do programa.
1: Porque o Brasil não favorece muita gente, né, Porã?
5: São as coisas.
1: O Brasil só camisa retrô, velho.
0: Essa aqui é retrô, essa aqui é da preparação pra Copa de 94. É
1: quê?
0: É, cara, é o único.
1: Bacana.
0: É a jaqueta do Parreira quando dava treino. Tava
1: massa demais.
3: Tu sabe que aqui a gente dá um beijo e depois dá um tapa, né?
0: Yes. Sempre.
1: Como é que é? 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
1: 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Uma
0: capelete,
1: delícia.
0: Capelete maravilhoso, fiz o capelete.
1: Capelê?
4: Eu fiz ontem,
1: É?
4: Também.
0: Qual é aquele bolinho, pouco, meu bolinho ou não?
1: Qual bolinho?
0: Tem um bolinho.
1: Esse bolinho aí é maravilhoso, não, porque esse bolinho ele é muito mais do que um bolinho. Esse bolinho é o bolinho que simboliza os 300 mil inscritos Cara, 300 mil inscritos é muita gente. É muita gente. 300 mil inscritos no ATL TV, o canal da Atlântida no YouTube.
5: Parabéns.
1: Muito obrigado pela sua parceria. A gente faz apaixonadamente produtos diariamente aqui para serem postados no canal ATL TV no YouTube.
4: Sabe que eu ia rodar que a gente foi pego de surpresa agora, porque a gente achou que o bolo era...
5: A gente achou que era real.
4: Cenográfico.
1: É. Ah, não é?
4: Não é,
1: o é real?
4: Eu botei o dedo, saiu o merengue.
1: Mas que legal.
5: É tipo
0: isso, e mas merengue, cuida que suja a mão.
4: Pois é, acabei
0: suja
4: de
0: mão. Descobrir. Isso aí suja
1: tá,
0: a mão.
1: Tá, se quiser ela lavar a mão, fica tranquilo, fica à vontade.
4: Não, eu já chupei.
1: O quê?
4: A mão.
0: Opa! Não pode ver, né, que quer chupar.
4: Ah, esse é um problema, é um problema.
5: Ai, que amor, olha aí, ó.
1: Pô, que legal, parece um, como é que é aquele bicho? Um ram, como é que é aquele bicho?
4: Adoro quando fala inglês.
1: Um bode, parece um bode com esse troço aí, ao contrário. Não, ao contrário, ao contrário.
0: Bode é do capeta, né?
1: Aí,
0: bode
1: aí,
0: é perigoso.
1: Aí, bode é perigoso.
0: Minha mãe falava isso, bode é perigoso.
1: É perigoso. Hoje é dia 23 de junho de 2026, hoje é dia das viúvas.
5: Ah, é?
0: Beijo pra minha mãe.
1: Dia das viúvas, é verdade.
5: E pra minha também.
1: É, pra tua também.
4: Pra minha também.
1: Pra tua também, é verdade.
2: Tem uma
1: pra
2: música,
1: minha também.
5: Loucura,
2: uma
5: né?
2: música do Jorge Ben que chama Namorado da Viúva.
1: Isso mesmo.
2: Que é o namorado da viúva passou por aqui. Namorado da viúva. Aí a história da música é que o cara, o namorado da viúva, não vai dar conta do recado. Muito engraçado esse som, cara.
1: Boa. O Pretinho Básico de hoje são três. A Mina, que é a Pretinha. A Lucy, que é a Frajola. Oh. E o Fido, que é o Tigrado. São três gatinhos da tutora aniversariante Aline Pelizzaro, que é servidora pública, fazendo 39 aninhos. Ela é da cidade de Lages, aqui em Santa Catarina. Pô, que legal, ela teve os gatinhos dela e também no dia do aniversário dela aqui no Pretinho. Bacana. Parabéns, Aline Pelizzaro, saúde.

0: o petisco oficial da torcida canina em casa. 1h15, a gente já entra nos destaques do Pretinho com os aniversariantes famosos. Está de aniversário hoje o Jason Mraz. Jason Mraz é cantor, tá fazendo 49.
1: Foi no planeta.
0: Cheio de hit, mano. Não faz o Rafinha, cheio de hit.
1: Ele tem o I'm Yours e tem aquela outra bonita, né?
2: Lucky e nada
0: I'm
2: mais.
0: 93 Million Miles. Ele gravou também All Night Long do Lionel Rich, ficou muito legal.
2: Lucky não é dele, Lucky é dele.
0: Com a Kobe Kylie.
3: Também hora de porrada com
0: o Jason Mraz já fez mais dinheiro com o seu primeiro hit do que todos nós vamos ganhar em 10 vidas.
3: Tem que parar com isso aí.
0: Não, eu não tenho. Aí vocês têm que parar de criticar o cara. Nós somos chinelo e vocês ficam criticando o cara que é bilionário.
2: Não é a graça da vida, senão criticar os milionários.
1: Nós somos jovens. Contra os milionários. Contra os milionários. Contra os milionários.
2: A gente já é chinelo, se não puder falar com o cara que sobra.
4: A gente também só pode falar sobre a vida atual. Não pode já julgar as próximas. A gente pode ser milionário. Eu sempre guardo uma esperança que na próxima vida eu vou vir.
1: Eu não sei.
4: Eu guardo.
1: O Jason Mraz fez um show pra todo mundo dormir no planeta e essa é a verdade.
3: É, isso faltou papelão, né? O pessoal botar no show.
0: E daí sabe o que, que ele fez depois do show que ele botou todo mundo pra dormir?
3: O quê?
0: Ele entrou no jatinho dele e foi embora.
1: Namorou alguém.
0: E aí a galera ficou lá dormindo.
3: Tá, isso aí tá
1: ruim. Eu preferia ter ficado no Chamonix do lado do planeta. Eu preferia. Não sei, cada um com as suas preferências.
0: Isso, cada um com as suas preferências.
1: Eu tenho jatinho, mas pilotando um avião no Chamonix.
0: Se tu pensar bem, tu tem um jatinho, porã. Zinedine Zidane, o treinador e ex-jogador de bola, cabeceador, nota 10, Zinedine Zidane, fazendo 54 anos hoje.
1: O pai do goleiro da Argélia.
3: Que é
1: o
3: muito
0: pai do goleiro da Argélia.
1: Goleiro da Argélia.
3: O
1: Zidane é argelino.
3: Da seleção da Argélia.
1: E tomou
4: mas
1: três
4: aí todo mundo
1: Messi.
4: Na Argélia é muito ruim pra eles.
3: Não. O time da Argélia tem bons jogadores.
1: A Argélia até ganhou ontem.
3: Ganhou 2-1 de virada da Jordânia.
2: Não, é que o filho dele fez o caminho contrário. É um caso curioso porque o Zidane é argelino que jogou pela França. E o filho dele
4: é francês que jogou.
2: Que joga pela Argélia.
0: Mas o lance do filho do Zidane é o seguinte. Me parece que ele só tá lá guardando a meta porque da Argélia, porque ele é filho do Zidane.
3: Claro,
0: porque ele não tem a menor condição de ser goleiro de seleção.
4: Talvez não tenha nenhum outro no país.
1: Isso é uma baita sacanagem. Todo mundo tá falando do time da Argélia porque ele é filho do Zidane.
5: Isso aconteceu nos anos 90, Adams. Gente. O Edinho teve muito sucesso, muito mais por ser um filho do Pelé do que como goleiro, cara.
1: Como é que foi isso pra ti, Pelé?
6: Gente, o Edinho...
2: A gente conheceu o Lucas Zidane agora.
4: Zidane é técnico de qual seleção?
2: Rafa Gomes. Atualmente de nenhuma. Mas o Lucas Zidane era da categoria de base do Real Madrid e ele é goleiro do Granada. Ele joga num time.
3: Não, só um pouquinho.
4: Deixa o rapaz, alguém botou ele ali.
3: Mas
4: sabe?
3: Teu pai é o Zidane, é óbvio que tu vai jogar na categoria de base do Real Madrid.
0: E tá tudo certo, velho.
4: Genéticamente falando, Carol Portalupi não jogou na base do Grêmio.
0: Tá, mas bate o bolão, né, Porã?
3: Peraí, ao respeito.
5: Ontem a gente teve a oportunidade de ir na casa do Ronaldo Fofonho, que tá tendo aqui em Miami, né?
0: E aí
5: o filho dele tava ali, o Ronald, e cara, que guri primeiro, que guri legal. Ele atendeu a gente numa simpatia, numa humildade. É muito, seu Ronaldo Fofonho. E ele é muito parecido contigo, ele dá um sorriso, explode, assim, é o Ronaldo que tá na tua frente. E ele disse pra gente, eu não jogo nada de bola.
0: Sou bom na música.
5: E a gente começou a campanha de trazer ele, Ronald, pro Planeta 2027.
0: Aí, tá bom, obrigado.
4: Eu acho ele a cara da mãe.
0: Começou a campanha, então.
3: A Milene, das embaixadinhas.
4: Ele muito parecido
0: com a mãe. Ah, ele é filho da Milene das embaixadinhas?
4: É.
5: Ela tava ali ontem também, Rodaica. Muito querida, atendeu a gente.
4: Eu conheço ela também. O sorriso dele, eu acho que é todo ela, assim.
3: Mas da metade
4: pra cima. Ele tem mais bonito. Não, eu acho que ele tem um semblante que lembra o Romário. Um corpo de homem.
0: Ronaldo.
4: Que lembra o Ronaldo, desculpa, errei o nome. Mas eu acho que a expressão e o sorriso é da mãe.
0: Tá bem, vamos em frente. Tem aqui o aniversário do Paul Arthurs. O Paul Arthurs, ele é músico do Oasis, fazendo 61 anos.
1: Isso é uma dificuldade tu ser músico do Oasis.
0: Cara?
1: Quem sabe quem tu é?
0: Não sabe,
1: todo mundo só presta atenção nos irmãos.
0: É isso.
1: Nos brother Gallagher.
3: Eu vou defender.

0: Tá, é que o velho não tá no programa, mas o velho tirou foto com ele no aeroporto. É. Eu conheço o tiozinho que ele tirou foto.
1: É que
0: foto.
1: O Lelê conhece é a banda toda.
2: É,
1: exato.
2: O Bobear foi o cara que pediu pra tirar uma foto.
1: Claro. Não duvido.
0: Lelê.
1: Tá de aniversário hoje também o nosso gaúcho da fronteira, fazendo 79 anos, mas... Parabéns, gaúcho da fronteira. E olha que loucura, Sérgio Reis também tá de aniversário hoje. É o gaúcho da fronteira lá de Goiás, né, o Sérgio Reis?
3: Pinga de mim.
1: Tá fazendo...
3: Ele é de Goiás.
1: Acho que é de Goiás. Tá fazendo 86 anos o gaúcho, aliás, o Sérgio Reis.
0: Foi da Jovem Guarda, né?
3: Foi, pior é que não foi. Sei, ninguém sabe, mas
0: eu,
3: foi.
0: Eu sou inteligente. Tem
3: algumas coisinhas lá na Jovem.
2: Tu é o quê?
0: Eu sou inteligente.
1: Tu é o quê? Inteligente? Indigente.
2: Sérgio Reis, sou inteligente.
3: São Paulo.
1: Ah, é São Paulo, ok.
0: São Paulo. É Barretos, é outra vertente.
1: Ah, entendi.
4: Tá bom. Ele é o paulista da fronteira.
2: Ele não é de Barretos, ele é de São Paulo, eu vou repetir.
0: São Paulo e Barretos fica onde?
1: São Paulo, mas então, São Paulo não fica em Barretos.
0: Claro que fica em Barretos.
2: Não.
1: Tu ia falar do teu curso, Adams?
2: É, não do curso, é porque o professor era o Sérgio Reis, cara.
1: Ah, é?
2: E aí, ele era um radialista, assim, que foi claro, conhecido nos anos 70 e tal, e aí, pô, foi meu professor, então eu sempre lembro, né?
1: Elza Soares, a cantora, faria hoje 96 anos, pereceu em 2022, a viúva do Garrincha.
0: Belo documentário sobre ela e o Mané que tem no Globoplay, cara. Belíssimo muito documentário.
4: Bem. Muito bom mesmo.
1: Muito bom. Pereceu, pô, pereceu mesmo, né?
0: Não, ela tava já...
3: Pô,
0: ela tava
3: eu,
0: já meio pela bola 8.
3: A última vez que eu fui ao Rio de Janeiro, eu tive a oportunidade de ver a Elza Soares passando o som lá do lado do Museu do Amanhã. Porque o Museu do Amanhã, sabe por que ele tem esse nome? Porque tu nunca consegue entrar no dia que tu quer chegar pra amanhã.
1: Muito bom, bora.
3: E aí no dia que eu tava lá, a Elza Soares tava passando o som e ela tava muito brava. Ela parecia o Tim Maia, assim. Ele não tá bom de jogue, não. Ela se para no trono com esse cabelão.
4: E a melhor
3: assim,
4: coisa de ficar velha é isso, né?
3: Poder cara, a melhor coisa é xingar a banda aí, a
4: reclama. Técnica, de tudo. De
2: por isso que o Félix fica bravo com a gente.
1: Por falar em xingar.
0: É a nossa Elza Soares, né? É a nossa Elza Soares.
1: Só Elza Soares pra vocês. E por falar em xingar, tá de aniversário hoje também a Dercy Gonçalves. Dercy Gonçalves fazendo, aliás, faria. Não faria. 119 anos.
4: Daqui um pouco foi o pessoal longe, vai começar cara. A fazer 119.
0: Vai. É, deu uma teta?
2: Ela mostrou uma teta.
4: Ah, eu adorava. Tem vídeos da Dercy Gonçalves na internet no programa da Hebe Camargo, de entrevistas várias que ela
0: genial,
4: foi.
0: Na Bandeirantes.
4: Que são maravilhosos. É. Maravilhosos.
2: Pô, te lembra quando ela foi no Jô junto com as amigas dela?
1: Foi aquilo, a foi Bello, a Hebe e a Nair Belo, isso aí.
0: E a Lolita Rodrigues.
2: A Lolita Rodrigues.
1: Lolita Rodrigues também.
2: Era parado. Ah, mas velho.
4: Não era a Dercy.
2: Ah,
4: é.
2: Era outra.
0: Era a Hebe.
2: Eu confundi.
4: A Lolita.
1: É verdade.
4: As amigas.
0: A Dercy, ela foi por um tempo na TV brasileira a principal artista, assim, antes de Conis, de Jô, de tudo, era a Dercy. O que, se tu for pensar historicamente, uma mulher ser a principal, e ela sempre se mostrou empoderada lá atrás, quando ninguém ouvia as mulheres, ela levantava essa bandeira.
1: Essa palavra empoderada.
0: Mas peraí,
1: tudo bem, tinha Dercy, mas também tinha a Elis, né, depois, né?
0: Não, mas é
1: também
0: que,
1: tinha
0: mas
1: Carmen meu, Miranda.
0: Não, mas eu tô falando
2: ela tinha
0: pelo...
2: até uma frase, Gordo, que ela dizia assim, ó, eu sou do tempo que a atriz tinha carteirinha de puta. Esse era o tamanho da coisa que ela tava vencendo na época, velho.
1: É, sim, verdade,
0: não, ela é
2: que desbravou, cara.
1: Verdade.
0: A história dela é incrível. A Globo fez uma minissérie maravilhosa e tal, com a Fafi Siqueira fazendo ela já no final. E, cara, é uma história brilhante, assim, uma das maiores comediantes do país.
1: Muito bem, vencemos a lista de aniversariantes famosos aqui nos destaques do Pretinho para Massas Romena. 40 anos, concorra a um carro zero quilômetro. 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O primeiro destaque é muito legal, o rádio. Meio rádio, a mídia tradicional, o veículo de comunicação rádio é o mais confiável quando o assunto é publicidade, Rafael Gomes.
2: Essa pesquisa feita inicialmente em Minas Gerais, mas que agora a Associação Mineira de Rádio e Televisão quer expandir para a Associação Brasileira de Rádio e Televisão, porque lá 62% da população confia mais na publicidade quando ela está no rádio, e esse é o meio com a maior confiabilidade. mais que TV, mais que internet, mais que rede social.
1: Jornal.
2: E jornal. Além disso, os mineiros passam em média quase 4 horas por dia conectados ao rádio e 75% dos ouvintes mantém esse hábito há mais de 20 anos.
1: Demais isso, cara.
2: Mais de 50% dos ouvintes, são 55, são altamente engajados, o que indica que o ouvinte, como a gente estava aqui mais cedo comemorando a nossa ATL TV, o ouvinte do rádio, ele segue no Instagram e segue o comunicador.
1: Perfeito.
2: E está inscrito no canal do YouTube, porque ele vive aquela rádio mais do que qualquer outra coisa.
1: Perfeito. Mas nunca esquecendo, né? Nunca esquecendo, o digital é importante. É importante. Mas o meio físico, a mídia, a rádio que sai aqui do som deste microfone e vai para a ponta da antena e pulveriza este sinal na cidade, no estado, no país, via satélite, onde for, ainda é muito mais importante, muito mais ouvido e muito mais assistido do que o rádio na internet.
2: Até porque o rádio ele está expandindo digitalmente e é isso que, essa pesquisa ela também fala, né? Que de 2024 para 2026, as menções do ecossistema rádio digitalmente eles cresceram muito. Em 2024 eram 161 mil menções do meio rádio em Minas Gerais. Hoje, só neste estado brasileiro, são 2,5 milhões de menções. Então, isso significa, óbvio, a digitalização no meio rádio, mas também a adaptabilidade, certo, a um novo meio de comunicação.
1: Perfeito!
0: Muito Eles bom. Têm uma semelhança muito grande com o Rio Grande do Sul em relação à rádio. Por causa da Itatiaia, que é uma espécie de rádio gaúcha, 98,
1: talvez
0: uma espécie...
1: A 98, que é mais perto da Atlântida, né?
0: Que eles têm o Grafite, que é o pretinho básico deles lá.
1: Isso aí,
0: que é
1: um programa rádio mais pop.
0: Bem tradicional. E é um rádio muito, muito forte. E a Itatiaia é uma rádio que viaja também para tudo que é lado, uhum, e tal, enfim. Então...
5: Aqui é uma das maiores delegações do Brasil aqui na Copa do Mundo.
2: A Itatiaia gaúcha, não entrou
0: de nome. É isso.
1: 1h27, funcionária de lanchonete é presa por cuspir no lanche do cliente que diz ter contraído herpes.
5: Aí não cabe, né?
2: Em Oklahoma.
5: Para aí.
2: Em Oklahoma, uma família inteira foi a uma lanchonete, uma rede de fast food. E aí lá pelas...
1: Fast food ou fast food?
2: Fast food. Ah, fast food. Fast food. E aí lá pelas tantas, uma cliente achou que viu um movimento estranho da funcionária no seu sanduíche. Mas não achou que era nada, assim, viu ali uma movimentação, Deus. Mas tá. Comeu o sanduíche lá pelas tantas, no dia seguinte acabou contraindo herpes e uma ferida na boca muito...
0: Não é assim, não é assim que se pega herpes. Não é assim.
5: Deixa o cara falar.
0: Não é assim.
5: O olho tá tão bom, deixa o cara falar.
2: E aí a Jéssica...
0: Eu te entendi.
2: Que tava no drive-thru... Pegou e falou, não, eu só posso ter contraído isso lá naquele movimento que eu vi da pessoa me entregando o lanche. Porque
5: o
2: eu
5: Mac ranho feliz.
2: Porque eu tô solteira, não beijei recentemente, não tive contato com outras salivas. Então, com certeza, só pode ter sido isso. Foi até a lanchonete e pediu as imagens. Ah, eu queria...
4: Tô começando a passar mal.
2: Eu queria as imagens do meu lanche sendo entregue. E nas imagens
1: aparece,
2: dá pra ver que ela pega três lanches e um tá dos lanches, a moça abre... Levanta até a altura do pescoço e faz um movimento para baixo com a boca.
1: Muita sacanagem.
2: Não se
1: Muita
2: sabe. Não,
1: e dá aí, pra... aí tá liberado, né? Aí então, vamos combinar. Aí tá liberado, né?
5: Exatamente. Mac Frango feliz.
2: Então ela testou. Ela testou positivo pro vírus herpes simplex tipo 1. E agora tá processando a funcionária e a rede de festa.
1: Mas tinha que dar uma camaçada de pau. Acabou. Tinha que dar uma camaçada de pau. Espera sair na hora ali e caga pau.
5: Não, isso aí tem o direito de ir lá na lanchonete e dizer.
1: Taco de beisebol. Taco de beisebol.
2: Não, vitalício. Ó, tu tem um hambúrguer por dia pro resto da tua vida.
1: Não. Eu quero bater.
5: Tapa de mão aberta.
1: Desculpa, mas eu quero bater.
4: Não, porque depois dessa, acho que a pessoa não quer.
5: Tapão de mão aberta, ele desmoraliza. Tapão de mão aberta, ele desmoraliza.
0: Mas tem que dar o que cai o Wi-Fi. Aquele que tu firma os dias.
5: Aquele, exatamente.
2: Aquele do campeonato de tapa na cara.
1: Deixar o marimbondo durante uma semana do lado do ouvido ali.
0: O cara que toca tamborim na mangueira do carnaval.
5: O cinco caneco na orelha.
1: Tá louco, cara. 1h30 da tarde.
0: Tamborim.
1: Vai tocar o sinal da Atlântida, 1h30. Família confunde bicarbonato
5: eu vi isso,
1: de sódio com sal no churrasco e vai parar no hospital.
3: É. Mas não é bicarbonato, não é
0: percarbonato. Que serve pra tirar manchas de roupa.
1: A produção escreveu pra eu ler bicarbonato.
2: E
3: a produção errou.
2: Não, a produção não errou, é bicarbonato de sódio.
3: Sério?
2: É bicarbonato de sódio, porra. Talvez a tua produção tenha errado quando tu foi ler a notícia.
3: Não, é. Eu li no site de notícias, não foi nem na minha produção.
2: Continue, vamos.
3: Então, é que o Léo leu a mesma coisa que eu.
2: Não, ele não leu a mesma coisa.
1: Mas eu confio na minha produção. Vamos ver, Gomes.
2: Vem comigo, Alexandre. São José do Vale do Rio Preto, a vendedora Maia, de 23 anos.
1: A Maia?
2: Isso, a Maia tava com os seus filhos pequenos, o noivo e mais um monte de parente em casa. Até que lá pelas tantas, na casa da tia do noivo, o assador estava fazendo o churrasco, pega um pote de margarina ou manteiga que tinha um pó branco que estava um pouco empelotado.
3: Olha aí!
2: Este pó branco empelotado, ele suspeitou, e a aparência na matéria ele lembra muito sal grosso, certo. Não sal de parrige, assim, quase um sal grosso. E justamente por estar empelotado, confundiu-se o bicarbonato de sódio com sal grosso. E aí o que que aconteceu? As pessoas começaram a passar uma leve indigestão.
4: Mas não sentiram nem o gosto, foram comendo.
2: Não
4: como
2: sentiram
4: se fosse
2: o gosto, Rodaica.
4: Acharam até que o negócio salgou.
3: Ó, mas vamos comer. Eu não quero entrar em crise com a produção desse programa, que eu confio e admiro, mas em alguns sites de notícias está percando.
1: Vamos aos nomes dos sites,
4: tá, mas eu acho que pouco importa.
1: Próximo.
2: Tá, eu fico com a Globo.
1: Próximo.
2: Eu vou no Globo.com.
3: Ah, não, então tá.
2: Globo.com pode ser o meu.
3: Uma pesquisa aqui, isso aí não. Globo.com é o mais confiável.
1: Então tá, pronto.
3: Então tá, desculpa, pessoal, amanhã eu volto aí. Um abraço,
4: Morão. Em dois casos, eu já me admiro muito confundir com sal grosso. Porque os dois têm uma textura muito fininha, que parece mais sal fino.
0: Mas tá empelotado. Não tem como, o cara tem que ser muito burro.
1: Não, tem que ser muito burro.
4: Se tivesse
1: muito
4: empelotado, ia ser a bola de grãozinho fino, não o troço grosso.
2: As 11 pessoas da família foram pro hospital.
4: Muito burro.
2: Porque tiveram que fazer uma lavagem, né?
1: Tá louco.
0: Mas tem certeza que foi bicarbonato? Porque o bicarbonato tu até bota na cara pra maciar.
3: Bota.
1: Não,
3: mas onde isso?
0: Claro,
3: mas não é o mesmo.
1: Mas quem é que te disse isso?
0: Já vendi churrasquinho.
4: Mas depois lava.
3: Tu tá louco. Bicarbonato amacia, cara.
2: Isso. Então eles tomaram
0: soro. Bicarbonato é pra tirar mancha de roupa,
3: tirar
0: muito grossa.
3: Teto.
4: O percarbonato faz bem mal, sabia?
0: O percarbonato
2: faz mal. Qualquer um dos dois faz mal.
0: Não, bicarbonato
4: faz mal. O bicarbonato é pior.
5: Eu tenho um camarada que uma vez derrapou, tá? Nós tava numa água pra fazer um galeto. E aí ele pegou o açúcar em vez do sal, gente.
4: Deu
5: cinco minutos, o cocó tava bronzeado já. Caramelizou a pele.
0: Não, mas fica bom. Fica
4: não deve ficar ruim,
0: não fica.
4: Já larga o melzinho, de repente.
1: Vice-prefeita é afastada após, supostamente, ter pago R$41 mil para adoecer a esposa do amante.
4: Meu Deus, como
1: a
4: assim?
1: Uma mãe de santo.
4: Meu Deus!
1: Ela foi lá na mãe de santo.
4: Ela fez um trabalho.
1: Encomendou um trabalho.
4: Um trabalho. Mas o erro de tudo é de onde veio o dinheiro.
2: Modéstia à parte, hoje as notícias estão de cinema.
1: Tá, tô de cinema.
4: Tá, não, mas só um pouquinho. O problema aí é de onde veio o dinheiro, né?
2: Exatamente, tá. A vice-prefeita de Ribeira, uma cidade no interior de São Paulo, a Juliana, foi afastada do cargo porque desviou verba pública para contratar uma mãe de santo. Neste trabalho que ela teria contratado, ela havia solicitado adoecer a esposa do seu amante. As informações são da mãe de santo, a mãe Samanta, que é a mentora do trabalho. Enfim, a mãe Samanta.
4: A mãe Samanta não tem nem problema em admitir que faz trabalho pra estragar a vida dos outros.
1: Estraga o seu amor em três dias.
2: Não tem, Rodaica, porque ela tá na investigação do Ministério Público de São Paulo, né? Onde ela tem que justificar os R$41.200 desviados dos cofres públicos para o trabalho espiritual.
5: Eu, como cidadão contribuinte, quero saber se ela fez licitação com três mães de santo diferentes para pegar o melhor preço.
1: Boa.
2: Seu Lauro Legário da Silva Filho, que era o coordenador municipal da saúde, e para afastar ele da suposta da esposa, né? né, no caso. Então, segundo a promotoria, e, cara, e de novo, Globo.com hoje, tudo isso, tá? Não tem, não é site escuso. A mãe de santa é de Fortaleza e disse que foi contratada em 2024 para fazer esse trabalho, que era acompanhado por videochamada e gravações de vídeo.
0: É muito caro, 41 pila, não dá, não dá, é muito caro.
1: Tá, mas aí deu certo.
2: Não, não, vocês acham caro?
0: Eu tô tão na
2: esse
0: merda.
2: Esse trabalho custava 380 mil.
1: Ah, tu tá de brincadeira.
0: Aí, bem,
1: mas aí ninguém elogia que a mulher
4: mas,
1: poupou o dinheiro público.
4: Mas o que acontece,
1: gente,
4: com a esposa? Ela morre, poupou. Será, por 380 mil?
0: Não, claro, sabe. morre, já fui nisso.
4: É de morrer?
1: Como tu já fez isso, Ivan?
0: Que não?
4: Ivan, pelo amor de Deus.
0: Eu sou fã. Não, nunca mais
4: ninguém. Primeiro que eu não sei onde é que tu tirou 380 mil pra matar alguém.
2: Não. Ela
0: nunca mais tem ninguém. Tô fazendo uma
2: coisa maluquinha. Abre aspas pra mãe Samanta.
1: Vamos ver o que diz a mãe Samanta.
0: Tá foda, tô fazendo
2: uma coisa Samanta. Ela queria dominação amorosa, afastamento de rival e adoecer a esposa do amante.
4: Ai, que horror. Ah,
2: afastamento de rival. Queria um trabalho que se chama casamento espiritual definitivo.
0: Isso é caro, já.
2: Esse trabalho
1: da internet
2: custa 380 mil. Expliquei pra ela que era um sacrifício muito forte e que a espiritualidade ia dar ele por inteiro pra ela. Agora tá os dois na cadeia.
5: O Ivan disse que tá tão pobre que tá fazendo macumba com quinoa.
0: Tá foda. Tá foda, cara. Tá difícil a vida.
2: Ah, tudo isso é uma loucura. Investigação do Ministério Público de São Paulo.
1: Que loucura,
2: não é,
1: cara.
2: Não
1: que
2: é
1: loucura.
2: Pouca coisa.
1: Não é pouca coisa.
2: Então tá afastada a vice-prefeita Juliana Maria Teixeira da Costa por...
1: Que coisa,
2: por um,
1: hein,
2: suposto pagamento de
1: mas
2: de
1: tem
2: trabalho.
1: Nota fiscal, tem...
0: Claro.
1: Tem tudo.
0: É, claro.
2: Eu não sei.
0: Claro que tem, olha pra mim.
4: Não, eu acho que a mulher que faz um trabalho não fornece.
0: Ela fornece, não, sim. Aquelas que não compram papelaria.
1: Mas é que é pra prefeitura, né?
0: Não, tem que sair o boletim.
4: Mas é que ela desviou o dinheiro, não saiu de forma legal com nota fiscal. Ela desviou em algum outro processo financeiro.
5: Não tem a aba trabalho.
4: É óbvio que não, né? Ela tirou de algum lugar, era um cano lá, era um poste.
5: Ah, tirou da educação, né, Rodaí?
1: Ou da saúde.
0: Tirou da merenda.
1: Ou da merenda, da criançada.
0: Exato, faz festinha junina,
5: porque esse tipo de coisa, né, acaba que ali fala da mãe de santo, né, e aí vai toda uma questão da cultura afro-brasileira, das religiões afro que são tão valiosas.
4: Tudo na mesma sacola, né, como se fosse uma coisa ruim.
5: É terrível.
4: É verdade. Até porque quem trabalha com espiritualidade, independente da religião, sempre vai trabalhar em prol do bem, porque é isso que a espiritualidade busca. Então, amante, talvez até tu esteja no papel melhor.
0: Amante é igual jogar o videogame dos outros.
4: Cara, o que passa na cabeça? É muita falta de amor próprio, sabe? É muita falta de noção tu entregar a tua vida a uma condição de se resolver o universo com estragando a vida dos outros.
1: Concordo. E outra também, né? Se acha uma mulher à altura de encostar do lado da mulher do cara e roubar o cara da mulher do cara, vai lá e faz isso. Encosta do lado e diz, olha, eu
4: mas
1: te quero pra mim.
4: Honesta. Ou não.
1: Exato.
4: Na verdade, a única pessoa responsável nessa situação é o homem, que já não deveria se relacionar com duas ao mesmo tempo.
1: Irresponsável,
4: então,
1: no caso. Né?
4: Irresponsável. Ela tem que exigir dele, se ela só quer ele pra ela, ela tem que exigir dele que ele fique
1: que ele
4: só
1: se separe
4: com ela.
1: Da mulher e fique com ela.
4: Ah, eu não quero, eu quero ter as duas. Então te retira.
5: Né? É importante
4: tá com o homem que não te dá valor.
0: Parabéns, Rodaico. Parabéns, Rodaico. Agora tu veio bem. Isso aí. Se o cara for trair, tem que trair longe.
4: Olha, fazer trabalho.
0: Concordo contigo.
1: 22 minutos para as 2 da tarde. Vamos dar uma girada. Vamos a Miami ouvir Rodrigo Adams. Traz para nós aí, Adams.
2: Vamos lá, então.
1: É Rodrigo Adams. É Rodrigo Adams agora. Eu? É o microfone, não tem jeito. É o microfone.
2: O quê?
1: Pode ser. Não é o microfone que o Léo tá usando. É o microfone das pessoas que atrapalham o programa.
4: Isso. É, você tem que explicar pro Adams que tudo isso é porque o Léo estava atrapalhando a
1: tentada.
4: Isso,
1: eu chamo o cara e o... Eu chamo o A e o B começa a falar. Tá errado.
2: Ah, mas isso é uma prática.
1: Tá errado.
2: Gente, nos programas da Atlântida.
4: É, isso aí é verdade.
1: É, mas tá errado.
2: Tá errado.
1: Fala, gurizada, depois de ouvir os pretinhos recentes...
0: Ah, mas já que eu não posso falar...
1: Cala a boca, merda!
0: Cala a boca!
1: Alguém me empresta um soco na cara desse mendigo aí?
0: Não, tu não vai já ir a Miami. Eu conheço 4 vagabundos aí que tiveram preso pela federal, estão sendo procurados.
2: Não faz eu ir a Miami.
0: Se eu for até, eu te trago de pau, rapaz.
1: Ó, amarelinho. Marilinha, é assim que eu vou doutrinar você.
0: Cara, eu sou daltônico, eu não sei que cor é esse cartão.
1: Eu tô te dizendo, é amarelo.
0: Tá bom, achei que era verde. É assim que falando.
6: Vamos lá, fala, gurizada. Depois de ouvir os pretinhos recentes, o meu vocabulário da língua inglesa foi muito enriquecido pelo menino Rafinha e pelo Rodrigo Adams. Assim, tive uma brilhante ideia. Usei a tarde para buscar os devidos significados de algumas palavras. Entrei no X-Vídeos e pesquisei. Midget, amazing e unbelievable.
1: Midget,
6: recomendo, galera.
1: Unbelievable ao mesmo tempo.
6: E pra finalizar, aqui vai uma curiosidade que pesquisei sobre a Times Square, que recebeu esse nome em 1904, quando o jornal do New York Times passou a ter a sua sede ali. E desde 1907, ele organiza o Réveillon, que acontece desde o ano 0001.

0: Abraço, pretinhos. Amo vocês. É o César de Caxias. Um beijo pra ti, César. Foi muito espirituoso. Tu tá pegando o programa que a gente fez na Times Square e tirando uma baita onda. É nóis, velho.
1: Boa, Adams. É, quais são as palavras mesmo? É midget, amazing.
0: Amazing.
1: Isso.
2: Unbelievable.
1: Só pra nossa audiência não perder.
2: Eu adoro quando
1: fala em inglês. Vamos ver, Rodaica. Bota tu uma aí, então.
3: Eu até recebi uma piada hoje aqui da
1: família. É, vai contar uma piada.
3: Conta a piada, agora eu conto um caos.
1: Piada da Rodaica.
3: E deixa a piada pra mais tarde, se tu me permitir. Hoje eu vou com a piada já.
1: Aí eu iria com a piada, então, hein? Tá pra experimentar o inusitado.
3: Um casal. Tava casado há mais de 20 anos.
1: Que delícia.
3: O marido sempre se achava o espertão da relação e vivia dizendo: nessa casa aqui quem manda sou eu.
1: Ah, errou, né, Magrão?
3: A esposa apenas sorria e não respondia nada. Um dia, ele chegou do trabalho todo cheio de si e anunciou: mulher, amanhã eu quero café na cama às 7 em ponto.
1: Olha aí, hein?
3: Depois eu quero a minha roupa passada, meu almoço pronto e o meu carro lavado.
1: Olha, ela lava carro.
3: A esposa calmamente respondeu: claro, meu amor. No dia seguinte, às 7 da manhã, o marido acordou assustado. Tava numa maca, cercado por médicos. Sem entender nada, perguntou: onde é que eu tô? E aí a enfermeira respondeu: o senhor tá no hospital. Hospital? Mas o que que aconteceu? A sua esposa trouxe o senhor pra cá às 6 da manhã. Mas por quê? Ela disse que o senhor andava sonhando demais e precisava voltar pra realidade.
1: Não tem.
3: Melhor ter um doutor que resolva daí, né?
1: É isso.
3: É cabecinha.
1: O que eu faço, seu doutor?
3: Resolva.
1: Ai, ai. Defendendo o Porã, antes de te chamar aqui, tem uma defesa pra ti aqui do nosso ouvinte, Gustavo de Manchester.
0: Olha só.
1: É, ele passa pra quê? Ele te defende e critica o Rafinha. Rafinha, na sexta, você disse para o Porã: mas assim, Porã, antes de começar o programa, tu leva teu café? Porra, Rafinha, todo mundo que vê o programa na live sabe que todos os programas tem alguém que leva um café pra ti durante o programa e te entregam o teu café e ninguém reclama disso.
0: Isso aí.
1: Agora o nosso Red de Santa Catarina não pode fazer o mesmo? Claro que pode.
0: Eu recebo café e carinho.
1: Você já foi mais humilde, Rafinha. Tudo pelo entretenimento. Tá bem.
0: É isso aí.
1: Isso aí.
4: É antes um cafezinho do que algo no sétimo andar.
0: Obrigado por defender.
1: Então aproveita e bota aí pra nós, Porazinho.
0: Ah, eu trago uma piada, né, Alexandre?
1: Com licença.
0: Opa, com licença. O homem diz pra esposa: querida, com licença, vamos fazer amor hoje?
1: É o método mais fácil.
0: E aí ela diz: não, amor, hoje eu estou com dor de cabeça. Então tá, querida, tudo bem, já estou um pouco cansado mesmo, porque hoje eu já fiz com a vizinha.
3: Meu Deus.
0: O quê? Como é que é?
1: Não grita, querida, você está com dor de cabeça.
0: Agamenon mandou, Agamenon Sanches mandou.
1: Grande Agamenon.
3: Começa dando um chute no meio das pernas.
0: Que isso? Rodaica, assim, é uma piada.
1: Mas quem é uma piada?
3: Eu tô também, eu continuei a piada. Rodaica,
1: calma. Fica tranquila.
3: Um chute bem dado, primeiro, pra desmobilizar.
0: Isso, né?
1: Ah,
0: eu tô contigo.
3: Ali termina, eu acho, entendeu? Aí nós começamos a conversar de
2: novo. Ali termina o macho, é uma baita frase.
3: Ali termina o macho, que tá se achando o garanhão que pegou a vizinha. Ah, por favor.
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0: 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Galera, bota uma pra nós aí, vó.
1: O quê?
0: tu é abusado, né, Ivan?
1: Quem é abusado?
0: É abusado.
1: Eu não, cara, sou respeitoso aqui, pergunta pras gurias no prédio aqui, ó. Sou um dos mais respeitosos, rapaz.
2: Aí, é piada?
1: Então, só um pouquinho que eu tô falando com ele, só um pouquinho.
0: E a piada?
1: Claro que ele é
0: piada. Piada aí.
1: O que é uma piada do quê?
0: O que é uma piada de sogra.
3: Meu Deus, ah, deu a temática.
1: De vamos sogra? Lá.
0: Isso.
1: De sogra?
0: Que, qual piada você aí?
2: Ele tá tentando pensar numa de sogra.
1: Repete assim. Não, achei, eu não consigo.
0: Tá, então vai numa piada de leão.
1: Ah, o homem, ele tava no restaurante com um monte de gente, contando uma história. Aí ele começou a contar a história.
0: Eu tinha certeza que era essa.
1: Eu posso contar outro de leão.
2: Eu quero outro.
0: Não, não, cara, escolhe a porra da piada de leão e vai nela até o fim.
2: Ou volta na de sogra.
1: Então, né? Eu vou contar.
2: Se deu tempo de tu lembrar. Isso.
1: Eu vou, a de sogra eu tenho a sogra do amigo meu.
0: Do leão.
2: Era do signo de leão.
1: Não, não, só um pouquinho. A sogra. Rodrigo, vem comigo.
4: Chora.
1: A sogra, ela morreu. Ela faleceu, Alex.
4: Poxa vida!
1: Sogra morreu, aí estão velando a sogra. Aí é hora de fazer o quê? O cortejo do féretro.
0: Tá.
1: Estão levando o féretro, e aí o primeiro da frente, um gordinho meio atrapalhado, deu um bico num toco, rapaz. O caixão caiu, virou, girou, e quem é que despertou? A sogra.
0: Despertou no sentido de acordou, ressuscitou.
3: Ressuscitou. Mas então foi
0: não
3: uma
0: é
3: sorte,
0: possível.
3: Né, que o cara tropeçou.
0: Calma, vamos com calma.
3: Ressuscitou, olha aí.
1: Mais 3 anos de sogra na vida do gênio. Aí, de novo, a velha veio e plau!
0: Morreu de novo,
1: velório na hora do féretro, o Gego veio na frente. Olha, gente, cuidado com o toco. Vamos de novo.
0: Eu tenho uma piada também, vamos botar? Na escola, todo dia, o Joãozinho chegava pro Batata e fazia aquela famosa pergunta. Ô, Batata, conhece o Mário? Todo santo dia, e o Batata não aguentava mais. Até que um dia, o Batata chega em casa, triste, vai se aconselhar com o pai. Ah, eu não quero mais ir numa aula, pai. O Joãozinho fica toda hora me perguntando se eu conheço o Mário. Ô, Batata, você conhece o Mário? Aí o pai do Batata, rei da quinta série, diz: filhão, amanhã, quando tu chegar na escola, surpreende o Joãozinho e diz: você conhece o Bento? E ele vai perguntar: que Bento? E daí tu responde: aquele que encheu tua bunda de cimento.
5: Mas que barbaridade.
0: Aí o Batata ficou a noite inteira ensaiando. Amanhã o Joãozinho me paga, eu vou perguntar pra ele: conhece o Bento? E ele vai responder: que Bento? Eu vou dizer: aquele que encheu tua bunda de cimento. No outro dia, chega na escola, já encontra o Joãozinho de cara larga. É, peraí que deu um problema aqui.
4: Nó nos personagens, né?
0: É, deu um nó na cabeça dos personagens.
4: Vai, ó, HDzinho 1, HD1.
0: Aí o Joãozinho vai tentar largar a pergunta e o Batata: não, não, não, hoje só eu que pergunto pra ti, pro não. Conhece o Bento? E o Joãozinho:
4: o Bento, irmão do Mário?
3: Ah, não.
0: E o Batata: que Mário?
3: Ah, não.
0: Rodrigo Dallagnoli mandou aqui pra nós.
3: Tadinho do
0: Dallagnoli. Dallagnoli,
2: Dallagnoli, vou
0: bater. Dallagnoli. Dallagnoli, porra, como é que falta?
1: Ele era da Lava Jato, né?
5: Não, aquele era o Dallagnoli.
0: Não, cara, é o molho Dallagnoli é molho...
2: Alioli.
5: Alioli.
0: Não é Alioli.
2: Tá,
1: Lava Jato.
2: Rodrigo Alioli.
0: Bugou meu cérebro.
2: Rodrigo Alioli.
0: Ó, 10 pras duas. Ó, rapidão.
1: Vou embora.
0: Já voltamos. Por aí, mano.
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12: 4 minutos para as 2 da tarde, já estamos de volta com o Pretinho Básico. E durante o intervalo, o Porã tava comendo um bolinho delicioso. Esse bolinho parece estar, hein, Porãzinho?
13: Tava muito bom, aniversário.
14: É aniversário do preferido do Sandrinho, Celo Menezes.
13: Ai, imagina.
14: 45 anos de Celo Menezes, essa lenda da comunicação.
13: Verdade, é primeiro ele e depois o Rafa Steinbach.
14: Verdade,
13: exatamente.
14: Verdade.
13: Isso aí. Nosso Blumenau.
12: Olha só, antes mesmo de colocar aqui a nossa escolha do craque, eu queria ler um e-mail, solidariedade total aqui com o nosso ouvinte. Estou sofrendo por um relacionamento curto.
14: Ah.
12: E vocês vão entender. Conheci uma garota de 18 anos na festa da Bergamota e eu tenho 23.
14: Ah, mas daí já dá uma depressão.
13: São Sebastião do Caí.
12: 18 anos e 23.
14: Mas essa é a idade que se sofre, né? Essa aí é a idade do sofrimento.
12: Ficamos lá, trocamos contato.
14: Eu sofri muito.
15: Mas é isso que eu tô falando, é a idade do sofrimento essa aí, né?
14: Ah, a minha durou mais.
12: Ficamos lá, trocamos contato e passamos o fim de semana juntos. Foi ótimo.
13: Ótimo.
12: Foi ótimo. No outro fim de semana aconteceu tudo igual, tudo maravilhoso. Chegamos a planejar os nomes dos nossos filhos.
14: Não, mas aí foi rápido demais, gurizada. Aí vamos dar uma segurada. Aí a menina se a menina te iludiu.
13: Não, todo mundo já fez isso com alguém. Todo mundo já fez isso com alguém. Não julgo.
14: Não, eu nunca fiz isso, cara. Eu nunca falei em filho sem ter vontade de ter filho.
13: Exatamente.
12: Vou voltar aqui.
15: Mas tive muito.
12: Eu sabia que era recente.
14: Treinei bastante.
13: Ainda hoje.
12: Desculpa, Alexandre. Eu sabia que era recente demais o relacionamento, mas já tinha até eu te amo e tudo mais.
14: Ai, ai, ai, é muita ilusão.
12: No último fim de semana, percebi que ela estava meio diferente, o beijo sem calor, detalhes que me chamaram a atenção. No sábado, trabalhei o dia todo e à noite, ela pediu para ir ao plantão da cidade dela. Levei, ela consultou, prescreveram remédio, medicação, depois jantamos na casa dos pais dela e eu dormi lá. No domingo, voltei para minha cidade.
14: Olha aí.
12: Quando cheguei, mandei mensagem. E ela estava fria. Postou foto no Instagram, mas não me respondia. Ao questioná-la, ela disse que a gente não tinha nada, mesmo depois de tantos planos, até nome de filhos. Esperei algumas horas e perguntei de novo se ela tinha certeza da desistência. E ela confirmou. Agora, pretinhos, passaram 2 dias e eu não consigo tirá-la da cabeça. Sinto muita falta. O que eu faço? Qual o motivo deste término repentino? Será que tem boi nessa linha? Obrigado pelas risadas que o programa me deu. Nestes dias difíceis, não me identifiquem.
14: Tem o boi, é tu.
13: É. Vai na zona.
12: Agora, mano, com 23 anos, com 23 anos, tu ficar deprimido porque a mina de 18 não te quis, cara, pelo amor de Deus.
15: Mas isso é um entendimento que ele não vai ter agora. Agora ele tá sofrendo como se fosse a grande perda amorosa da vida dele.
13: Pra ele,
15: agora ele tem que ir na festa do morango. Ele vai olhar pra trás e até vai rir, vai achar engraçado, porque piora muito, amigo. Piora é muito.
13: Vai na festa da uva, na
12: Eu vou dar um empurrãozinho pro nosso amigo aqui, meu brother, parceiro, querido amigo.
13: Paga um balde. pra ele um cerveja.
12: Vamos fazer a escolha do craque do episódio. Duas da tarde. Tá na hora de escolher o craque do episódio. Pode votar, Porã.
14: Ah, hoje não tenho dúvida nenhuma que é ela, né? Nossa musa do programa.
12: Tá certo, Porãzinho.
14: Hoje é ela, contou até piada.
12: Rodaica.
14: Até piada, contou.
12: Vota, Ivan.
0: Votar no Rodrigo Adams.
12: Rodrigo Adams. Rodrigo Adams vai votar em quem, Adams?
3: Voto na Rodaica.
12: Opa, faz assim.
13: É que funciona, né?
3: Cara, é que a gente
15: é que é um calor infernal, de
3: ar-condicionado,
15: né?
3: E é o horrível. Gente, tá 33 graus na rua, sensação acima dos 40. É cada choque térmico, assim, Mas enfim, voto na Rodaica, adorei a piada e acho que tem que contar mais piada, Rodaica.
15: Beleza. Você vou me esforçar.
12: Rafael Gomes vai votar em quem?
13: Ah, eu voto em ti, né?
12: Por quê?
13: Pra ver se tu te compadece, se fica mais calminho.
12: Me compadecer do quê, cara? Vocês irritam pra caralho, me atrapalham, não deixam eu falar, me desrespeitam e tu quer que eu me compadeça de vocês.
13: Eu gosto desse teu quê de purê. Eu gosto.
12: Vai te catar. Vocês têm que se compadecer de
13: mim. Esse personagem é muito legal.
12: Não é personagem, cara. Não é personagem. Pelo amor de Deus, cara.
13: Quer o bolinho?
12: Não vou querer o bolinho. Rodaica vai botar em quem?
15: Vou botar em ti pra se acalmar.
12: É. Mas eu tô tricalmo.
13: É o maracujinante.
12: Tô tricalmo, cara.
13: Ele falou do bolinho e vem nós na praia.
12: Eu tô tricalmo, é que vocês perderam o respeito por mim. Essa é a real, vocês perderam o respeito. Minha gestão maternal fez com que vocês perdessem o respeito comigo.
0: Olha pra mim, eu não perdi o respeito por ti.
12: Rodaica, meu voto é teu.
0: Nunca tive.
12: Meu voto é teu. E a
0: Eu nunca perdi o respeito porque eu nunca te respeitei. Então eu não vou perder o que eu nunca tive.
12: Ficamos por aqui, o Pretinho Básico volta logo mais às 18h. Brigadaço pela audiência, um abraço e tchau.
0: Fica aqui lá, vai.
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16: E olha só a dúvida da Mariana. Doutor, estou sendo ameaçada por uma pessoa no Instagram que está me perseguindo e ameaçando invadir as minhas contas.

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14: Atlântida, rádio das nossas vidas, é a melhor vibe do FM. Salve, salve o Domingão, salve, salve o Balancinho Bom. E aí, como é que tá? Tudo bem? Numa relax? Numa tranquila, numa boa? Pois então, aqui estamos diretamente dos Estados Unidos, mais precisamente de Houston, no Texas, onde o Brasil encara amanhã mais um adversário na 16avos de final a partir de agora. Cá estamos com toda a equipe do Grupo RBS, agradecendo desde já o carinho da tua audiência, da tua sintonia e também da tua conexão em todo o Rio Grande do Sul. Tu que faz do despertador um momento muito bacana do teu domingo. A partir de agora, tu te conecta comigo ali no meu perfil, no arroba Rodrigo Adams. Também te conecta no Rede Underline Atlântida, o nosso perfil oficial. Titio tá online junto contigo por ali, tá bom? E a gente vai junto até às 3 da tarde, tocando muita música boa, sem intervalo comercial, tá bem? Quem tá na área comigo é ele, o cara das mixagens, DJ Dico, e a gente abre os trabalhos do Balancinho Bom na Domingueira da Atlântida com TLC.

0: Atlântida, Rádio das Nossas Vidas, é a melhor vibe do FM, Justin Timberlake com Love Stones, fechando o primeiro bloco de sons aqui do nosso balancinho bom. Ainda teve Bruno Mars com Treasure, DNC, Body Moves, Daft Punk, Pharrell Williams, a parceria que rola em Lose Yourself to Dance, Ja Rule, Wonderful, Nelly, Ride With Me, Big Bunny Joe com Still Not a Player, e abrimos os trabalhos com TLC, No Scrubs. Esse é o balancinho bom que vai junto contigo na Atlântida até as 3 da tarde, na melhor vibe do FM. Tô na área junto com meu parceiro DJ Dico, o cara responsável pelas mixagens do balancinho bom. Seguinte, ó, mandar beijos e abraços pra galera que tá conectada junto comigo no @ Rodrigo Adams, curtindo todos os conteúdos produzidos aqui na Copa do Mundo. Afinal, estou fazendo o programa diretamente de Houston, no Texas, exatamente. Ó, já segue o Lelê também ali, hein? O Lelê tá na área. Dá um oi aí, Lelê. Oi. Bom, é o Lelê no balancinho bom, hein? Seguinte, segue a gente no @ Rodrigo Adams, no @ Lelê Bortolassi, também no perfil oficial da Atlântida, @ Rede _ Atlântida, e também no @ O Bola Nas Costas. Afinal, no Grupo RBS tem muito mais Copa. E deixa eu saudar a galera que tá junto comigo ali no @ Rodrigo Adams, tá bem? Vamos nessa, mandar salve aqui pra turma Marcos Alves, Vanessa Rosa, Bernardo Bessou, Ricardo Santos, Paulo Volpato, Joyce Pastorino, Matheus Tavares, Nilson Pinheiro, Sérgio Rocha e grande elenco. Agradecer essa turma, essa parceria, agradecer toda a galera que tem encontrado a gente aqui nos Estados Unidos, trocando ideias sobre a programação da Atlântida, todo mundo que tem sido muito bacana com a gente. Fica o nosso beijo e o nosso abraço, e fica o nosso balancinho bom também, começando com mais uma paulada, uma pedrada a partir de agora. Eminem com Lose Yourself.
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0: Atlântida, rádio das nossas vidas, é a melhor vibe do FM. Eve Got What You Need, clássico absoluto dos tempos da Liquid, hein? Só no 2 e 2. Teve também Dua Lipa da Baby Levitating, Lizzo About Damn Time, Laro, Mariah Carey e DJ Khalid com Big Energy, Kanye West, Lump Fiasco com Touch the Sky, Wiz Khalifa, Snoop Dogg, Bruno Mars, Young, Wild and Free, Linkin Park, Jay-Z, Numbing Core, e a gente abriu os trabalhos desse bloco com Eminem, Lose Yourself. Esse foi o Balancinho Bom aqui na Atlântida, diretamente de Houston, no Texas, nesse domingão, dia 28, e a gente volta na próxima semana, provavelmente diretamente de Manhattan. Aí a gente já sabe como é que vão abrir os trabalhos, né? Já prometo que a gente vai arrancar com Empire State of Mind, Jay-Z e Alicia Keys. Pode me cobrar durante a semana, porque vai rodar aqui no Balancinho Bom, tá bem? Muito obrigado pelo carinho da sintonia e também da conexão no arroba Rodrigo Adams, no arroba Lele Bortolassi, arroba Rede Underline Atlântida, arroba O Bola Nas Costas e também no perfil do nosso DJ Dico, arroba O Alexandre Costa. É isso aí, é só, aliás, arroba Alexandre Costa DJ, perdão, Dico, não fica chateado com o titio, hein? Saudade, meu mano. Tamo junto, vamos pra cima, fica aqui na Atlântida, que depois do show do intervalo tem mais programação galáctica te esperando por aqui.
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1: Alô, alô Brasil, alô Serra Gaúcha. É domingo, é tarde chuvosa em Caxias do Sul, é tarde de Série B do Campeonato Brasileiro. O Juventude em campo diante do Ceará pela 15ª rodada da competição. Aliás, o Juventude que vem embalado, duas vitórias, inclusive a última fora de casa contra o líder da competição, o São Bernardo, e hoje recebe o Ceará. Equipe que acabou sendo derrotada em casa na última rodada para o Botafogo de Ribeirão Preto e vai buscar a recuperação jogando aqui em Caxias do Sul. Repito, é uma tarde chuvosa, é um dia chuvoso, aliás, e até por isso tem muitas poças d'água no gramado do estádio Alfredo Jaconi. Os jogadores fazem o aquecimento, a bola pouco rola. Vamos aguardar os desdobramentos a partir de agora neste confronto pela 15ª rodada da Série B do Campeonato Brasileiro. Juventude Ceará, aqui na Atlântida Serra, no 105.7 FM. 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

0: 10:33, a bola vai rolar? Será que vai rolar às 16h? Num dia chuvoso em Caxias do Sul, não é uma chuva forte, mas é uma chuva que não para desde amanhã. E por isso, vai ter reflexos no jogo que inicia em instantes aqui no estádio Alfredo Jaconi. Vamos começar a trazer os destaques do futebol da Gaúcha. Manchetes do Juventude. Alô, alô, Thiago Nunes.
1: Alô, Eduardo Costa. O destaque fica para os jogadores que estão fazendo aquecimento neste momento em um gramado com muito acúmulo de água. A bola só rola na faixa central do campo. Nas laterais, a dificuldade é imensa, mas a arbitragem não faz nenhuma menção quanto à condição do jogo e segue o seu aquecimento.
0: 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Thiago Nunes e as manchetes do adversário do Juventude, o Ceará.
1: Que vem com o técnico interino Anderson Batatais para este compromisso, apesar de já ter o novo técnico contratado, Daniel Paulista, que veio a Caxias do Sul, mas acompanha de fora. Com 22 jogadores na delegação, o Ceará veio com 8 atletas da base.
0: 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Alô, alô, Camila Corso.
2: Boa tarde, Eduardo. Começa hoje a segunda fase da Copa do Mundo 2026, com um confronto entre África do Sul e Canadá, também a partir das 16h. E o Caxias volta a campo na terça-feira, 19h30, contra o Anápolis, no Estádio Centenário, buscando retornar ao G8 da Série C.
0: Destaques do futebol da Gaúcha, que vai destacar agora as escalações, os times definidos. Vem aí Thiago Nunes com o time banco do Juventude.

As almas em festa saúdam também o aniversariante, o Juventude, que ontem teve festa dos 103 anos e entra em campo com Jandrei 93, 34 Capita, Rodrigo San, 4 Messias, 47 Marcos Paulo, 13 Aderlan, 8 Lucas Mineiro, 75 Raí Silva, 16 Diogo Barbosa, 10 para MP, 11, Fábio Lima, e a 25 é do centroavante Safira. Maurício Barbieri terá no banco de reservas Pedro Rocha, Raí Ramos, Tite, Lua Martins, Watson, Manu Castro, Ibali, Raí Breno, Alanzinho ou Alan Victor, Patrick Lanza, Mandaka e Gabriel Pinheiro. Time Banco do Juventude.

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Vem aí Thiago Nunes com o time banco do Ceará.

Ceará, da terra do cordel, e aqui chove, meu Deus do céu. Vem a campo com Richard Capitão, 2 Rafael Ramos, 18 Júlio César, 4 Luizão, 71 Gabriel Silva, 12 Sanches, 81 João Gabriel, 80 Pedro Sli, 98 Mateuzinho, 40 Melk. E 99, Luca, do interino Anderson Butatais, que vem a campo na reserva com Bruno Ferreira, goleiro, Matheus Araújo, Wendel Silva, Luiz Otávio, Fernando Richardson, Brian Borges, Vini Uchella, Caio e Cauã Ziegler, time banco do Ceará.

0: mais.
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0: Arbitragem para Juventude Ceará, Thiago.
1: Arbitragem, o árbitro principal vem do Paraná, é o gurizão de 26 anos, Lucas Casagrande. Auxiliar número 1 de Minas Gerais, Guilherme Dias. Auxiliar número 2 é do Paraná, Rafael Trombeta. O quarto árbitro é o gaúcho Francisco Soares, VAR é o Marco Aurélio Fazecas, o mineiro Marco Aurélio Fazecas, para comandar o jogo na cabine do VAR.
0: O que me chamou a atenção aí do gurizão, o Lucas Casagrande, que ele entrou depois dos jogadores, ele já saiu, se mandou pro vestiário, ele não fez nada assim, em relação de, não vai ter jogo. Vai ter jogo, Thiago.
1: Vai ter jogo. Ele não pegou a bola. A arbitragem, ela faz o aquecimento na linha central do campo. Em um momento só se aproximaram dos pontos onde tem acúmulo de água, mas não fizeram aquele teste se a bola tá rolando. Ele se lixou, fez o aquecimento dele, foi pro vestiário, agora vai se dar uma secadinha, vai botar a roupa dele e vem pro jogo.
0: Não sei se lá em Santa Maria também falam, mas em Uruguaiana falam que a biche.
1: Não, a gente não usa isso lá,
0: que
1: não.
0: A bicha é, vai desse jeito mesmo.
1: Que a bicha.
0: É, isso aí. Muito bem.
1: É da fronteira, né? O pessoal pega essas coisas.
0: Sim, deve ser mais pro lado do espanhol, vem lá da Argentina, por isso
1: a
0: talvez.
1: A Camila vai conseguir a etimologia da palavra.
0: Ela não é a mesma que tá no dicionário, viu? É uma gíria diferente.
2: Compreendi. Como é que escreve a gíria pra pesquisar?
0: Abiche, A-B-I-C-H-E.
1: É árabe.
2: Pesquisarei.
0: É do jogador da Jordânia. Alabichi. Muito bem, Maurício Riolon. Que esperar deste confronto com muita água em Caxias do Sul. Boa tarde, Maurício.
3: Boa tarde, Eduardo Costa. Boa tarde a todos que estão acompanhando o futebol da Gaúcha aqui na Atlântida Serra, no GZH. Enfim, é um jogo que vai ser um jogo de adaptação. É um jogo de quem souber jogar melhor dentro dessas condições. O Juventude já enfrentou em alguns momentos, principalmente na Série A do Brasileiro, contra Flamengo, contra Fluminense, jogos dentro desse cenário, em que a bola rola pouco, o gramado está muito pesado, né? E aí, acompanhando os aquecimentos dos dois times, o Ceará parece ter um ataque mais leve, né? E aí, quem quiser carregar muita bola, quem tentar fazer um jogo de mais passe, vai sofrer. Tem que ser um jogo mais direto, tem que ser um jogo de mais força física. E aí pode ser uma vantagem para o Juventude, tendo o Safira, tendo o Fábio Lima, que é um jogador de mais força física no ataque, a bola parada forte com os três zagueiros também do Juventude. Então tem tudo para ser um confronto bem diferente daquele que se imaginava com um gramado seco ou com condições de gramado melhores. Vamos ver quem que vai se adaptar melhor. E o Lucas Casagrande realmente não deu nem moral pra ninguém. Olha, sabe que eu conheço o Ciabiche, hein? É do meu linguajar.
0: Muito bem. O nosso colega da Rádio Caxias, o Marcos Valls, fala bastante também.
3: Talvez eu tenha conhecido dele.
0: Exatamente. Acho que o Thiago Nunes não conviveu muito com o Marcos Valls pra ouvir essa gíria de Kiabishi.
1: Não, eu vim depois dos anos 90.
0: Tá certo. Muito bem, 16 minutos. E o pessoal do Rodo tá firme e forte desde as 2 da tarde ali, hein, Thiago?
1: É o famoso enxugando gelo, porque a chuva não para. Ela tava mais forte quando a gente chegou por volta das 2 horas aqui no estádio Alfredo Jaconi. A chuva estava forte. Ela amenizou, mas segue constante. Essa chuva que começou no fim da madrugada, início da manhã. E esse que é o problema. O ponto que mais preocupa é na frente das duas casamatas, nesse corredor lateral, dos dois lados, pegando das goleiras, de uma goleira a outra, a faixa central do campo, a bola rola sem um certo problema, ela consegue rolar, agora nas laterais sim, é um acúmulo, o pessoal do Rodo tira, mas como a chuva prossegue, né, ela vai, volta a água e acumula. Lembrando que em 2023, o Juventude refez o sistema de drenagem do estádio Alfredo Jaconi, que é feito em espinha de peixe, como é?
0: Água, peixe, água, entendi.
1: Não, vamos lá que eu estudei, né? Uhum. O seguinte, são duas colunas que cortam o campo, com literalmente como se fosse com um peixinho lá. Todo mundo já comeu peixe, então não precisa essa parte explicar. E pega o quê? são 30

0: E dois drenos, agora escapou o cabo ali do rodo. E são 32 drenos em cada lado dessa espinha de peixe, totalizando 124 drenos no campo. Juventude dobrou o número de drenos do campo. Mas é aquilo, né? Muita chuva e também não tem milagre, né?
1: Pois é. Faltando 15 para as 4 da tarde.
0: Precisando, aí eu estou à disposição, viu? O pessoal quer botar drenos no seu pátio.
1: Ah, boa. Espinhas de peixe, muito bom. E o ambiental, hein, torcedor? Está todo mundo lá do outro lado, né?
0: É onde é coberto, né? Onde tem ali campeão do Brasil, mas um público muito pequeno. Neste momento, olha, não sei se tem 1.000 torcedores no estádio Alfredo Jaconi. Quem sabe 600. Atrás dos gols, a torcida não está indo para a chuva. Aproveita a área coberta, a torcida do Ceará tem ali 10, 15 torcedores de capa, né? Lembrando que não dá para entrar de guarda-chuva, né? Então tem que ser com capa de chuva. E tá todo mundo ali na área coberta, mas vai ser talvez um dos menores públicos do estádio Alfredo Jaconi neste ano para encarar o Ceará.
1: É, além da questão da chuva, estamos vivendo um evento que acontece a cada 4 anos, que é a Copa do Mundo, que mobiliza todo mundo. Hoje, neste mesmo horário, tem jogo, enfim, muitos atrativos aí para o torcedor não vir para o confronto.
0: Aí tem a turma que ficou na ressaca de ontem, né?
1: Tem. Ontem teve a festa, né?
0: Teve a festa.
1: Merecida festa de aniversário do Juventude. Quem nunca está de ressaca está sempre atento às informações é Camila Corso. E a situação do Juventude do Ceará nesta Série B, hein, Camila?
2: Primeiro com o Juventude, que estava em sexto lugar, mas acabou perdendo uma posição com o início da 15ª rodada. A equipe de Maurício Barbieri tem 22 pontos, vindo de 6 vitórias e 4 empates. E o saldo do Papo é de 6, com 14 gols marcados e 8 sofridos, a meta menos vazada até agora na Série B. Juventude pode voltar ao G6 caso vença o confronto com o Ceará, que quer vencer para se afastar ainda mais do Z4. O time está na 14ª posição nesse momento, com 17 pontos, 2 a mais que o primeiro dentro da zona de rebaixamento. Foram 4 vitórias, 5 empates e 5 derrotas até agora, com 15 gols marcados e 16 sofridos.
1: 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Um grande abraço pro Fábio Sávio, nosso ouvinte, mandou aqui, ó. Tô ligado na Atlântida, no 105.7, no radinho, acompanhando a transmissão, acompanhando o Jusão. Obrigado pela audiência nesta tarde de domingo, dia 28 de junho. Camila Corso, vamos trazer os jogos desta 15ª rodada, começando lá pela quinta e sexta-feira com jogos que iniciaram esta rodada.
2: Tivemos 2 jogos, quinta e sexta-feira, 1 na quinta, o empate entre Cuiabá e Londrina em 2x2 na Arena Pantanal. E na sexta-feira, o Novo Horizontino venceu Vila Nova por 2x1, foi para vice-liderança. Vila Nova, líder, acabou perdendo esse confronto, os 2 jogos que aconteceram ainda na semana passada.
1: E ontem?
2: Ontem, outros 2 jogos também terminaram empatados, ambos em 1x0. O Operário venceu o América Mineiro em casa, e quem também venceu em casa foi o Criciúma, derrotou o São Bernardo também por 1x0.
1: E os jogos de hoje?
2: Hoje, além do Juventude Ceará às 4 da tarde, outros 2 confrontos também iniciam nesse horário. Atletique e Avaí se enfrentam na Arena Sicredi, e o Atlético Goianiense recebe a Ponte Preta no Antônio Ascioli. Depois, às 18h30, tem mais 2 confrontos: Fortaleza e Sport no Castelão, e Náutico e Goiás nos Aflitos.
1: E o jogo que fecha dessa 15ª rodada?
2: Lá na terça-feira, às 8 horas da noite, no estádio Santa Cruz, tem Botafogo de Ribeirão Preto e CRB para encerrar, então, essa 15ª rodada.
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0: O Juventude vai com a camisa 3 hoje, que lançou na festa de aniversário em referência à década de 1920. 20, diferente a camiseta, né, num estilo mais retrô. Então vai fazer a estreia hoje dessa nova camiseta, que inclusive é com um tecido diferente, viu? Um tecido diferente.
1: É.
0: É o tecido jacquard.
1: Ah, entendi.
0: É. Ele é muito utilizado.
1: Esse tecido aí molha também ou não?
0: Na água vai, é.
1: Ah, então hoje vai ser bem, bem molhado.
0: É, exatamente.
1: Em 1920 os números eram ruins nas camisas também? Será que... ou não?
0: É, eu não sei se usava o dourado naquela época.
1: O número é dourado?
0: É dourado.
1: Ah, parabéns. Vamos ver como é que vai ficar
0: ver,
1: na camisa.
0: Vamos ver. Surprise!
1: É, isso aí. A bola vai rolar, é uma força do hábito, né? Porque hoje vai ser difícil rolar a bola mesmo que o pessoal ali esteja incessantemente tentando tirar água com o rodo. Aliás, a Juventude podia investir um pouquinho melhor nesses rodos, né? Botar em maior quantidade. Tem dois rodos só, Thiago Nunes?
0: É, tem dois ali. O pessoal tá firme ali, umas duas, três horas tentando. É, mas... É que aquilo, passa o rodo, daí dá um tempinho e já volta. É que o problema é que quando a bola começar a rolar, não vai ter condição de passar o rodo. Aí o acúmulo deve aumentar. Então, uma medida paliativa.
1: Muito bem. É, e o Ceará, né, Maurício, até falando do adversário, eu peguei a prévia de escalação e mudou algumas posições e muito possivelmente por conta desse gramado pesado, né?
3: É, provavelmente, né, e também é um cenário em que o Ceará chega muito pressionado, né, teve a mudança de comando, se imaginava um Ceará brigando na parte de cima da tabela, mas na verdade o que se tem é um time que tem muitos desfalques, né, muitos jogadores entregues ao departamento médico e também que não tem conseguido trazer uma consistência, né, nessa Série B até aqui. Então, pode ser que até pela questão do gramado tenha uma mudança, mas acredito que também tenha o dedo aí do Daniel Paulista, que já está observando o jogo hoje aqui dos camarotes do Alfredo Jaconi, nessa conversa com o técnico interino que vai comandar a equipe.
0: Mas até pelo lado do Juventude, olhando a escalação, Maurício, não há mudança... É, devido à condição do campo, né?
3: Não, não. E aí é uma questão, tu olha pro ataque do Juventude, tu não tem alternativas, né? Pra fazer o time ficar mais forte fisicamente, digamos assim. Tu olha pro banco, tem Manu Castro e Rai Breno. A única alternativa, talvez, para deixar o time mais físico seria colocar o Mandaka, seria colocar o Luan Martins, que mais uma vez vão ficar como alternativas pro segundo tempo.
1: 7 minutinhos para começar o jogo aqui no estádio Alfredo Jaconi. Daqui a pouco os times vão pintar em campo. Camila Corso, vamos falar da Série C, os jogos de ontem e de hoje.
2: Começando com ontem, Inter de Limeira e Maringá empataram em 2-2. Depois o Floresta venceu o Barra por 2-1 em casa. Já fora de casa, quem venceu foi o Santa Cruz, derrotou o Paysandu por 3-1. Ontem ainda também o Itabaiana venceu a Ferroviária por 1-0. Agora nos confrontos de hoje. Hoje pela manhã já teve o empate entre Figueirense e Guarani. O jogo terminou em 1-1 lá no Orlando Scarpelli. Depois, às 20h30 da noite, temos mais dois confrontos. Ituano e Maranhão se enfrentam no Novelli Júnior. E Ipiranga e Confiança se enfrentam lá no Colosso da Lagoa, em Erechim.
1: É, a gente tem 16 graus a temperatura, mas tá um ventinho gelado que tá com uma temperatura, uma sensação bem mais baixa, né, Thiago?
0: Tá, aqui no campo dá pra perceber, Eduardo.
1: É.
0: Tá um ventinho traiçoeiro, viu? É. Com essa chuva ainda.
1: Te agasalhou?
0: Sim, manta, jaqueta.
1: Importante, né?
0: Tudo.
1: Esquentou os pés.
0: Os pés.
1: Tá pé molhado hoje,
0: não,
1: é complicado.
0: Não, terrível. Né? Eu só não vou trazer o barulho da chuva pra
1: não, torcedor, não precisa, eu tô
0: porque
1: só
0: senão
1: sabe.
0: Vai molhar o microfone.
1: Claro.
0: Né?
1: Então, claro.
0: Tem que proteger aqui.
1: Sempre primando pelo patrimônio do Nelson. Muito bem, faltando 5 para as 4 da tarde. O Caxias, quando é que joga, Camila?
2: O Caxias volta a campo na terça-feira, 7h30 da noite, lá no Estádio Centenário. Vai enfrentar o Anápolis, o Caxias que nesse momento está fora do G8 da Série C. Está em décimo lugar com 16 pontos, mas enfrenta o Anápolis lanterna. Por conta da vitória do Itabaiana ontem, o Anápolis caiu para 20º lugar. Tem apenas 8 pontos na competição. O Caxias tem o dobro de pontos de seu adversário. Então, na terça-feira, 7h30 da noite, no Estádio Centenário, precisa vencer para se recuperar e voltar ao G8 da competição. Na terça-feira também tem outros dois jogos para vai encerrar essa 12ª rodada da Série C. Os confrontos iniciam às 8h30 entre Volta Redonda e Amazonas.

0: Amazonas e Botafogo da Paraíba e Brusque.
1: Juventude Ceará no gramado do estádio Alfredo Jaconi. O número é maravilhoso, viu, Thiago?
2: Ah, fizeram a numeração de futebol americano, né? Para o pessoal não reclamar dessa vez.
1: É verdade, agora sim. Parabéns para o Juventude, acertou no número do terceiro uniforme. É o melhor número das camisas que o Juventude fez neste ano, certamente. Juventude em campo, escalado pelo técnico Maurício Barbieri. Thiago.
2: Que vai a campo com Jandrei, Rodrigo Sam, Messias, Marcos Paulo, Aderlan, Lucas Mineiro, Raí Silva, Diogo Barbosa, MP, Fábio Lima e Safira.
1: E agora o hino nacional. Nacional executado, vamos ao hino rio-grandense. Executado aqui no estádio Alfredo Jaconi, 4 da tarde, começa o confronto da Série B do Campeonato Brasileiro.
0: Terminou.
1: Onde?
0: Lá no CT Alviverde, o Juventude saiu atrás no placar, mas virou o confronto contra o São José e está na final do Gauchão Sub-20. O empate em 1-1 no jogo de volta e com essa vitória agora por 2-1, Juventude fica com a segunda melhor campanha da competição, vai enfrentar o Inter com o primeiro jogo aqui em Caxias do Sul e então a decisão vai para Porto Alegre, Juventude na final do Gauchão Sub-20.
1: Bem demais! Mais uma vez o Juventude fazendo grandes campanhas nas suas categorias de base. Bom, Thiago, melhorou um pouquinho, né? Pelo menos no visual aqui de cima.
2: É, um pouco, né? Agora os jogadores estão batendo bola no campo, mas eles estão mais pela faixa central, só que em determinados momentos a chuva aperta. Aliás, o Juventude na semana liberou o volante Léo Índio. O atleta não faz mais parte do elenco do Verdão. O atleta, inclusive, chegou a treinar no começo da semana e depois de um dos treinamentos teve uma reunião com o departamento de futebol. E aí o Juventude preferiu liberar o jogador. Vai ter a janela de transferências agora na virada do mês para ele seguir o seu caminho em outro clube, já que aqui no estádio Alfredo Jaconi, após começar como titular, acabou perdendo espaço, a torcida pegou no pé dele, então não tinha ambiente com o torcedor também. Então, Léo Índio não faz mais parte do elenco do Juventude, que a princípio não busca atleta para esta posição na janela e foca mais o setor ofensivo.
1: Um jogador que, infelizmente, né, não desempenhou aquilo que se esperava, Maurício.
3: Não vai deixar saudades no torcedor, né? E teve alguns jogos em que teve um papel determinante para um resultado ruim do Juventude, né? E é um jogador que se imaginava, né?

0: que pudesse ser uma alternativa, né, nessa primeira função de meio campo. Não conseguiu, nas oportunidades que teve, render, e agora com a volta, né, de Mandaka, de Luan Martins, de Pablo Roberto, que está próximo também de voltar, tende a ser não teria esse espaço no grupo, então libera um jogador para daqui a pouco até oportunizar, né, a ele uma maior minutagem na carreira, e também para que o Juventude possa no mercado buscar alternativas para aquela, para o setor que tem mais carências, que é o setor ofensivo.
1: Os times agora vão trocar de lado. O Juventude vai atacar para o gol da Mancha Verde, à nossa direita. A equipe do Ceará vai atacar para o gol do Mato Sartori. Camila Corso, vamos falar de Copa do Mundo. Hoje começa a fase 16 avos de final.
2: Já começa agora, já começou, na verdade, o confronto entre África do Sul e Canadá. É o primeiro jogo dessa segunda fase da Copa do Mundo. Começou o confronto lá em Los Angeles, minutos iniciais. Inclusive, essa é a primeira vez que ambos os times avançam para os mata-matas. Então, um deles vai entrar para a história mais uma vez em seu país após a classificação para as oitavas.
1: E amanhã tem o Brasil, né?
2: Isso mesmo, Brasil e Japão, às 14h em Houston. E se o Brasil passar, enfrenta o vencedor de Costa do Marfim e Noruega.
1: Apita o árbitro, bola!

0: Do campo, apenas um lateral para o time do Ceará fazer a movimentação. 40 segundos iniciais no estádio Alfredo Jaconi.
1: Décima.
0: Apertou a chuva, né? E o gramado sofrendo com isso, né? Tem muitas poças d'água aqui do lado direito, do outro lado também não aparecem tanto por conta do reflexo da iluminação, mas também tem lá do outro lado. E o Juventude está no ataque. A Berlan vai para a movimentação aqui pela direita. Toma distância, bem ali na casa mata do Juventude, próximo ao técnico Maurício Barbieri, toma longa distância, vai lançar lá dentro da grande área, lançou para o Safira, subiu, cortou o Gabriel Silva, o Safira ficou pedindo falta, arbitragem não marca, a bola cai aqui para a esquerda, tentativa para cortar o jogador Sanches, a bola fica parando na água, Rodrigo Sand deu um bico na frente para o MP, na meia lua, da área, sobrou no Lucas Mineiro, limpou a marcação, pé esquerdo, tentou chutar, foi travado, recuperação de bola do time do Ceará, mas o MP briga lá na água, vira um polo aquático pela ponta direita, tenta o passe o jogador Melk, vem na cobertura cortando o Diogo Barbosa, Rodrigo Sou de primeira, é impressionante, não tem jogo, né? É bico pra lá, bico pra cá, o pessoal tentando tirar a bola da água e vai ser assim, né? Se o juiz manter o jogo, vai ser assim até o final. Lançamento para o campo de ataque no Luca, chega na cobertura Marcos Paulo, faz o simples, coloca a bola para fora do campo, lateral para a equipe do Ceará fazer a cobrança. Com 2 minutos se confirma aquilo que imaginávamos, não tem jogo no chão, Maurício.
2: É, vai ter que adaptar o jogo a um jogo de bola aérea, um jogo de lançamento longo. O Ceará tentou 3 vezes fazer um passe curto e a bola parou na poça d'água. O Juventude é a mesma coisa.
0: Rafael Ramos levantou o lateral dentro da área, subiu o Lucas Mineiro, corta, volta na frente da grande área, sobrou, veio o chute de fora, lá explode no Messias. Sanches tentou o lançamento no Mateuzinho, vai para as mãos do Jandrei e faz a defesa e já faz a reposição. Lançou para o Alisson Safira, muito forte. O Safira não gostou, hein? Ele gesticulou ali, poxa, assim não dá. Bola nas mãos do goleiro Richard, que faz a defesa.
1: Com 2 minutos ele já tá reclamando.
0: Tá com os pés molhados, Thiago, é por isso.
1: Ah não, eu com os pés molhados, olha, não chega perto.
0: É, ele não usa a bota que tu usa, né? Tá com o pé sequinho aí, tá de boa, vai assim até o final do jogo. 3 minutos, Richard lança a bola para o campo ofensivo do Ceará, não domina por lá o Mateuzinho, ela sai, é lateral para a equipe do Juventude fazer a cobrança no campo de defesa. Amanhã, além da seleção brasileira, tem outro jogo na fase 16avos de final da Copa do Mundo, Camila.
3: Isso aí, outros 2 jogos. Na verdade, às 5h30 em Boston tem Alemanha e Paraguai. E por fim, às 10 horas da noite, tem Holanda e Marrocos no El Gigante de la Cervo.
0: Isso aí, 2 jogos além da partida da seleção brasileira.
1: Eduardo, oi. O Guilherme Dias, o auxiliar que corre, ele deu uma falta do Safira que não foi, foi jogo de corpo, mas tá molhado, ele parou, o banco do Juventude reclamou, o Bandeira botou a mão na cintura, olha ali, ó, ele tá com o açucareiro ali, ó, de mão na cintura, e aí, vai continuar reclamando? Ele já ficou indignado, Bandeira.
0: É, com 4 minutos de jogo, já deu uma chamada no banco de reservas do Juventude. Posse de bola para a equipe do Ceará, na intermediária defensiva, o Richard vai fazer a cobrança, lançando lá para o campo ofensivo, lançamento longo, subiu o Messias, cortou de cabeça, volta a bola para o MP, desvia, cai para o Alisson Safira, briga com o zagueiro Luizão, toma a frente, fica com a bola para a equipe do Ceará, a bola parou na água, quase traiu o Luizão, que deu um bico para frente, o Ceará recupera com o Luca, lançou na ponta direita para o Melk, bem no carrinho, mais água do que bola, mas pegou a bola o Messias, ela sai em lateral para a equipe do Ceará lá pela direita. 4 minutos e meio, o placar é 0-0 aqui no estádio Alfredo Jaconi, você ligado no futebol da Gaúcha, hoje invadindo Atlântida Serra no 105.7 FM. Vai para a cobrança do lateral, o jogador Rafael Ramos tomou longa distância e escapou a bola. Escapou a bolinha dele. Pega essa bola firme, rapaz. Lá vai o Rafael Ramos. Levantou na área. Lucas Mineiro cortou parcialmente. Cai na área. Sobe para afastar o Marcos Paulo. Insiste o Ceará. Bola na intermediária. Raiz Silva corta. O Ceará tenta o passe para o Luca. Raiz Silva dá um bico. Lançou para o MP. Vai sair cara a cara com o goleiro. Chegou na meia lua. Limpou para o pé direito. Muito, demorou demais. A defesa afastou.
1: Caiu o goleiro.
0: Sentiu, né? Tomou uma trombada dos defensores dele. O Juventude teve a chance com o MP, que estava absolutamente sozinho, Thiago.
4: Um bicão que veio do campo de defesa. O MP, a posição era legal. Cara a cara com o goleiro. Ele deu um passe à frente e na meia lua da grande área, a água segurou a bola e aí atrapalhou.

0: joelho, o goleiro chegou, dividiu, tá caído, levou uma trombada com o MP, mas a água já faz a primeira vítima, evitando o gol do Juventude, tudo igual, 0-0.
1: 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Primeiro tempo, tenta avançar pela esquerda o Mateuzinho, tentou driblar na marcação do Aderlan, ia fazendo uma meia-lua no jogador do Juventude, que derrubou o Mateuzinho e a falta foi marcada, Thiago.
0: Falta marcada, corredor esquerdo, vai pintar levantamento para a área do Juventude, já está se posicionando o Sanches. Aí ele deixou a bola para o seu companheiro. Vai o Melk para a cobrança e vai suspender bola na área do Verdão. 0-0 no Jacone.
1: É uma falta aqui pela ponta esquerda, bem na frente do banco de reservas do Ceará. Melk com o pé esquerdo e o Rafael Ramos com o pé direito. São os dois jogadores posicionados. A força aérea do Ceará foi lá para dentro da área. O Juventude se defende, o Jandrei fica no centro da pequena área. O árbitro do jogo autoriza. Partiu Rafael Ramos, pé direito. Levantou na segunda trave, Jandrei afastou mal, sobrou no Luca, limpou pro pé esquerdo, escorregou, voltou fora, dar um chute no Mateuzinho. Jandrei cai no alto para pegar no canto direito, Thiago.
0: É agora de fora da grande área, essa bola ficou para o Mateuzinho, soltou uma pancada da meia-lua. Jandrei fez a ponte, vem o Juventude.
1: Lançamento pro Diogo Barbosa, acabou quicando no gramado. Aí, como tá muito molhado e encharcado, ganha velocidade a bola, sai em lateral para a equipe do Ceará. 7 minutos e meio, 0-0 é o placar aqui no estádio Alfredo Jaconi. A chuva não para, impressionante. Desde a madrugada chovendo, não é uma chuva uma chuva forte nem intensa, mas ela não para e vai seguir durante a semana?
0: Vai, os prognósticos apontam a semana de chuva em Caxias do Sul.
1: Puxa vida, o que diria Cleocum com esse monte de chuva, hein?
2: Olha, os prognósticos apontam muita pancada ao longo da semana, hein? É bom não pintar a casa.
1: É verdade, nem lavar roupa. Lançamento para o ataque, Richard lançou para o Lucas. Ceará no campo ofensivo, de cabeça Messias afasta, ela cai no círculo central, subiu, cortou de cabeça o Rai Silva, cai na direita lá para o camisa número 2, o Rafael Ramos conduziu, tentando escapar da poça d'água, lançou na ponta direita, chega ao lado da grande área, pé esquerdo, levantou, Messias subiu para cortar, a sobra de bola fica na intermediária, o cabeceio lá para dentro da meia lua, Messias afasta, cai para o Alisson Safira, que foi atropelado, empurrado e a falta foi marcada. Uma dúvida que eu tinha, Thiago, Maurício e nossa audiência, Camila Corso também, é se o certo é poça ou poça. E os dois estão certos. Então, se nós falarmos poça ou poça, estaremos cometendo um acerto.
0: É, por isso que eu uso o acúmulo de água.
1: É bom, né? É bom. Mas agora tu pode falar sem nenhum constrangimento que os dois estão corretos. 9 minutos, etapa inicial, placar é 0-0. Falta para o Juventude, Jandrei vai para a cobrança lá na intermediária defensiva. Lança aqui na ponta direita para o Safira, subiu, passou por todo mundo, passa também pela defesa do Ceará. E apenas linha de fundo, tiro de meta para o Richard fazer a cobrança.
0: Eduardo, público definitivo, até porque não há mais fluxo de entrada nos portões. Olha, quem sabe aí 1.500 torcedores, né? A concentração maior está na área coberta, do lado oposto ao setor social. Então a chuva afastou e muito o torcedor. É domingo, 4 da tarde, chuva acabou atrapalhando, né? Apesar do horário ser bom, mas a condição climática não favorece. Agora o camisa 4, o Luizão, está amarrando a chuteira ali do goleirão Richard do Ceará.
1: E fica aqui os nossos parabéns e o nosso registro aos 8 torcedores que estão, 7, né? Que estão na parte descoberta atrás do gol do Richard. Tem um de capa, um com um chapéu de gaúcho, outro com duas capas verdes. Lá do outro lado tem um com um corta-vento de boné e outros dois de capa de chuva. O pessoal tá lá na chuva, pegando chuva para acompanhar o Juventude. A maioria ficou lá na parte coberta do outro lado. 10 minutos, etapa inicial, vem o time do Ceará. Adelan cortou com as costas, depois lança a bola para o meio campo. Ela fica para o jogador Pedro Esli, tentou lançar aqui na ponta esquerda para o Mateuzinho, briga pela bola, sobrou na ponta canhota com o Pedro Esli, afasta a defesa, volta aqui pela esquerda com o jogador João Gabriel, lançou, afasta definitivamente. Adelan, Luizão subiu, cortou de cabeça e o Sanches completou, deu um balão para frente, está fora do gramado, apenas lateral para a equipe do Juventude. Maurício, passamos de 10 minutos, placar 0-0.
3: Nós não estamos nem em Torres, nem Bento Gonçalves também recentemente teve o festival de balonismo, né? Que é o que a gente vai ver hoje, é balão para um lado, balão para o outro, todo mundo tentando evitar o polo aquático, porque é um jogo com características completamente distintas, um jogo de quem consegue chegar mais próximo do gol adversário com o gramado dessas condições.
1: Fábio Lima chegou aqui pela direita, por baixo, corte feito pela defesa do Ceará, vai ter escanteio a equipe do Juventude, Thiago.
0: Ele foi contra o zagueiro e contra a água. Fábio Lima conduziu ao lado da meta, foi até a linha de fundo, na hora do cruzamento o zagueiro deu um carrinho. Fábio Lima, ele que está colocado para a cobrança do escanteio, lado direito, vem bola na área do Ceará, 0-0 no Jacone.
1: Capricha, Fábio Lima, escanteio para a equipe do Juventude, aqui pela direita, vai para a bola o jogador Fábio Lima. Já tem jogador do Juventude vindo conversar com o técnico Maurício Barbieri?
4: É o Gabriel Pinheiro?
1: Pois é. Fábio Lima, pé esquerdo, bola em curva, tira a defesa do Ceará, a bola ficou pingando na área, falta em cima do Richard. Falta em cima do Richard e já foi chamado lá o Gabriel Pinheiro, hein, Thiago?
0: Vai ter troca no Juventude, tá mancando ali no sistema defensivo do Juventude. Então vai ter substituição logo cedo, 12 minutos.
1: Eu acho que é o Diogo Barbosa que caiu ali.
0: Caiu
1: na intermediária,
0: ali.
1: Né?
0: Eu pensei, porque o jogador do Juventude também, o Adelan, tava mancando ali. Daí eu fiquei olhando o Adelan, mas caiu agora o Diogo Barbosa. Vamos ver. E Safira também vai conversar ali com o técnico Maurício Barbieri. Vai ser o 16 mesmo. Já está com a placa ali na mão do quarto árbitro. Diogo Barbosa sai. E aí uma certa preocupação logo cedo. E vai entrar o zagueiro Gabriel Pinheiro para a equipe do Juventude, 0-0.
3: É um prejuízo importante, né? Porque o Diogo Barbosa é um jogador de qualidade e a opção é por ter um terceiro zagueiro, até por esse jogo mais físico, e liberar o Marcos Paulo para ser, já está sendo comunicado, o Marcos Paulo vai ser o ala pelo lado esquerdo, ao invés do Adson, que é um jogador mais leve, mais franzino, que talvez ia sentir mais, né? Ou até mesmo o Patrick Lanza, seriam dois jogadores que sentiriam mais essa condição de gramado.
1: Saiu, portanto, o Diogo Barbosa. 13 minutos de jogo, o placar é 0-0. Domina a equipe do Ceará pelo meio com o Lucas, adiantou demais, Raiz Silva faz o corte, o Rodrigo Silva estava deslizando na água, na poça d'água, por baixo a falta foi marcada, não sei em quem, mas aconteceu falta para a equipe do Juventude. 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Aqui na Atlântida, Serra no 105.7 FM, 13 minutos. Primeiro tempo, por enquanto 0-0. A falta é na linha central do campo, mas como vai ser sempre balão para a área, eu vou esperar. Daqui a pouco eu completo o giro do tempo e placar. Vai para a cobrança, Raiz Silva bem na linha central, pé esquerdo dele, lançamento lá para dentro da grande área. Marcos Paulo subiu, cabeceou para meia lua, afasta parcialmente o Júlio César, complementa de qualquer forma o Mateuzinho. Fica para o Juventude, MP, Lucas Mineiro tentou na esquerda para o Alisson Safira. Ele fica com a bola, tenta escapar da marcação, driblou ao lado da grande área. Alisson Safira cruzou para o MP, tocou, afasta o Luizão, escanteio. Informando, 14 minutos, 0-0, Camila.
5: 14 também minutos no confronto entre Atlético e Avaí, também segue 0-0, assim como o duelo entre Atlético Goianiense e Ponte Preta, agora 15 minutos da primeira etapa, o outro jogo da Série B, e também está zerado o placar no primeiro jogo dos
1: MP no escanteio, atenção, pé direito, levantou na pequena área, Richard soltou, afasta a defesa, voltou para o Fábio Lima, pé esquerdo, explode na marcação, tira de qualquer forma a defesa da equipe do Ceará, já faz o lançamento no ataque lá para o Melk, na cobertura o Raiz Silva chega, tenta ficar com a bola bem na água, ele avança, fica com ela, sai driblando, é puxado e a falta é marcada. Complete, Camila.
5: Também 0-0 para a África do Sul e Canadá no confronto da segunda fase da Copa do Mundo.
1: jogos neste domingo de muito futebol. E a Central de Esportes, Camila Corso, traz todas as informações. 15 minutos e o placar segue zerado. 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Vai para a cobrança de falta o Gabriel Pinheiro. Lançou para o Alisson Safira. Subiu, cortou de cabeça o Mateuzinho. Volta para o Juventude com o Rodrigo Sam, para o Aderlan. Lança nas costas do Sanches. É forte demais.

0: o Fábio Lima não alcançou. A bola acaba saindo linha de fundo, apenas o tiro de meta para a equipe do Ceará fazer a cobrança. Juventude que mais uma vez tem desfalques hoje, né, Thiago?
1: Tem bastante desfalque, seja no departamento médico. Juventude, por exemplo, não conta com Allan Kardec, que se recupera de uma lesão na coxa. Alan Ruschel também segue fora. O Pablo Roberto está na transição e o Nathan Santos também se recuperando de uma lesão na coxa. Então o Juventude tem esses atletas de fora e também tem uma lista de pendurados, que pode ser um problema. Na sequência eu trago.
0: O Ceará tenta lá pela direita com o Luca, faz o passe por dentro, o Messias chega para cortar, afasta, está fora do campo. Novo lateral pro time do Ceará. Vai para movimentação o Rafael Ramos, lateral, camisa 2, lá pela direita. Lançamento para o Luca, fora da área, escora com o peito, domina, põe no campo, deixa para o Rafael Ramos, tentou lançamento no Melk, corte parcial do Gabriel Pinheiro, volta para o Melk na perna esquerda, quase na bandeira de escanteio, dominou, rolou para trás para o Rafael, pé esquerdo, levantou dentro da área, Aderlan cortou para dentro da área, sobrou lá dentro, chega o Ceará com perigo no corte, o Lucas Mineiro afasta para trás, escanteio para a equipe do Ceará, Thiago.
1: O Aderlan cortou pro lado errado, meteu essa bola mais ainda para dentro da grande área, no cruzamento, Lucas Mineiro de cabeça tocou essa bola para a linha de fundo, escanteio Ceará lado direito.
0: 17 minutos, etapa inicial, escanteio, cobrança de perna esquerda na segunda trave, Jandrei, lá no alto, tranquilo, soberano, a bola é dele, fica para a equipe do Juventude. Vai sair jogando ou vai sair lançando? Estas são as opções que ele tem. 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
2: Tem gol.
0: Onde, Camila Corso?
2: Lá no Antônio Ascioli, o Atlético Goianiense abriu o placar com o Gustavo Coutinho, 18 minutos do primeiro tempo, e ele já marcou o segundo também, 2-0, então um minuto depois, logo do primeiro gol, ele já marcou o segundo, 19 minutos de jogo, 2-0, Atlético Goianiense sobre a Ponte Preta.
0: Tá inspirado o Gustavo Coutinho. Falta para o Juventude na intermediária, na entrada do campo de ataque. Falta marcada pelo árbitro Lucas Casagrande. Tem quantos anos o rapaz aí, o Thiago Nunes?
1: 20, tá no auge, hein? 26 anos. Com 26 anos tu joga na chuva, corre na chuva, faz o que quiser na chuva. Pega sereno na madruga.
0: Não pega nem o resfriado.
1: Né? Não. Já passou dos 30, daí já complica.
0: E ele já fez alguns jogos do Juventude aqui em Caxias do Sul, né?
1: Bastante.
0: Lucas Casagrande. Já conhece Caxias do Sul. Tem falta a equipe do Juventude lá pela esquerda. Vai pintar levantamento para a área. Raí Silva, qualquer falta, seja no meio campo, próxima da área, é cruzamento para a área. Raí Silva levantou, bola aberta para o Rodrigo San, cortou a defesa para trás, sobrou lá dentro para o Marcos Paulo, escorregou. O camisa 80, o Pedro Esli tira a defesa do Ceará na sequência. Aderlan caiu de bruços na água. Na verdade foi o Fábio Lima, depois foi puxado. Falta, marca aí, juizão. Falta do Fábio Lima, que antes tinha caído de bruços na água ali, Thiago.
1: E quando ele levantou para pegar essa bola na frente do bandeira ali do reservado do Juventude, o Pedro Esli puxou ele. Falta marcada, é próximo ao bico da grande área, ali na frente do técnico Maurício Barbieri. Já tem o Raí Silva se posicionando, é bola no entreveiro, força aérea, tá lá Rodrigo San para tentar de cabeça o gol do Juventude, 0-0 no Jacone.
0: Tá vazando na rede as 5 emissoras do interior do estado conectadas diariamente de segunda a sexta às 3 da tarde aqui na Atlântida Serra. Lucas Casagrande foi lá na área, conversou algo com o Rodrigo San, o pessoal tá se empurrando por lá e a falta para a equipe do Juventude. Na bola, MP cruzou direto nas mãos do Richard, que abraça firme dentro da pequena área. E agora cai no gramado, vai se levantar e vai fazer a reposição para o time do Ceará. 20 minutos e poucas emoções até aqui, Maurício.
3: Poucas emoções. O Juventude conseguiu finalizar 2 vezes, mas sem grande perigo ao Richard. O Ceará com mais dificuldades para se adaptar às questões do gramado. Como se tem um ataque mais leve, né? É o Luca, é o jogador que daqui a pouco tem um porte físico maior. Mas até aqui é um jogo de muito balão, muita disputa intermediária e pouca tentativa.

0: criativa, né? De finalização. Não vou nem pedir criatividade hoje, que não vai ter como, né?
1: Não, já normalmente é difícil, hoje mais ainda. 21 minutos, lateral para a equipe do Juventude, na esquerda cobra Marcos Paulo. Vai fazer a movimentação bem na linha central do campo, lá pela esquerda. Na lateral para a equipe Alviverde. Lançamento do Marcos Paulo em direção ao Alisson Safira no bico da grande área. Briga com a defesa, corta. O camisa número 18, Júlio César, deu um bico para frente. Lá o João Gabriel vai ficar de graça para o Jandrei. Na intermediária defensiva do Juventude, ele devolve com outro bico. Lá para o ataque, passa por todo mundo. É tiro de meta para a equipe do Ceará. É, vai ser assim o jogo todo, porque o gramado não está suportando tanta chuva e o jogo fica muito difícil de ser praticado.
0: E agora o Maurício Barbieri olhou para o Jandrei e pediu para fazer o lançamento em direção ao Fábio Lima, porque é o jogador que tem mais conquistado, né, na jogada individual, alguma vantagem em cima do lateral esquerdo do Ceará.
1: Tiro de meta cobrado pelo Richard, lança para o campo ofensivo, subiu com o joelho, cortou o Gabriel Pinheiro, balão do Marcos Paulo, ela cai na intermediária, subiu, corta lá o jogador Sanches, de cabeça, volta para o Rodrigo San, abre para o Marcos Paulo e dele lançamento em direção ao Alisson Safira, subiu o Luizão, corta de cabeça, volta para o jogador João Gabriel, briga o Juventude, MP na meia lua, rolou para o Safira, caiu, Safira também está mais no chão do que em pé, tira a defesa da equipe do Ceará, lançamento aqui na esquerda para o Matheus, antecipação do Aderlan, lançamento para o Fábio Lima, Sanches estica a perna e corta e cai no gramado, volta aqui na ponta para o Raí Silva, bem na poça d'água, põe na frente, adiantou, tentou para o Fábio Lima, bem no bico da área, pé esquerdo, limpou, pode cruzar, pode bater, bateu para o gol, Richard largou para frente, afasta de cabeça o Luizão, volta para o Raí Silva no bico da área, corta de qualquer forma o Pedro Esli, insiste o Juventude com o Rodrigo San, vai cruzar lá na meia lua, MP subiu, tornou de cabeça, vai ficar tranquila, tranquila para o Richard, que há pouco quase se complicou no chute de fora da área do Fábio Lima, Thiago.
2: É, na primeira finalização de longe do Juventude, se aproveitando da condição da chuva até mesmo, uma pancada que o goleiro espalmou em dois tempos, Juventude que tentava o primeiro gol, mas parou em Richard, capitão do Ceará, 0-0 no Jacone.
1: 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Todas as informações, Grupo RBS, a gente vive junto. 23 minutos por enquanto. Nada da bola balançar a rede por enquanto. Muita água e pouco futebol. 0-0, Juventude Ceará, 15ª rodada. O Juventude pode voltar ao G6 nesta 15ª rodada, Camila Corso?
3: Pode sim, Eduardo, porque se ganha, vai a 25. E aí poderia, com um resultado simples de 1-0, por exemplo, ficar em quinto lugar nesse momento, porque passaria tanto Operário quanto Sport, que também tem 25 pontos no número do saldo de gols. O Operário pelo saldo de gols, o Sport pelo número de vitórias ficaria com uma menos que o Juventude. Então, uma vitória simples basta ao Alviverde para ele voltar ao G6 da Série C. B.
1: É, e seguir embalado nesta Série B com duas vitórias seguidas, iria para uma terceira consecutiva. 24 minutos. Fábio Lima tomou uma pegada ali na altura do pescoço. O árbitro deu uma olhadinha, tudo ok com ele, vai seguir o jogo. Aderlan na cobrança do lateral, lá na intermediária defensiva do Juventude. Lança para o campo ofensivo, subiu, corta de cabeça lá o jogador Pedro Esli. Tentativa do Marcos Paulo, sobra no Ramos. Lançou Rafael Ramos para o ataque, de cabeça corta Rodrigo San, deu um bico na bola ao Messias e a arbitragem já pegava uma falta em cima do Rodrigo San, lá na intermediária de defesa da equipe do técnico Maurício Barbieri. 25 minutos jogados. 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Vai para a cobrança o Jandrei, uma falta marcada pela arbitragem em cima do Rodrigo San, lá no campo defensivo do Juventude. Pé direito, Jandrei lançou em direção ao Marcos Paulo na meia-lua, subiu, cabeceou, Alisson Safira vai marcar o gol! Gol!

0: Safira! 25 minutos! É exatamente o que pede a cartilha de um jogo com muita água, com chuva. Lançamentos, cruzamentos do Jandrei para o Marcos Paulo. Cabeceou. O Safira encontrou espaço atrás da defesa, dentro da pequena área. Tirou do Richard. E o Juventude está na frente, buscando a terceira vitória consecutiva na Série B. Com ele desencantando novamente, Alisson Safira! 1 para o Juventude, 0 para o Ceará. Tem chuva, tem gol do Alisson Safira também. Conta, Thiago Nunes.
1: Juventude precisou de 3 toques para chegar ao seu gol contra o Ceará. Nessa bola do Jandrei, que iniciou no chutão. Marcos Paulo e dentro da área, na pequena área, chegou de jet ski. Alisson Safira tocou. Rente ao pé da trave, rasteirinha, o goleirão não conseguiu bloquear. Alisson Safira, para lavar a alma de vez, para tirar a má fase e iniciar uma nova fase com a camisa do Juventude. Alisson Safira, Juventude 1 a 0 sobre o Ceará no Jacone.
2: E é isso que se espera de um centroavante em um jogo como esse. É a disposição, é a entrega. O Safira se atirou em direção à bola depois de um belo cabeceio do Marcos Paulo para a pequena área, em direção à área. E o Safira se atirou na bola e foi parar na placa de publicidade. Foi comemorar junto da placa de publicidade o gol que faz o Juventude abrir o placar, Camila.
3: E era exatamente isso que o Juventude precisava para entrar no G6 da Série B. Agora o Juventude vai aos 25 pontos e Alisson Safira desencanta mais uma vez e faz o quarto gol dele com a camisa verde e branca.
0: É, o Juventude na frente, conseguindo essa vitória com o gol do Alisson Safira. E numa jogada que é aquilo que se pede num jogo como esse, né? Um gramado pesado, com água, chutão do Jandrei. O Marcos Paulo cabeceou e o Safira entrou sozinho nas costas da defesa. Bola pro Safira, Sanches tocou para trás. Richard vai lá, abraça firme e fica com a bola para a equipe do Ceará. Eu não entendi qual foi a reclamação dos jogadores do Ceará para a arbitragem, Maurício, tu entendeu?
2: É, eu não sei se foi um impedimento que eles estavam pedindo ou se teve alguma interferência, mas o Marcos Paulo, ele tem essa característica, né? Um jogador de muita imposição e de impulsão na bola aérea. Ele saiu de trás da marcação e ganhou no alto sem nenhum tipo de falta.
0: O impedimento não houve, né? Veio muito de trás o Safira, a não ser que estejam reclamando da falta que originou o lance lá no campo de defesa, que foi o Rodrigo Sá que sofreu. Vem o Ceará na meia-lua, chute de longe, desviou, é escanteio para a equipe do Ceará, Thiago.
1: Tá dando desvio no Lucas Mineiro, arbitragem no chute próximo à meia-lua da grande área. O Ceará vai ter escanteio, corredor esquerdo vai pintar bola na área do Juventude, que vai ganhando pelo placar de 1 a 0 no Jacone.
0: E a chuva não para, segue chovendo em Caxias do Sul. 28 minutos e 40, escanteio que o Rafael Ramos está lá posicionado com o pé direito, vai para a bola, cruzamento na pequena área, o desvio de cabeça, corta a defesa com Marcos Paulo, voltou no Mateuzinho, mandou longe do gol, tiro de meta para o Juventude, Thiago.
1: É, essa bola que o Marcos Paulo acabou cortando na pequena área, só que sobrou para o Mateuzinho e arriscou, na pancada lotericamente, essa bola tomou altura, sem perigo nenhum, Jandrei vai lá, pega a garrafinha de água, toma um pouquinho de água no meio da chuva. O juizão vai lá dar uma pressada nele. 1 a 0 Verdão no Jacone.
0: Eu tô só pela regra da Copa do Mundo ser colocada em vigor no futebol brasileiro, viu, Maurício? Vai acabar com essas cenas dos goleiros.
2: É, e é, aqui não vai precisar de pausa para hidratação, né? O pessoal
0: não,
2: tá,
0: não, não,
2: tá
0: tô
2: bem
0: falando,
2: hidratado.
0: Tô falando do goleiro lá, não demorar.
2: Goleiro
0: né?
2: Sim, goleiro sim. Goleiro, lateral, contar 5 segundos para lateral, faz o jogo andar, né?
0: Sim.
1: Atendimento médico desnecessário.
0: Também. Vamos isso. Aguardar isso. A hidratação não precisa, né? Isso aí nós...
2: Ainda mais num jogo que nem hoje, né?
0: Não, hoje não precisa. Apesar que se hidratar sempre é importante, né? Mas não precisa disso, né? Vem pela direita, Alisson Safira levantou lá pra área pro MP. Chega pra cortar de qualquer forma o zagueiro Júlio César. Opa, teve agressão. Ou teve mão na cara. Tá caído o jogador do Juventude. O Sanches tá sentindo a perna. O que que aconteceu aí, Thiago?
1: É, por baixo o Sanches foi atingido. E por cima ele deixou o braço no Safira. E aí vai da interpretação do árbitro, né? Ele parou o jogo porque o Safira cai com a mão no rosto, que teve a mão no rosto, teve. Agora vai até mesmo ao VAR analisar se a intenção foi para toda essa dor que o Safira está sentindo.
2: É, de imediato, o árbitro da partida disse que viu de frente o lance e não considerou uma agressão. Mas o fato é que tem um choque no rosto, né? O Safira chega para cometer a falta, né? Para tentar impedir o chutão do lateral esquerdo do Ceará, que deixa o braço para trás.
0: É, cotovelo direito na altura do nariz do Alisson Safira. E os dois estão ali caídos, o Safira com a mão no rosto e o jogador Sanches com a mão na perna direita. 31 minutos! Tá lá no gramado o Safira, tá reclamando com o Sanches também gesticula e os dois ficam ali tentando falar algo.
1: O Sanches tá dizendo, olha minha canela, aí o Safira, olha meu nariz.
0: Pois é, e aí se olhar o cotovelo do Sanches pode ter a marca do nariz do Safira também. 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Aqui na Atlântida, Serra no 105.7 FM, 31 minutos. Primeiro tempo, 1 para o Juventude, gol do Safira, 0 para o Ceará, Camila Corso.
3: No outro confronto da Série B entre Atlético e Avaí, também segue 0-0 em Minas Gerais, 31 minutos da primeira etapa e 32 lá no Antônio Ascioli para Atlético Goianiense 2, Ponte Preta 0.
0: Recomeça o jogo, Safira vai retornar para o gramado em seguida, Messias afasta para a equipe do Juventude, de cabeça responde o Luizão, volta a bola para o zagueiro do Ceará, cabeceou afastando, Raiz Silva sai jogando pela esquerda com o Marcos Paulo, lançamento do Marcos Paulo na ponta esquerda para o MP, a bola parou na água, chega o zagueirão Júlio César afastando para o lado, arremesso de mão para a equipe do Juventude lá pela esquerda, 32, etapa inicial, 1-0 Juventude, vencendo com o gol marcado pelo Alisson Safina, nesta 15ª rodada da Série B do Campeonato Brasileiro, Juventude brigando pela parte de cima da tabela, Marcos Paulo levantou, subiu Lucas Mineiro, desviou, tocou na defesa, é escanteio para o Juventude, Thiago.
1: No lateral essa bola do Lucas Mineiro, tentou o desvio e logo atrás o zagueiro também acabou desviando, linha de fundo, escanteio, Raí vai se posicionando para a cobrança e olha, nesse momento é a chuva mais fraca que se tem aqui no Jacone.
0: Dá para dizer que é uma garoa agora?
1: É, praticamente.
0: Quase isso, né?
1: Quase isso.
0: 33. Vai para a cobrança, o Raiz Silva lá pela esquerda, é chance no cruzamento, na bola parada no segundo gol do Juventude, já foi numa bola parada que saiu primeiro, Raiz Silva, pé esquerdo, levantou, bola aberta, subiu Messias, gol! Gabriel Pinheiro! Do Juventude aos 33 minutos do primeiro tempo, pelo alto vem a chuva, pelo alto vem a vitória do Juventude, 2 gols de bolas aéreas, cruzamento do Raiz Silva, cabeceio do Gabriel Pinheiro que se antecipou ao Messias e mandou pro fundo da rede, e de novo jogadores do Ceará reclamam, como reclamam, quanto mais reclamam mais o Juventude faz. 2 para o Juventude, 0 para a equipe do Ceará, 33 minutos, a vitória vem pelo alto, Thiago!
1: É, e se o Ceará continuar chorando assim, vai alagar ainda mais o campo do Jacone, nessa bola do escanteio pela esquerda, Raiz Silva levantou, ele que entrou no lugar de Diogo Barbosa, Gabriel Pinheiro, zagueiro, próximo à risca da pequena área, subiu mais alto, soberano e de cabeça, cabeçada certeira como centroavante para baixo, acaba fazendo gol, comemora com o banco, com os jogadores e toma tapa na careca, é tapa na careca do Gabriel Pinheiro, gol do Juventude, 2-0 no Jacone.
2: É adaptação e imposição, o Juventude se impõe dentro de casa, na força física, na bola aérea e na qualidade, porque o Raiz Silva colocou a bola no ponto certo para o Gabriel Pinheiro vir e se impor diante dos zagueiros adversários que ficaram reclamando de falta, mas de novo, foi só imposição da defesa do Juventude em cima da defesa do Ceará. Tá 2-0 no placar, Camila.
3: Um zagueiro decisivo marca o seu segundo gol pelo Juventude. O primeiro foi na decisão contra o São Paulo pela Copa do Brasil. E agora faz o segundo, vai ampliando o placar no estádio Alfredo Jaconi diante do Ceará.
0: 35 minutos e o Juventude vai encaminhando a vitória aqui no estádio Alfredo Jaconi.
1: Safira caiu.
0: Caiu o Safira.
1: Tá,
0: né?
1: Caído no círculo central do gramado. Vai entrar a Maca em campo, jogador do Juventude. Ele coloca a mão no rosto agora, mas foi aparentemente um choque por baixo que está sentindo o jogador do Juventude. Agora vai ali na receber o atendimento médico. Jogo parado, Juventude 2-0.
0: 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Tá saindo na maca o jogador Safira. É, e até pela situação do gramado, não se arriscaram a entrar com o carrinho da maca. Tem que ser hoje no muque, né, o Thiago Nunes?
1: Isso, isso. É no braço mesmo, né?
0: É.
1: Vai sair na maca e não dá pra ir muito rápido, né? Senão um derrapa, já leva os outros três junto.
0: Ah,
1: né?
0: Não. Aí é um strike. Cai todo mundo ali na água.
1: Tem jogador, o Manu Castro, fazendo aquecimento. De longe me aparenta ser ele. Só um que tá fazendo aquecimento ali. Vamos ver se vai dar pro Safira.
0: É, tá ali atrás do gol o Manu Castro. 37 minutos, lançamento, Luizão lançou aqui na ponta esquerda para o Sanches, torneou de cabeça, volta para ele, ele tenta o passe pelo meio com o Melk, abre pela canhota no Mateuzinho, o Messias faz o corte parcial, tá fora do campo, lateral para a equipe do Ceará fazer a cobrança. 37 minutos, etapa inicial, lateral para a equipe do Ceará, que toma longa distância com o Sanches, aqui pela esquerda, vai colocar essa bola dentro da grande área. Sanches levantou para o Lucas, subiu, cortou a defesa, sobrou fora da área, o chute do João Gabriel, passa à direita no gol defendido pelo Jandrei. Tiro de meta para a equipe do Juventude, Thiago.
1: Tava livre o João Gabriel de fora da grande área, ele não quis dominar, riscou como veio e esse chute acabou passando à direita, chute rasteiro e o Jandrei apenas acompanhou sem perigo. 2-0 Juventude.
0: 2-0 para o Juventude, que até agora se adaptou melhor ao gramado, Maurício.
2: Exatamente, né? E encontrou soluções, seja com jogadas ensaiadas, seja na bola parada, para levar mais perigo ao gol do Richard, né? O Ceará ainda muito buscando esse jogo em velocidade pelos lados do campo, mas não tem como conduzir bola. Então, o jogo do Juventude de mais bola longa e segunda bola tem feito com que o Juventude leve mais perigo. E chama atenção a adaptação de alguns jogadores do Juventude a esse gramado, principalmente o Lucas Mineiro e o Raí Silva, que são jogadores mais técnicos, mas estão se adaptando e fazendo o jogo andar.
0: Se tu falasse que o Fábio Lima está se adaptando a esse gramado, eu ia dizer para jogar sempre na chuva, viu, Maurício?
2: É, hoje é o melhor em campo do Juventude.
0: Tu vê só. 38 minutos e meio. Lateral pela esquerda, cobra Sanches, lançou na frente, cortou de cabeça o Rodrigo Santos, também desvia o Fábio Lima. Raí Silva tentou lançar para o Safira, corta de qualquer forma o zagueiro Gabriel Silva, fica mais no alto do que no chão a bola. Rodrigo Santos protege, tá fora do campo, é só lateral para o Juventude fazer a cobrança. Rodrigo Santos foi ali, apertou a mão do Batatais, o Aderlan também, e agora lateral para a equipe do Juventude. Quem é o novo técnico do Ceará, e o Thiago Nunes?
1: É o Daniel Paulista.
0: Que já esteve em muitas listas do Juventude, né?
1: Já.
0: É um sonho antigo aí do Juventude. Lançamento na esquerda, Mateuzinho, chega o Ceará, Messias. No carrinho, deslizou, quase parou lá fora do campo. No carrinho, tirou a bola para fora do gramado, lateral para a equipe do Ceará. 39 minutos, o Juventude vence por 2-0 aqui no estádio. Alfredo Jaconi vai embalando, terceira vitória consecutiva da equipe do técnico Maurício Barbieri, já venceu o líder na semana passada, hoje está vencendo o Ceará aqui no Jaconi, com chuva, com gramado pesado, vai conseguindo a vitória. Lateral para os cearenses cobrarem, na cobrança o Sanches levantou na área, desvio de cabeça no travessão, escapou o Juventude, bateu no travessão, insiste o Ceará dentro da área, corta a defensiva do cedo do Juventude, insiste o Ceará, lançamento para o Sanches na ponta esquerda, chega para cortar o Aderlan de qualquer forma, tenta a resposta o Gabriel Silva, briga pela bola o Lucas Mineiro, a equipe do Ceará insiste aqui pela esquerda, Sanches tentou o passe no peito, matou, tentou de cabeça lá do outro lado e a bola acabou saindo, lateral para o Ceará. Que coisa, o Juventude escapou. A sorte que o Melk acabou errando esse gol embaixo da meta, Thiago.
1: Tava livre o Melk. Próximo à risca da pequena área, ele acabou pegando de primeira. E muito embaixo, essa bola subiu demais e explodiu no travessão. Se pega em cheio, não chegaria a tempo. O goleiro Jandrei escapou, o Juventude lá tereio.

0: cobra, Sanches levantou novamente na pequena área, Rodrigo San afastou, Aderlan deu um bico na bola, ela sobra para o Júlio César no círculo central, pé direito lançou na ponta esquerda para o Sanches contra o Aderlan, o desvio do Sanches dentro da área, ajeitou, mandou longe do gol, ele é canhoto, né? Pegou com o pé direito, aí foi longe, longe, longe do Jandrei, Thiago Nunes.
1: Para onde apontou o nariz, o Sanches. Essa bola dentro da grande área, ele ganhou da marcação e arriscou o chute de primeira. Não quis parar, até em função do campo molhado, e arriscou do jeito que estava. Essa bola foi longe, longe, quase na bandeirinha de escanteio. 2 a 0 Juventude no Jacone.
0: 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Aqui na Atlântida, Serra no 105.7 FM, 41 minutos e meio, primeiro tempo, 2 para o Juventude, 0 para o Ceará, Camila Corso.
2: E pela 12ª rodada da Série C, o Caxias entra em campo na próxima terça-feira, 7:30 da noite, o Estádio Centenário recebe o confronto com o atual Lanterna Anápolis. Caxias precisa vencer para voltar ao G8.
0: 42 minutos. E quem também está tendo uma vida boa hoje por conta da chuva é o Bandeira do outro lado, né? O pessoal que fica ali na grade hoje nem apareceu, né? O pessoal da tela. Tá todo mundo embaixo do... todo mundo embaixo do coberto lá, Thiago Nunes.
1: Nem a turma da corneta.
0: É verdade. Ah. Eu até sei quem é o que tu tá falando. Bola pro Messias. Lá dentro da grande área, dominou, tocou pro Marcos Paulo. Chega o Rafael Ramos para cortar. Não tem ninguém lá na tela, né? Tá tranquilo lá o Bandeira que corre do outro lado. Lateral que o Juventude não tem pressa para cobrança. Lá pelo lado esquerdo, estamos com 42 minutos e meio. Daqui a pouco tem o Bola Parada com o comando do Thiago Nunes aqui no Futebol da Gaúcha, na Atlântida, na vibe da Atlântida Serra. Vai para a cobrança o jogador Marcos Paulo, lançou para dentro da grande área. Lucas Mineiro desviou, chega de bico para afastar lá o zagueiro Luizão. Tira novamente, lançamento para dentro da área, ficou na intermediária com Marcos Paulo, o MP tira a defesa, volta para o Aderlan, deu um bico na bola, vai por cima do gol do Richard, linha de fundo, domínio lá do Luan Martins, mas está fora do campo. Tiro de meta para a equipe do Ceará e tem jogador do Ceará caído, Thiago.
1: É lá do outro lado, o Melk está caído, não é o Melk, é o Luizão está caído, jogador do Ceará. Enquanto isso, o Rodrigo Sá aproveita para conversar com o técnico Maurício Barbieri, recebendo algumas orientações, o zagueiro do Juventude é capitão. Jogo parado, agora vai levantando o atleta do Ceará, a bola vai voltar a rolar no estádio Alfredo Jaconi. A condição do gramado, já que agora praticamente é uma garoa, a chuva que antes era intensa, melhorou bastante a situação do campo, principalmente pelos lados.
0: Muito bem, se levantou lá o Melk, então tudo certo com ele. Vamos para o reinício do jogo, o Melquisedec, também conhecido como Melk. 44 minutos, lançamento para o campo ofensivo, chega para cortar o Richard, lança para a lateral, arremesso para a equipe do Juventude cobrar. Vai para a movimentação o Aderlan. Juventude, obviamente, não tem pressa, vence por 2 a 0, vai encaminhando uma boa vitória contra o Ceará aqui no Jacone. Aderlan na movimentação, lançou pro Safira, chega para cortar lá o Gabriel Silva, lançou na área o Aderlan de cabeça, Luizão afastou, Luca desvia, ela fica pro Messias, deu uma rosca da bola, cai pro Safira, escora com o peito pro Lucas Mineiro, abriu pro Aderlan, pé esquerdo, lançou com o joelho, Raí Silva tocou aqui na direita pro Fábio Lima, domina no pé canhoto, rola pro Raí Silva, ele ajeita, faz o giro, tem pouco espaço para o cruzamento de calcanhar, o passe pro Fábio Lima, cruzou rasteiro, MP girou, caiu! O pessoal pediu pênalti, o juiz mandou seguir o lance, Thiago Nunes.
1: Teve o agarrão, agora se foi pra tudo, aí eu fico na dúvida, pra mim ele acabou forçando, o agarrão teve, e depois ele acabou forçando.
0: Que rápida a revisão do VAR, né? Já mandou cobrar o lateral o árbitro do jogo. Em personalidade, o seu Lucas Casagrande. 45. Não teve a placa ainda, não, né? Aderlan.
1: Não.
2: Pênalti. Pra...
0: pênalti pra quem?
2: Pênalti pro Canadá no confronto com a África do Sul. O árbitro está confirmando aqui com o VAR. Já confirmo se o pênalti vai ser validado ou não.
0: Perfeito, e prepara o gogó que tu vai na raia, Camila. 45, a falta para a equipe do Ceará lá no campo defensivo, na intermediária, jogo parado.
1: Mais três.
0: Já foram 30 segundos

0: desses 13, então, mais 2 minutos e meio. Atrasada a placa hoje da arbitragem.
1: Eduardo?
0: Pois não.
1: Não vou narrar.
0: Não, eu protesto, eu protesto pro VAR.
1: Por hora, seguimos 0-0 sem pênaltis. 47 Lamentar. Minutos do primeiro tempo.
0: Puxa vida, o VAR te salvou, Camila. 46, reta final deste primeiro tempo. Não parou definitivamente a chuva, mas está uma garozinha nesse momento aqui em Caxias do Sul. Tocou para trás o Marcos Paulo, Aderlan afasta, fica na intermediária do Juventude. Lucas Menino para o Marcos Paulo, pé esquerdo, lança para o ataque, não tinha ninguém do Juventude por lá. Vai ficar tranquilo para o zagueiro Júlio César. Ele domina, lança para o campo ofensivo. Luca desviou, Raiz Silva é para o outro lado. Raiz Silva deu um bico para trás. A sorte dele é que caiu nos pés do Jandrei. O juiz disse que está valendo isso aí. Foi legal esse chute para trás do Raiz Silva, não foi uma bola recuada. Jandrei lançou na ponta esquerda para o Safira, que comete a falta para cima do Rafael Ramos.
2: Safira que fez o gol de carrinho voando em direção à placa, mas dos 40 e poucos minutos, eu acho que uns 15 ele passou no gramado escorregando, né?
0: Certamente é o uniforme mais encharcado nesse primeiro tempo. Como ficou no chão o Safira, inclusive na hora do gol, como mencionou o Maurício. 47, o Richard tá lá reclamando do Lucas Casagrande, tentou ganhar um espaçozinho ali na bola, a falta na intermediária defensiva, lança lá para o campo ofensivo, subiu, cortou de cabeça o Gabriel Pinheiro, autor do gol do segundo do Juventude, responde de cabeça o Marcos Paulo, cai lá na intermediária de ataque do Juventude, Alisson Safira com o Luizão, falta, ele deu falta do Safira, essa eu não entendi, Thiago.
3: É, o Luizão protegeu e acabou tirando o Safira com o braço da jogada. O árbitro viu falta ao contrário, do Safira em cima do Luizão. Jogo parado, falta para o zagueirão do Ceará.
0: 47-40, vai terminar a primeira etapa aqui no estádio Alfredo Jaconi. O Juventude vence por 2-0. Alisson Safira e Gabriel Pinheiro marcaram os gols da equipe do técnico Maurício Barbieri. Bate o Luizão para o campo de ataque, subiu, cortou de cabeça por lá o Marcos Paulo, que se joga contra a bola. E o árbitro encerra a final do primeiro tempo no Jaconi. 2 para o Juventude, 0 para o Ceará. Vem aí Thiago Nunes e o Bola Parada.
3: 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Torcedor aplaude o Juventude que vai para este intervalo de jogo. Uma vitória de 2-0. Se adaptou melhor. A água, a chuva. Safira de Jetski marcou o primeiro gol. E Gabriel Pinheiro de testaço fez o segundo. Juventude vai ganhando do Ceará, deixando o Ceará lá na ponta de baixo, né, Camila? O Juventude, nessa vitória, vai em que condição?
1: O Ceará permanece na mesma posição, 14º lugar, com 17 pontos, mas tem só 2 a mais do que o primeiro dentro do Z4, que nesse momento é o Londrina, então precisa se cuidar aí nessa Série B. E o Juventude, que não tem nada a ver com isso, com a vitória vai a 25 pontos, entra de novo no G6, nesse momento em 5º lugar, também tem 7 vitórias, assim como Operário e São Bernardo. Vence o Operário no saldo de gols, o do Juventude é de 8 e o do Operário de 2, e se o Juventude fizer mais um, ultrapassa também o São Bernardo. Nesse momento o Juventude está atrás do time paulista por conta dos gols marcados. O São Bernardo tem 20, o Juventude 16, o saldo de gol dos dois é 8, então um gol a mais faz com que o Juventude conquiste também uma posição a mais na tabela da Série B.
3: Tá, eu vou te fazer a pergunta, depois tu me responde, Camila, se há risco do Juventude, mesmo com a vitória, deixar o G6 da Série B do Campeonato Brasileiro. Maurício Riolon, o seu destaque deste primeiro tempo de partida.
2: É, o nosso programa de intervalo hoje podia mudar de nome, né? De Bola Parada para Bola Empossada. Porque não teve jogo, né? Foi um jogo, foi um duelo de quem se adaptasse melhor. A gente falava até antes da jornada de que quem conseguisse entender melhor o gramado e conseguisse jogar ou tentar jogar a partir disso, tinha mais chances. E o Juventude mostrou.

0: mostrou que se adaptou melhor, que alguns jogadores entenderam mais o que, qual era o seu papel dentro do jogo e principalmente mostrou um repertório, porque não é por acaso, o gol que o Safira faz não é uma jogada aleatória, é uma jogada trabalhada para o Marcos Paulo cabecear para a área. E aí o Safira se atirou de fato, né? Foi de jet ski em direção à bola para marcar o seu 1-0. E o segundo gol, outra bola parada, cruzamento. Os dois times tiveram oportunidades de gol, principalmente em latereios e escanteios. E o Juventude conseguiu ser mais eficiente.
1: Muito bem, esse é o destaque e depois rapidinho vem o comentário, né? Não,
0: depois eu alongo um pouco mais.
1: Isso, pouca coisa só, Maurício, porque tem todo o segundo tempo ainda. Vamos com as informações do jornalismo. Gabriela Alves, boa tarde.
2: Boa tarde, Thiago. Boa tarde aos ouvintes. A gente começa com uma notícia de trânsito, porque um jovem de 23 anos morreu na madrugada de hoje, depois de se envolver em um acidente no cruzamento das ruas Marechal Floriano e Bento Gonçalves, no bairro São Pelegrino, aqui em Caxias do Sul. Esse jovem foi identificado como Igor Ferreira Pimentel, e ele estava sozinho em um Corsa que bateu em um BYD Dolphin. A passageira desse BYD de 24 anos precisou ser retirada das ferragens, mas foi encaminhada consciente ao hospital. Com a colisão, o Corsa, que era conduzido pela vítima, parou em uma árvore da rua Marechal Floriano. De acordo com a Brigada Militar, o motorista do BYD, um jovem de 18 anos, estava apresentando sinais de embriaguez e se negou a realizar o teste do bafômetro. Ele foi preso em flagrante, mas foi liberado depois de pagar fiança. Mudando para o assunto de saúde, com o frio que tem feito nas últimas semanas, a Secretaria Municipal da Saúde, aqui de Caxias do Sul, voltou a fazer um apelo para que a população procure os postos de vacinação diante do aumento de mortes e também de internações por doenças respiratórias. Até a sexta-feira, dia 26, o município registrou 31 mortes relacionadas a síndromes respiratórias agudas graves. Do total de mortes, 8 foram causadas por influenza, 3 por Covid-19 e 19 delas por causas que ainda não foram especificadas. Entre esses casos está a morte de uma criança. A rede de saúde contabiliza 327 hospitalizações por doenças respiratórias diante de um cenário de falta de leitos. Dessas, 100 internações foram por influenza e 20 por Covid-19. Os demais pacientes estão internados por outras doenças respiratórias. Segundo a Secretaria de Saúde, a principal forma de prevenção é a vacinação. E em Caxias, a procura pelas vacinas está abaixo da meta. Nos grupos prioritários, a cobertura é de 46,7%, bem abaixo dos 90% estabelecidos pelo Ministério da Saúde. Então, para se vacinar contra a gripe, também contra a Covid de graça, basta ir em qualquer uma das unidades básicas de saúde de Caxias do Sul. Durante a semana, 5 delas, Cruzeiro, Esplanada, Eldorado, Desvio Risso e Cinquentenário, trabalham em horário estendido, Thiago.
1: Obrigado, Gabriela Alves, com as informações do jornalismo aqui no Bola Parada.
3: Thiago.
1: Do Futebol da Gaúcha na Atlântida Serra, Camila Corso.
3: Eu fiz aqui os cálculos que tu pediu. E para minha sorte e para a sorte do Juventude, ele não tem chance de sair do G6 caso vença. Por que minha sorte? Porque tive que fazer menos cálculos, já que as únicas duas equipes que poderiam passar o Juventude seriam Sport e Fortaleza. Então o Juventude precisaria que esses dois, no caso, o Juventude não precisaria da vitória desses dois, porque senão sairia sim do G6, caso o Fortaleza fizesse uma super goleada e o Sport simplesmente vencesse, mas eles se enfrentam nessa rodada. Então apenas um vai conseguir esse resultado em caso de vitória ou empate, então o Juventude pode perder uma posição caso o Sport pontue, mas não sai de dentro do G6, muito também por conta do saldo de gols do Juventude, que é melhor do que o do Operário. Então quem perderia essa vaga aí seria o Operário, não o Juventude. Tudo certo, mas precisa garantir a vitória.
1: Muito bem, tá respondido então. Com a vitória e apesar dessa condição, Juventude não deixa o G6, a zona de classificação aos playoffs. Lembrando que na Série B o primeiro e o segundo sobem direto, né?

0: 2, 3º, 4º, 5º e 6º disputam os playoffs para as últimas duas vagas à Série A do Campeonato Brasileiro. Na Copa do Mundo, intervalo também 0-0 para África e Canadá?
1: Exatamente. Intervalo 0-0 para África e Canadá na Copa do Mundo, primeiro jogo aí da segunda fase, desses 16 avos que é novidade na competição.
0: 16 avos de final, né? Tá aí então a Copa do Mundo, Brasil amanhã 14h, super cobertura na Gaúcha e também aqui na Atlântida, né? Que você tá acompanhando, tem o Bola nas Costas, o Pretinho Básico, a turma direto dos Estados Unidos, trazendo todos os detalhes, levando você, torcedor, para a Copa de 2026. A próxima é a Copa dos 100 anos, a Copa do Centenário, aonde nós vamos ter os 100 anos da Copa do Mundo, que a primeira foi em 1930. Os outros dois jogos da Série B, tudo na mesma condição, Camila?
1: Eles também estão no intervalo, permanecem na mesma condição da última vez que eu chamei eles. Atlético e Avaí empatam em 0-0 lá em Minas Gerais. E no outro confronto, lá no Antônio Ascioli, o Atlético Goianiense segue vencendo a Ponte Preta por 2-0. Os dois gols foram marcados por Gustavo Coutinho, um na sequência do outro, 1-17 e 1-18.
0: Muito bem, tem mais dois jogos hoje na Série B, né? Neste domingo.
1: Isso, tem mais dois jogos, os dois às 18h30. Um deles foi o confronto que eu comentei de Fortaleza e Sport lá no Castelão. E o outro jogo é entre Náutico e Goiás nos Aflitos.
0: Aí pra você na Central de Esportes, Camila Corso. Maurício Olon, segundo tempo agora, pode ter um fator que pode influenciar a questão física, porque apesar de correr na chuva e no frio, cansa igual, né? E às vezes Sim. Até mais, por causa do campo pesado, né? Fator físico pode influenciar neste time do Juventude?
2: Eu acho que sim, para alguns jogadores principalmente, né? Os jogadores que daqui a pouco sentem mais, né? Esse gramado mais pesado. Mas a boa notícia é que o Juventude tem mais alternativas no banco, né? Com os retornos do Alanzinho, do Mandaca, do Luan Martins, do próprio Patrick Lanza, né? Que eu acho pouco provável que seja utilizado, até pela questão do gramado.
0: Pois é, mas esses jogadores voltando assim, o Mandaca, o Lanza...
2: É que o Mandaca e o Luan Martins já estão há duas semanas, né? Treinando. Eu acho que já não é mais um risco tão grande quanto o jogador, por exemplo, o Pablo Roberto, que está voltando... Tá na transição. O próprio Alanzinho talvez seja um risco maior porque voltou há menos tempo. Então talvez seja um jogo que inicialmente, né, se pense para colocar o Mano Castro, que é um jogador voluntarioso e corredor. O próprio Mandaca pela questão mais de força física.
0: É porque deu uma secada no campo. Melhorou um pouco.
2: Diminuiu. E hoje o bicho vai ter que ser dobrado para uma pessoa, né? O cara do rodo. Porque do rodo trabalhou no pré e no intervalo é impressionante. Tá, ele mais uma vez agora com a chuva mais fraca, as poças já praticamente inexistem. São poucas ainda. O gramado tá muito encharcado, vai ter a bola parando, né? Mas as questões de gramado já são menos graves do que eram no começo da partida.
0: Ah, com certeza. Quando começou o jogo, naquela... uma hora antes da bola rolar, até existia a dúvida se, pelo menos de quem estava aqui do lado de fora, se haveria jogo, né?
2: Sim.
0: Mas depois
2: sim,
0: que o árbitro veio para o aquecimento, os times, o árbitro nem fez teste ali para ver se a condição do gramado era boa, não. Então daí vai para o jogo mesmo. Agora sim, a condição é bem melhor, até porque não tem mais aquela chuva forte. É apenas uma garoa e já tem um vento mais frio também aqui no estádio Alfredo Giacone. Neste momento, o goleiro Jandrei já está voltando ali para a sua goleira, lado direito, que vai defender o Juventude, o gol da Mancha, que vai defender o Juventude no segundo tempo. E o Ceará vai defender o gol do Matos Sartori, do lado esquerdo. Então, Maurício Chiolon, ser técnico, voltaria com a mesma formação?
2: Sim, Eu acho que respondeu bem.

0: Diogo Barbosa.
1: É, né, já fez uma parada, tem a do intervalo que não conta, né?
0: Isso.
1: Daí esse parado, tem mais duas paradas no segundo tempo. A arbitragem já está voltando ali, o gurizão Lucas Casagrande do Paraná, tá ali no centro do gramado, esperando o time do Juventude e o time do Ceará. Maurício Guiolon acompanhou ontem, foi no aniversário do Juventude, o Papos na Cozinha. Quais as cozinhas que te fisgaram, Maurício Guiolon?
2: Olha, tinha uma cozinha, eu busquei a variedade, né? Tu tem uma primeira cozinha inicial, né? Que era a cozinha que tinha um purê de batata com bife à milanesa, muito bom. Mas depois tinha...
1: Se tivesse um caldo de feijãozinho e um arroz, então...
2: É, tinha alternativas diversas, né? Carne de porco, tinha carne de cordeiro. A nossa concorrência estava lá na carne de cordeiro, muito boa a carne de cordeiro.
1: Tu comeu também da concorrência?
2: Claro, obviamente. Obviamente.
1: Sim.
2: Só que o problema é que aí teve um pessoal que passou um pouco do ponto, né?
1: Pois
2: e
1: é.
2: E não foi o cordeiro. Então...
1: Muito bem, resumiu. Aí, Papos na Cozinha ontem, o Juventude que tem esse belo evento, né, para celebrar o seu aniversário no CT, né, que tá um lugar fantástico. Vem aí o 88 no Ceará, deixa eu catar aqui, vem o Caio aí, vamos ver, o quarto árbitro ainda não apareceu, acho que ele ficou no vestiário, o quarto árbitro, hein.
2: Né? E nem o time do Ceará, né, só tá o Caio ali aparecendo.
1: Só tá o Caio, é. Só tá o Caio esperando o quarto árbitro, deve ter ficado um pouquinho mais ali no vestiário, alguma condição gastro, né?
2: Do seria Caio árbitro. Com K ou Caio com C?
1: Não, é Caio com C, não é?
2: Ah, não, é. Não, fica a dúvida, porque eu precisava escrever aqui, daí eu já te pedi.
1: Ah, tá, porque no rádio não tem diferença,
2: não,
1: né, Maurício?
2: Não.
1: O Caio com K ou Caio com C?
3: Ah, é com C ou com K?
1: É com C.
3: Se fosse com K, era com K de calça.
1: É K de calça. E vai sair o... E pelo que eu tô dando uma conferidinha aqui, é o 80, o Pedro Esli. Mas o quarto árbitro, ele tá preocupado em chamar o Ceará, que tá no vestiário. Ele não sabe se ele levanta a placa ou se ele chama o Ceará. Ele preferiu ir atrás do Ceará. Então ele vai buscar o Ceará no banco de reservas, porque eu não disparei meu cronômetro aqui para saber o tempo de intervalo.
3: 15 minutos e 30.
1: Não, então, pensei que já tinha mais, então tá...
3: Não, mas passou dos 15, não é? Não são 15 ou mudou
1: a
3: regra?
1: São 15,
3: então,
1: são
3: então já passou, manda trazer os caras.
1: É, não, tem uma tolerânciazinha, né? E agora parou a chuva, hein? Parou de vez a chuva, por quê? Porque veio vento frio. Se veio vento frio, parou a chuva. Agora vamos ver se vai vir a neblina também. Também tem isso. Agora tá voltando ali o pessoal do Ceará com um cafezinho pra ir... um cafezinho essa hora cai bem, hein? Um cafezinho. E nada do Ceará.
3: Uma cueca virada, então?
1: Ah, eu não sou muito, viu?
3: Não?
1: Não.
3: Mas um bolinho, então, um bolinho.
2: Grostoli,
1: é,
2: né?
1: Eu gosto do Grostoli crocante. Aqui. Do crocante eu gosto.
3: Do que? Do Grostoli?
1: Isso. Agora, essa semana cheia de chuva, vai ter muita gente na cueca virada, hein?
3: Vai. Quem nunca?
1: Ai, ai, ai. Voltando, Ceará, sai o 80, vem o 88, Caio. E vem o 81 também.
3: O 81 vai sair.
1: Ah, não. Ah, é verdade.
3: Não, já tá aí.
2: Já tá aí.
1: Ele jogou todo mundo. Ah, não, ele jogou o primeiro tempo.
2: É que o Wesley Garcia, por exemplo, que vai sair, nós nem falamos o nome dele, né?
1: É verdade. Pô,
3: agora risquei o 81. Obrigado, Thiago Nunes. Quem é que vai sair?
1: Vai sair o 80, Pedro Esli.
3: E vai entrar?
1: Vai entrar o 88, Caio. E a bola vai... O que que tá todo mundo ali com o juizão? Não sei, estão todo mundo na orelha do juiz ali.
3: Ah, tá enchendo o saco do cara.
1: É verdade. E vai que é contigo o segundo tempo, Eduardo Costa.
3: Vamos lá. 17 minutos de intervalo, hein? O pessoal quer aderir ao intervalo da Copa do Mundo já, hein, Maurício? Também tá longo, né?
2: É, sem a parada técnica fizeram o mesmo tempo de enrolação.
3: É. Vamos lá, o Juventude sem mudanças, né, Thiago?
1: Sem, voltou igual.
3: Igual, né? Vai começar a segunda etapa, saída para o time do Ceará, Luca. Vai para o pontapé inicial, apitou, a bola está rolando nesta segunda etapa. Lançamento na ponta esquerda, subiu, cortou de cabeça o Rodrigo Sam. Fica para o Fábio Lima, camisa 11 do Juventude, sai jogando com o Rodrigo Sam. Ele é desarmado, volta lá para o Caio, tenta o passe pelo meio no Melk. Tentou lançar na ponta esquerda.

0: Chega para cortar a defensiva do Juventude com o Fábio Lima. Lança para Alisson Safira. Cabeceou. Devolução feita para o Fábio Lima. Abriu pela direita no Raí Silva. Lançou na frente. Corta de cabeça lá o zagueiro Luizão. Volta para o Juventude com Aderlan. Tentou pelo alto. A bola quica. Chega para cortar o jogador Luizão. Voltou para o Raí Silva. Lançou no Alisson Safira. De cabeça o corte feito pelo Rafael Ramos. Deu um bico para o campo de ataque. O Gabriel Pinheiro também respondeu no bico. Cai nos pés do Aderlan. Na meia direita. Campo de ataque do Juventude. Consegue o toque para o Fábio Lima. Pé esquerdo. Lançou para o meio na intermediária. De cabeça o corte feito pelo João Gabriel. Volta pro Luca, é abraçado pelo Rodrigo Sam, e aí não pode, a falta foi assinalada pela arbitragem. Primeiro minuto da etapa final, você ligado conosco no Futebol da Gaúcha, na Atlântida Serra. A chuva parou, o frio chegou, e assim vamos numa semana maravilhosa em Caxias do Sul, que nós não veremos o sol. É maravilhoso. Vai para a cobrança de falta, equipe do Ceará na linha central com o zagueiro Gabriel Silva. Lançou para a área, subiu, cortou lá o Fábio Lima. Insiste o Ceará, bola tocada para o Melk, de bico afasta lá o jogador Gabriel Pinheiro. Lançamento na esquerda, tira o Rodrigo San, volta na ponta canhota com o Caio. Tentou driblar a marcação, fica nos pés do Rodrigo San, toca pela direita no Raí Silva. Raí Silva adianta demais, desarmado, perde a bola para o Mateuzinho. Insiste na sequência, o juiz marcou falta. Falta para a equipe do Ceará na meia esquerda, Thiago.
1: Pelo corredor esquerdo, a torcida do Juventude ficou na bronca. Raí Silva, falta marcada, é de longe, mas é aquilo, né? Vai pintar levantamento, Luizão. Botaram a bola mais à frente, agora ficou ali para o Melk. Vai suspender bola na área do Juventude. Placar de 2 a 0 para o Verdão.
0: Vai para a cobrança. Lá pelo lado esquerdo, Juventude vai se defender agora com 2 minutos do segundo tempo. Juventude vence por 2 a 0. Fez 2 gols de bola parada. Tem que tomar cuidado. Rafael Ramos, pé direito, levantou na meia lua. Messias desvia de cabeça. A bola cai aqui do outro lado. Briga por ela o jogador Marcos Paulo. Tira no corredor, ela para na água. Vem para a marcação aqui o zagueirão. Tentou dominar, gira o corpo, afasta parcialmente, lançou lá para frente o João Gabriel. E agora falta de ataque cometida pelo Luca em cima do Gabriel Pinheiro. O jogo parou, Thiago.
1: Falta do Luca, aquele mesmo. Falta marcada em cima do Gabriel Pinheiro. E agora está pedindo um tempinho ali o Pinheiro. Coloca a mão no tornozelo. O árbitro vai ali dar uma conferida. Jogo parado. De Andrei também se aproxima. A Juventude 2 a 0. O juiz manda o Pinheiro levantar.
0: Para quem não sabe quem é aquele mesmo, quem é o Luca e o Thiago Nunes? Ele do Inter?
1: Aquele mesmo.
0: Ah, muito bom.
2: Do Inter, da Ponte, de um monte de time.
1: Todo mundo conhece.
0: Todo mundo conhece. Vai para bater a falta o Jandrei, lá no lado da área, na intermediária defensiva da equipe do Juventude. Prim, ou melhor, 3 minutos e 30, etapa final. O placar é 2 a 0 para o Juventude. 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MP dentro da área, esqueceu da bola, tira a defesa da equipe do Ceará. Rodrigo Sam tentou afastar a Aderlan. Deu errado de cabeça, tocou lá o Gabriel Pinheiro, responde o Messias, lançou para o Alisson Safira, cabeceou, é o quinto toque de cabeça, o sexto toque de cabeça, MP lançou de cabeça lá na direita para o jogador Fábio Lima, na cobertura, Gabriel Silva chega para cortar, a bola sai em lateral para a equipe do Juventude cobrar. 4 minutos do segundo tempo. 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Vai pro lateral, o Aderlan.
2: Só para confirmar, Eduardo, eu fui ajudar o Thiago e atrapalhei, porque o Luca é o do Inter, mas é o da base do Inter, né? Direto pro Ceará.
0: Eu ajudei, né? Tu foi inventar de falar Ponte Preta, aí
2: não
0: se
2: é
0: ferrou.
2: Que é o outro Luca. Aí é o outro Luca.
1: Eu falei o do Inter.
0: É. Sim, eu também. Sei onde é que tirou Ponte Preta.
2: Mauel.
0: Aquele Luca tá onde? Agora tu vai achar, hein, Maurício?
2: Vou achar.
0: Não faço ideia onde é que tá. Eu nem lembrava desse Luca.
1: Eu nem sei qual é esse.
0: É Luca. O centroavante lá também, o moreno. Esse aqui é loiro. Tem nada a ver, Maurício. Não enlouquece. 5 do segundo tempo, vem o Juventude, Aderlan dominou, linha de fundo, vai cruzar, levantou na segunda trave, o cabeceio do Messias para fora, tiro de meta, Thiago.
1: Messias na pequena área, só que ele subiu disputando com o zagueiro, não conseguiu o toque certeiro para baixo, essa bola foi sobre o travessão, linha de fundo, Juventude 2 a 0 em cima do Ceará.
0: 5 do segundo tempo.
1: E agora que a chuva parou, o torcedor vai ali pro gol do placar, que é o gol onde o Juventude vai atacar neste segundo tempo.
2: E aquele Luca tá no Guarani.
0: No Guarani, pertinho da Ponte Preta, por isso você disse.
2: Isso. Muito
0: bem.
2: É.

0: E por dois.
1: Eu vou por algumas quadras ali, já que o estádio da Ponte fica perto do estádio do Guarani. Vai para a cobrança de lateral o Aderlan, na linha central do gramado, na perna direita. Vai recolocar essa bola em jogo para a equipe do Juventude. 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Série B, 15ª rodada, o Juventude vence o Ceará por 2-0 aqui no Jacone. Aderlan lançou o Fábio Lima nas costas do Gabriel Silva. Gabriel Silva antecipa, depois dá um carrinho, a bola sai em lateral para a equipe do Juventude. Lá na ponta direita no campo de defesa. 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Aderlan na cobrança do lateral, lá na direita, entregou para o Fábio Lima na bandeira do escanteio. Ele faz o domínio junto à linha lateral do campo, retém ela, faz o drible, cai no gramado e a arbitragem marca a falta. Deram chega para lá no Fábio Lima e a falta é melhor do que um escanteio, Thiago.
2: Falta e o Fábio Lima ficou indignado. O Rodrigo Sam vai ali também para reclamar com bandeira. Eles estão pedindo cartão para o jogador do Ceará. A arbitragem não vai apresentar. Mas é do ladinho ali do escanteio. Mais uma bola parada que o Juventude vai tentar se aproveitar para fazer o terceiro gol em cima do Ceará, 2-0 no Jacone.
1: 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Você pode acompanhar na live ou também no Spotify. 7 minutos do segundo tempo, o Juventude tem uma falta. É lá na ponta direita. Na ponta direita, quase um escanteio. Vai pintar o levantamento para a área. Raí Silva tá por lá. Lucas Mineiro também. O sinal marcando 5:15 da tarde. Raí Silva, pé esquerdo, mandou o sigo na trave.
2: Não tá valendo.
1: Ainda bem, né? Porque o Marcos Paulo ia perder um gol incrível embaixo do gol lá, Thiago.
2: Porque antes da cobrança, agarraram o Gabriel Pinheiro e ele tá caído. Se a bola já estivesse viajando, seria pênalti. Mas como ainda estava parado, agora os jogadores cobram da arbitragem e vai mandar cobrar novamente a falta. Tá ali o Raí, tá ali também o Lucas Mineiro novamente.
1: Essa é a próxima intervenção que a arbitragem vai ter que ter nas mudanças de regra. Se os caras se empurrarem antes da bola cobrada, cai na área, pênalti, pronto. Raí Silva, pé esquerdo, levantou, sigo na trave. Richard afastou, deu um soquinho na bola, caiu na área pro Gabriel Pinheiro. Ele é marcado por dois jogadores do Ceará, vai lá na bandeira de escanteio e saiu com bola e tudo. Lateral para a equipe do Ceará fazer a movimentação. 8 minutos do segundo tempo. 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Novamente lateral para a equipe do Ceará. E esse segundo tempo, hein, Maurício?
3: Um cenário semelhante ao do primeiro. Juventude que consegue se impor, consegue criar mais oportunidades, consegue lidar melhor, né, com as condições do gramado, que já estão melhores, mas ainda é um gramado bem encharcado, e foi quem criou mais oportunidades, né, na bola parada anterior com o Messias e nessa última, na primeira finalização que não valeu, com o Marcos Paulo na pequena área.
1: Lateral para o Juventude, Marcos Paulo cobra, lança lá para o outro lado, subiu, cortou de cabeça a defesa, está fora do campo, é novo lateral. Novo lateral para a equipe do Juventude. Vai para a cobrança Marcos Paulo. Está lá enxugando a bola. Vai tomar longa distância e fazer a cobrança do latereio. Lá dentro da área. Marcos Paulo na movimentação. Levantou. Messias desviou. E a arbitragem marca a falta de ataque do Juventude aí, Thiago.
2: É o Messias. Ele empurrou o jogador do Ceará na hora que subiu para cabecear. Aí acabou cometendo a falta. Então o árbitro estava atento lá dentro da grande área. Falta do zagueirão do Juventude. Goleiro Richard vai para a cobrança. Juventude 2-0 no Jacone.
1: Como é que está a África do Sul e Canadá aí na Copa do Mundo, hein, Camila?
4: Segue 0-0, Eduardo, nesse momento. 11 minutos do segundo tempo, 11 quase 12.
0: Na verdade, segue 0-0 para o confronto que acontece lá em Los Angeles, é o primeiro dessa segunda fase da Copa do Mundo.
1: Muitas emoções ou aquele jogo mais tranquilo, hein, Camila?
0: Tá tranquilinho aqui, não tem muita,
1: tá
0: muita coisa.
1: Aqui, gostei.
0: Não tem
1: tranquilinho.
0: Teve um cartão amarelo aqui pro... Teve um cartão amarelo aqui pro volante do Canadá, mas o cartão foi agora, então até esse momento

0: Tem muitas emoções.
1: Vamos lá, com um jogo tranquilinho. 10 minutos do segundo tempo. Camila Corso na Central de Esportes. Rafael Ramos levantou lá na área, subiu, cortou Marcos Paulo. A sobra vai ser do Rai Silva, que tira de qualquer forma. Como enchem o saco os jogadores do Ceará. Reclamam de tudo. Vem o Rafael Ramos pela direita, pé direito, levantou. Fechado. Jandrei pega em dois tempos lá na pequena área, Thiago.
2: Cruzamento do Rafael Ramos, lado direito. O Andrei pegou e soltou. Esse que é o perigo, né? Com campo molhado, mas estava atento ali o goleiro do Juventude. Vai ganhando por 2-0 no Jacone. Agora a reclamação do banco do Ceará é que o Jandrei botou essa bola no chão e pegou de novo. Fez ela quicar no gramado.
3: Ele foi quicar a bola e a bola não quicou por causa da poça d'água e a arbitragem deixou seguir.
4: Também a ideia do Jandrei, né? Que a bola com o campo molhado, se a bola vai quicar.
2: De jirico.
4: Foi tranquilo agora o Jandrei.
1: 11 minutos, etapa final. Segue 2-0 para o Juventude. Agora o pessoal que estava lá atrás do gol começou a cair um pouquinho mais de água e já está se mandando embora de novo.
2: Voltou,
1: Thiago Nunes.
2: Voltou a garoa. Não tinha essa garoa, voltou e a turma volta para a área coberta.
4: Isso aí. E aqueles guerreiros que estavam aqui à direita seguem lá com as capas de chuva. Bola para o Gabriel Silva, afasta definitivamente, a bola está fora do campo, lateral para a equipe do Juventude lá na direita. O Thiago é tão bom que eu ainda não encontrei ele, não sei onde é que ele está ali atrás do gol para se proteger da chuva.
3: Está porque escondidinho.
4: É, impressionante.
2: O importante é tu ver os jogadores.
4: É verdade, isso que importa.
2: Deus. Não te preocupa, eu estou bem.
4: Não, eu estou preocupado contigo, é isso
2: não,
4: que eu estava falando.
2: Bem.
4: Tá bem?
2: Estou
4: então
2: bem,
4: tá
2: firme
4: bem,
2: e forte.
4: Pronto para comer uma cueca virada depois.
2: Desde a 1 da manhã aí, né?
1: 12 minutos. Vem o levantamento para dentro da área, subiu, corta a defesa do Ceará, insiste o Juventude, tira outra vez lá o jogador Júlio César. De cabeça toca o Lucas Mineiro na ponta direita, pé esquerdo, Fábio Lima, Lucas Mineiro marcado, tenta o domínio, dominou na bandeira de escanteio, meteu uma caneta no marcador, marca falta aí, juiz, foi constrangedora a caneta que o Fábio Lima acabou aplicando em cima do Caio e é falta ao lado da grande área, Thiago.
2: É, podia até aplicar um cartão amarelo, o juiz não aplicou. Novamente, falta em cima do Fábio Lima, muito similar ao do lance anterior. E ali um pouquinho à frente da bandeirinha de escanteio, quando a chuva dá uma apertada novamente aqui no estádio Alfredo Jaconi em Caxias do Sul. Falta para o Juventude, a barreira vai sendo montada na risca da grande área, lado direito, linha de fundo. Vai suspender, bola na área, a força aérea do Juventude já está lá com Gabriel Pinheiro e Messias.
1: Vamos lá, quem sabe o terceiro gol do Juventude, já foram 2 de bolas aéreas. Vai tentar o terceiro, um hat-trick de bolas aéreas aqui no Jacune. 13 minutos, etapa final, placar é 2-0 Juventude, voltou a chuva em Caxias do Sul. Linha de fundo, praticamente a cobrança de falta. Tá lá o Fábio Lima com a perna esquerda, ele e o MP com o pé direito, partiu, Fábio Lima, pé esquerdo, levantou na segunda trave, subiu Marcos Paulo, não alcançou, a bola passa por todo mundo, parou na água, quase na linha de fundo, tentou o cruzamento, bate no peito do Rafael Ramos, chega para cortar de qualquer forma a defesa, Raiz Silva cruzou para a área, tira a defensiva da equipe do Ceará, insiste o Juventude, Gabriel Pinheiro cabeceou, chega para cortar lá, o João Gabriel deu um bico para o campo de ataque, volta de graça para o goleiro do Juventude, o Jandrei recuada a bola pelo Rodrigo San. Andrei lançou para o ataque, subiu, cortou de cabeça o Caio e a bola vai parar porque tem impedimento no ataque do Juventude aí, Thiago.
2: É, impedimento, estava a turma voltando a recém daquele ataque, então como é muita jogada aérea, ligação direta, não deu tempo do pessoal retornar, impedimento marcado. Ai, esfriou aqui no Jacone, hein?
4: É verdade, esfriou. Esfriou bastante, caiu muito a temperatura, eu subestimei a temperatura, não trouxe tantos casacos assim. Vamos torcer que acabe logo o jogo.
1: Maurício, 14 minutos, 2-0 Juventude.
3: É, e com os pés completamente gelados nesse momento.
1: Olha a chegada do Ceará dentro da área. Jandrei esticou o braço, chega para cortar a defesa do Juventude. E mais uma reclamação, agora pedindo um pênalti lá dentro da área, não marcado. Volta a posse de bola para a equipe do Ceará, lado esquerdo, chega para cortar o Rodrigo Sandiga, Maurício.
3: Ah, eu fiquei com a impressão do impedimento no começo do lance, mas o Bandeira deixou o jogo seguir e o árbitro disse que não tinha impedimento. Mas esse é o perigo de um jogo que o Juventude não conseguiu ainda matar por completo. Tem uma vantagem importante, mas um gol do Ceará recoloca o time visitante na partida. principalmente por esse cenário de um jogo que não tem como controlar muito as ações, né? Tem as questões das poças d'água, tem as questões do gramado encharcado e muitas vezes a bola parando. Então tem que, o quanto antes, o Juventude conseguir definir esse confronto, e acredito que logo logo o Barbieri deve fazer mais uma ou duas mudanças.
2: E agora tem atendimento médico no Jandrei, porque o jogador do Ceará, ele entrou cara a cara com o Jandrei, e na hora de fazer a conclusão, o Jandrei espichou o braço para fazer o corte e acabou sendo atingido pelo jogador do Ceará. O jogo está parado, o Jandrei vai receber atendimento médico. A princípio, nenhuma irregularidade, nem pro VAR acompanhar, mas tem essa preocupação ao goleiro Jandrei, enquanto vem Mandaca e Manu Castro. Vem aí no Juventude, já tiraram um agasalho que estava quentinho e agora vão para a chuva e para o frio.
1: 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Tá de pé já o Jandrei, é lateral para a equipe do Ceará, vai para a cobrança lá o camisa 2, o Sanches. Ele vai colocar essa bola dentro da grande área, o lateral. Cobrança de lateral, Sanches levantou no bico da pequena área, cortou de cabeça o Fábio Lima. Sobrou para o João Gabriel na meia-lua, rolou lateralmente no Caio, pé canhoto, bate na cabeça do Safira. Volta a bola para Mateuzinho, recomeça lá na intermediária defensiva, a bola parou na água, chega para cortar o Gabriel Silva, lateral para o Juventude cobrar. Vai ter duas mudanças no Ceará, bonito o hino do Ceará, fiquei com o hino na cabeça, Thiago.
2: Vem o 13, sai o 71, sai Gabriel Silva para a entrada do Luiz Otávio, e o 60, cadê o 60?
1: 60 é o Enzo Ludovico.
2: Enzo, faltou ele aqui.
1: Ele foi dar uma passeadinha, mas voltou agora.
2: Enzo, tá aí o 60. Tá complicada a placa. Ih, deu confusão ali na...
1: Deu
2: confusão ali. O delegado tá falando, foi esse aqui.
1: Saiu 81, né?
2: Saiu 81.
1: Ah, já tinha arriscado ele.
2: Ah, então... Agora saiu 2. Rafael Ramos.
1: Ai, meu Deus. Então não saiu o Gabriel Silva.
2: Não...
1: Poxa vida, tá lá em campo o Gabriel Silva. Tá, arrisquei ele. Obrigado, Thiago Nunes.
2: Não, a culpa foi do quarto árbitro agora.
1: 40.
2: Os meus piores eu assumo.
1: Tá bom. Então tá, o Gabriel Silva segue em campo, saiu 2, o Rafael Ramos. Em protesto, eu podia seguir narrando o Rafael Ramos e tirar o Gabriel Silva, mas não vou fazer isso. Bola pra dentro da área da equipe do Juventude, chega pra cortar lá o Enzo. Tocou pra ali de fundo, escanteio, Thiago.
2: Escanteio, quando vai ter as trocas no Juventude, vai subir a placa pra entrada de Mandaca, sai o camisa 10 MP. MP saindo para a entrada de Mandaca com a 4-4. E agora, aplaudido pelo torcedor, o MP. Vem agora o 17, Manu Castro, uruguaio. Ah, não foi nada bem Uruguai, né? Sai o 75, Raí Silva. O Uruguai voltou mais cedo e o voo fretado foi cancelado. Tiveram que voltar de voo comercial. Tinha que voltar de busão depois do que fizeram na Copa. Tá aí no Juventude as trocas.
1: E aí escanteio para o Juventude, tá lá o Fábio Lima, chegando para a cobrança aos 19 minutos da segunda etapa. O Juventude está vencendo por 2-0 e busca o seu terceiro gol, novamente numa cobrança de escanteio. O Fábio Lima, pé canhoto, cruzou, a defesa afastou, voltou no Manu Castro, outra vez abriu para o Fábio Lima, tem espaço, pé canhoto, posição legal, levantou na área, corta a defesa, sobrou no Manuel Castro, ajeitou na frente da grande área, vai aos trancos e barrancos, tentando passar, foi desarmado, Aderlan mandou lá na galera do Ceará. 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Aqui na Atlântida Serra 105.7 FM informando, 19 minutos, segundo tempo, 2 para o Juventude, 0 para o Ceará. Camila Corso.
0: Também 19 minutos no confronto entre Atlético e Avaí lá na Arena Sicredi, segue 0-0, empate sem gols nesse momento. E o Atlético Goianiense segue vencendo a Ponte Preta em casa por 2-0. Agora 20 minutos da segunda etapa, por fim segue 0-0, África do Sul e Canadá pela Copa do Mundo.
4: É, por enquanto nada de gol aí na Copa do Mundo no jogo de hoje. 20 minutos da segunda etapa. O Ceará não traz nenhum perigo pro Jandrei, Maurício.
3: É, e a única chance mais clara, né? Teve aquela bola na trave no final do primeiro tempo, das

0: 30 e poucos minutos. E agora esse lance dentro da área, mas a defesa do Juventude está bem postada e o ataque do Ceará, em muitos momentos, tem essa dificuldade de entender o gramado, né? Continua tentando carregar mais a bola, tentando fazer o jogo sem forçar tanto na bola aérea, né? Tem um centroavante alto, teria essa possibilidade, mas não consegue o Ceará.
1: Luiz Otávio no pé direito tentou lançar no campo de ataque, volta para a equipe do Ceará, recomeçando com o zagueiro Luizão, passa pelo Fábio Lima, pé direito dele, chutando para o ataque, tenta o Luca, não domina, fica no Lucas Mineiro do Juventude, ele vai para o chão, pede a falta e o árbitro do jogo, Lucas Casagrande, marca falta para a equipe do Juventude. Vai mudar o Ceará na sequência.
2: É, agora vem o 90 e sai o 98, sai Mateuzinho para a entrada de Cauã Ziegler com a número 90. A troca no Ceará.
1: Cauã Ziegler. Muito bem. E já passamos de 21 dessa etapa final. 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Lateral mais uma vez para o Juventude, que está ganhando território, vai avançando nas cobranças de lateral. Marcos Paulo, sem nenhuma pressa, chega para a movimentação aqui pela esquerda. Pega a bola, toma distância, enxuga ela na camisa, ganhou ali alguns metrinhos para frente. Se caminhar mais um pouco, ele vai lá na bandeira de escanteio. Marcos Paulo tomou distância na cobrança do latereio, cruzou na área, subiu, tocou, o Lucas Mineiro corta a defesa do Ceará, sobrou outra vez com o Marcos Paulo, caiu falta do Enzo e vem cartão para o Enzo, Thiago.
2: Ele atropelou o jogador do Juventude, o Marcos Paulo, que cai fora do gramado, próximo ao banco de reservas do Ceará, lado esquerdo, e aí é bola na área, que vai pintar, e o cartão amarelo para Enzo. Camisa número 60 do Ceará.
1: Enzo Ludovico, que belo nome.
2: É ator de novela das 6.
1: Enzo Ludovico?
2: É, Ludovico.
1: Ah, tá, só o Ludovico.
2: É, o Enzo é da Malhação.
1: Ah, entendi.
3: Falta falecida, pra... né, Thiago?
1: Que hoje mora no céu. Não, lá no Globoplay tem. Vai para a cobrança, Manuel Castro levantou na área, o desvio de cabeça nas mãos do goleiro. Richard estava lá dentro da área, o Safira para cabecear, Thiago.
2: Quase no chão essa bola, que ele se jogou novamente, Safira na segunda trave, que parece até exausto depois de tudo que correu no primeiro tempo. Só que aí o goleiro no meio do gol, Richard fez a defesa, 2-0 Juventude no Jacone.
1: Camila falou com tanta convicção que a Malhação é falecida. Tu chegou a assistir Malhação, Camila?
3: Mas claro que
1: é,
3: sim.
1: Mas já faz muito tempo que acabou.
3: Eram as melhores novelas, eram as Malhações. A de 2004 eu assisti... É,
1: no berçário,
3: depois,
1: né?
3: Depois que tava nascendo, tava passando, né? Entendi. Mas muito boa, é a melhor Malhação pra mim até hoje.
1: Tá aí, especialista
2: depois
1: em Malhação.
2: Chegava da escola às 5h30, um copão de Todd.
1: Todd. Ai, meu Deus.
2: Ouvia a Vagabanda, né? A Vagabanda. E uma torrada, né?
1: É verdade, uma alimentação muito saudável. 24 minutos, estamos falando desse monte de asneira porque o jogo não vai pra frente, Maurício.
0: E é bom pro Juventude, né? O Juventude fez o 2-0 no primeiro tempo. E mesmo, né, com o Ceará fazendo suas trocas, não ameaça, o Juventude finaliza mais nesse segundo tempo e vai administrando o jogo, administrando o resultado. Uma vitória que é muito importante para a caminhada alviverde nessa reta final de primeiro turno.
1: E de novo parou a chuva, né? Parou a chuva e as poças d'água estão aos pouquinhos sumindo no gramado. Está bastante castigado, né? Por conta da chuva e dos jogadores estarem pisoteando em cima.
2: Mas está suportando, não há barro, viu, Eduardo?
1: Tu pisou lá, Thiago. Essa é a minha pergunta, porque eu tô vendo um monte de barro aqui.
2: Não, é que eu tenho o barro do interior, né?
1: Entendi.
2: Do interior do estado, quando vira a divisão de acesso, aquele lamaçal. Não, a gente vê uma água um pouquinho mais, né? Sabe?
1: Saliente.
2: Deus.
1: 25, o Juventude chega.
2: Mas na torneira
1: chega.
2: A gente também tá tendo essa água.
1: Estamos com muito mesmo. 25 e tem uma falta, Juventude lá na ponta direita, Thiago.
2: Vai pintar levantamento para dentro da grande área. É na bola parada no corredor que o Juventude vai ter. Essa aí não é perto ali como escanteio, é mais para trás. O goleiro Richard vai reclamar de novo.

0: Novo com o árbitro da partida, quem sabe aí o terceiro para liquidar a fatura.
1: Manuel Castro na cobrança, uma falta ao lado da área pela direita, chance para o Juventude, o árbitro autorizou, Manu Castro cruzou com desvio, corta de cabeça o Luizão, e o Juizão encontrou alguma coisa, algum alfinete, caiu na área e ele marcou falta lá, Thiago.
0: É, não deu para perceber agora, tava ali o Luiz Otávio que subiu de cabeça atirando também, e o árbitro viu algum empurrão dentro da grande área, falta marcada para o goleiro Richard, a falta foi na pequena área, o Richard botou na risca da área.
1: É, já lançou lá pro ataque, tentou o domínio o atacante, o Luca, ou melhor, o Cauã Ziegler, foi derrubado e a arbitragem marcou a falta, é uma falta para a equipe do Ceará. 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Maurício falou que tá com os pés bem gelados, eu vim com duas meias de bota e tô com os pés gelados, Maurício, impressionante.
2: Tá difícil.
1: Vai pra cobrança de falta a equipe do Ceará, Cauã, pé direito, cruzou pro Luizão, não alcançou, a bola passa por ele, passa pela linha, o fundo é tiro de meta para o Jandrei cobrar, Thiago Nunes.
0: Mas agora subiu mais alto, mas eu acho que tava impedido, Luizão, o juiz fez o sinal de ok pro Bandeira.
2: É, o Bandeira deu impedimento e o juiz...
1: Aliás, o gel do Bandeira aqui é algo que reluz aqui na cabine.
2: Chama atenção.
1: Que espetáculo, ele é performático, né, cada falta ele entra no campo, como é o nome dele, Thiago Nunes?
0: O Bandeira que corre aqui é o Guilherme Dias.
1: Né? É, depois tu pede pra ele a marca desse gel dele aí que tá aguentando a chuva, encaixando o
0: E brilhoso, né? É aquele gel brilhoso ali, porque ele não é muito provido, né? Dos folículos, né?
1: É, os folículos capilares.
0: Exato, mas tá ali, firme e forte. Do outro lado tá o trombeta lá, tá calminho, o trombeta.
1: Será que não entrou água na trombeta lá, Thiago Nunes?
0: Ah, pois é.
1: Ih, caiu o jogador do Juventude lá, Thiago.
0: Caiu o jogador do Juventude... Agora estão pedindo atendimento médico.
1: É o Safira.
0: É o Safira, é. Já não é a primeira vez que há uma disputa de bola e acabam atingindo o Safira. Ele cai, há uma certa preocupação agora ali, até dos jogadores do Ceará. Rapidamente pedem o atendimento médico. Safira está caído no gramado. É um choque. Até o jogador do Ceará fez com as mãos, né, que houve um choque forte e aí acabou caindo. Da forma como ele caiu, ele ficou. Ele não se movimentou ali ainda, está esticado no gramado, jogadores até do Ceará estão mais preocupados ali no entorno do jogador do Juventude, o Safira.
1: É, tá lá caído o jogador do Juventude, tem que tomar muito cuidado com o Safira, né, porque é um item de muito valor, né, uma pedra muito valiosa, então tá lá caído no gramado o Alisson Safira.
2: Principalmente quando não tem o outro centroavante, né?
0: Levantou. Levantou, depois do susto, levantou o Safira.
1: E tá fazendo gols também, né, Maurício?
2: Isso. Então fica ainda mais valiosa a Safira, quando não tem o centroavante reserva e quando tá marcando gols, que é o papel dele, a função dele.
1: Muito bom.
0: O Juventude já fez as duas paradas, Maurício?
2: Fez duas, falta uma ainda.
0: Sim, no segundo tempo, então ainda tem mais uma, né? Isso. Mas não há movimentação, ainda a turma tá ali no aquecimento. Para troca, não. Safira vai seguir em campo.
1: Safira é o sobrenome dele, realmente, né? Não é o apelido por causa da pedra preciosa. Alisson Pellegrini Safira. 29 minutos do segundo tempo. 2-0 Juventude. O Juventude vai confirmando a terceira vitória consecutiva nesta Série B. Daqui a pouco a Camila Corso tem tudo anotado e tem todos os dados possíveis no seu computador. Vai trazer se o Juventude já venceu três seguidas nessa Série B. Daqui a pouquinho lá atrás pra gente qual foi essa sequência, se é que aconteceu.
0: E dos próximos quatro jogos são três em casa. Então pro Juventude aproveitar.
1: É verdade. Pra embalar de vez. 29, sem nenhuma pressa, o Jandrei faz a cobrança lá no campo de defesa. Vai recolocar em jogo. 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Vem o Juventude com o Safira, pé direito, bateu cruzado, a bola desviou, vai sair em escanteio. É pro Juventude, Thiago.
0: É o chute do Safira, de dentro da grande área, uma pancada num chute cruzado, teve o desvio ali nas costas do jogador do Ceará, essa bola sai lá do outro lado esquerdo, vai pintar levantamento no escanteio e vem troca aí no Juventude, hein? Tem mais duas trocas no Juventude, uma aparece o Alanzinho.
1: Vai pra cobrança de escanteio a equipe do Juventude, na cobrança o Fábio Lima. 30 minutos da etapa final. É chance na bola parada. Fábio Lima cruzou na pequena área. Subiu o Luiz Otávio para cortar.
0: Acho que é o Watson.
1: É, e o outro é o Luan.
0: É, o Watson e o Luan.
1: Isso aí. Estão ali conversando com o técnico Maurício Barbieri. Vai para a cobrança de escanteio. O jogador Fábio Lima, nova bola parada para o Juventude. Autorizado, correu para a bola. Fábio Lima cruzou, tira a defesa. Sobra de graça na frente da área, fica para a equipe do Ceará. Vai na velocidade com o Cauã Ziegler. Parou na água. Mandaca recupera para o Juventude. Rapidamente lançou para o Fábio Lima. Ajeitou, pé esquerdo, cruzou para o Safira. Tira o zagueirão, vai para as mãos do goleiro Richard, que faz a defesa. 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Aqui na Atlântida, 31 minutos, segundo tempo, 2 para o Juventude, 0 para o Ceará, Camila Corso.
3: Os placares também paralisaram nos mesmos da última vez que eu comentei. Série B segue 0-0 para Atlético e Avaí. Em Goiás, segue 2-0 para o Atlético Goianiense contra a Ponte Preta, 31 minutos do segundo tempo. E também segue 0-0 o confronto da Copa do Mundo entre África do Sul e Canadá. Nesse momento, o jogo indo para a prorrogação nessa segunda fase, primeira vez que tem os 16 avos.
1: Olha o Ceará, bola dentro da área, tira de qualquer forma o Gabriel Pinheiro. Complete, por favor, Camila.
3: Não, só completando que é a primeira vez que tem os 16 avos, então, na Copa do Mundo. Esse primeiro jogo está indo para a prorrogação.
0: Sai o 11, vem o 5 no Juventude, sai Fábio Lima, um dos nomes da partida, principalmente no primeiro tempo, para a entrada de Luan Martins. Vem o Adson com a 6, sobe a placa em branco.
1: Sensacional.
0: Apaga... Oh, liga a placa! Ele não ligou a placa.
1: Seu Francisco.
0: Vai entrar o 6, o Watson. E agora sai o 25, Safira. Exausto, Safira, que levou de trombada. E vem o 9 no Ceará também, Wendell Silva. Vem aí com a 9. Já vai aproveitar a placa ali. Acho que vai ser o 40. Parece que é o 40. Ele não levantou ainda. Porque não tá. Agora sim, não tinha sido autorizado. O Juventude já estava ali. Vai sair o Melk. Sai o Melk para a entrada de Wendell Silva no Ceará com a 9.
1: Tá aí as mudanças no Juventude, também no Ceará, Maurício.
2: É, agora é um momento até para se resguardar um pouco mais, preservar alguns jogadores que já estavam mais desgastados. Vamos ver qual que vai ser o desenho desse ataque. Me parece que o Mandaca é quem vai ser o centroavante do Juventude, junto com o Manu Castro ali, é um setor ofensivo, e o Alanzinho caindo mais pelos lados do... o Watson caindo mais pelo lado esquerdo do campo.
1: 33. Temos aí a sequência, Camila Corso?
3: Temos sim. O Juventude já venceu 3 seguidas nas rodadas 4, 5 e 6, lá no início da competição. A primeira vitória, inclusive, da Série B foi contra o Goiás. Venceu por 2-0, aí depois enfrentou o CRB, venceu por 1-0, e depois venceu o Londrina também por 2-0. O Juventude teve essa sequência de 3 vitórias na Série B, pode agora fazer mais uma com outras 3.
1: Eu falei, ela tem tudo nos seus alfarrábios. Estamos com 34 minutos. Segundo tempo, Juventude vence por 2-0, vai para a cobrança lá pela esquerda do time do Ceará. Para a movimentação, o jogador Sanches. Sanches vai colocar essa bola dentro da área. Tomou distância, faz a cobrança do latereio. Desvia Messias para trás. Escanteio para o Ceará, Thiago.
0: Avalia o sentinela Messias, fazendo a proteção. Colocando para a linha de fundo. Escanteio que o Ceará vai... Vai todo mundo para a área, hein? Só fica um jogador do Ceará fora da área.
1: É, e o Enzo foi lá para a cobrança. O Ludovico para os íntimos. 34,5. O árbitro do jogo vai dar autorização. Enzo Ludovico, pé direito, levantou na segunda trave, desvio de cabeça do Luizão. Ô, Luizão, hoje não é o dia do Luizão, Thiago Nunes.
0: Não, ele é alto, ele até tem um porte físico, mas também tem o Messias, outro lado, tem Gabriel Pinheiro, então o embate é forte. Ele subiu na risca da pequena área, tentou desvio de cabeça, essa bola tomou altura, linha de fundo. Jandrei vai na reposição, Juventude 2-0 no Jacone.
1: Vai recolocar em jogo a equipe do Juventude. Estamos aí com 35 minutos. E o Luizão tem 1,94m.
0: Ah, é grande.
1: É alto, né? 33 anos, o senhor Luizão. 35, o Juventude vai...

0: E conseguindo a vitória, mais uma na Série B. A segunda, ou melhor, a terceira consecutiva. Cobrança de lateral para o Marcos Paulo, lançamento na frente, lá para o jogador Watson. Marcos Paulo faz o cruzamento, vai direto para fora na rede, pela linha de fundo, tiro de meta para a equipe do Ceará cobrar. E a Copa do Mundo, hein, Camila?
1: Segue 0-0 e segue tranquilinho também ainda. O Canadá teve mais um cartão amarelo aos 21 minutos, mas a tendência, o Canadá está atacando mais, mas se não fizer gol, não adianta muito, a tendência é que o confronto vá para a prorrogação e aí depois para os pênaltis, caso não mude o placar de novo.
0: No bolão, tu apostou quanto, Camila?
1: Eu não apostei.
0: Não? Ah,
1: não.
0: Então tá bom.
1: Mas eu aposto em África do Sul. Não por futebol, mas por sentimento.
2: Não. Eu vi a África do Sul, os primeiros jogos.
1: Mas o futebol, ele também é paixão, né, Thiago? É garra. Então, às vezes, um golzinho ali é o suficiente.
0: Camila Corso vive grande fase no futebol da Gaúcha. Daqui a pouco tu vai trazer, Camila, quem que é a África do Sul, o Canadá pode enfrentar na próxima fase. Tem lateral, o time do Ceará, lá pela esquerda. Tomou longa distância o Sanches. Levantou na área, subiu para cortar o Lucas Mineiro. Tira a defesa. Volta a bola para dentro da área. Messias afasta parcialmente. Complementa o Marcos Paulo. Lançou na frente para o Manuel Castro. Na velocidade chegou. Próximo da área. Preparou. Pode bater. Afasta o Richard. Caiu na área. Não foi nada lá com o Manu Castro. Insiste o Juventude pela ponta direita com o jogador Watson. Ele tem a bola na perna esquerda. Consegue o passe. Tabelou, mas não deu certo a tabela com a Derlan. Tira a defesa do Ceará. 37 minutos e agora o jogo parou. É falta para a equipe do Juventude no campo de ataque em cima do Luan Martins. Thiago!
2: É falta no setor de ataque. Agora não foi nada no Manu Castro. Ele disputou corrida com Gabriel Silva e ele deu o segundo toque. Quando tinha que ter batido, ele tocou à frente. E aí o Gabriel Silva encostou nele no corpo a corpo, acabou levando a melhor e o Manu perdeu a chance de fazer o terceiro cara a cara com o goleiro. Falta para o Juventude na intermediária.
0: Luan Martins, pé direito, escorregou, cruzou na área, corta a defesa. A sobra vai ser do Juventude com o Lucas Mineiro. Deixou a bola para o Messias, tentou lançamento para o Watson. Ajeita no pé esquerdo com o pé direito, faz o passe. Luan Martins domina, lança para dentro da área, tentou subir de cabeça o Rodrigo Sanco. Corta a defesa, voltou no Mandaca, mandou longe do gol. Aí não, Mandaquinha. Tiro de meta para a equipe do Ceará, Thiago.
2: Uma das poucas oportunidades que o Mandaca apareceu nesta condição do gramado de fora da grande área. Ele tentou o chute, só que foi muito mal. Pegou embaixo, essa bola subiu, foi lá na galera, sem perigo algum, a meta do Ceará. Juventude vai ganhando 2-0 diante da equipe do Nordeste.
0: 38, o Watson avança na velocidade lá pela ponta direita, vai embora o canhoto do Juventude na perna esquerda, quase no bico da grande área, para, olha, rola para trás do Luan Martins. Luan Martins tem o Lucas Mineiro, bola para ele, dominou o Mineiro, lançou na ponta direita para o Watson, dominou, vai para cima na marcação do Sanches, cruzou para a área, chega para cortar o Gabriel Silva, tira de qualquer forma para fora do campo, lateral para o Juventude. Quem que é a África do Sul, o Canadá pode enfrentar, Camila?
1: Vai enfrentar o vencedor do confronto entre Holanda e Marrocos, que já acontece amanhã às 10 horas da noite no El Gigante de Acero. As equipes se enfrentam e aí o vencedor enfrenta quem vencer entre África do Sul e Canadá.
0: Volta o Juventude lá pela direita com o Watson. Contra a marcação, deixou para o Gabriel Pinheiro, cruzou rasteiro. Gabriel Silva cortou errado, Mandaca dominou, tentou passar por dois jogadores, sobrou na área. Manuel Castro cometeu a falta, atropelou o Júlio César e o Juizão marcou, Thiago.
2: E foi falta do Manu Castro agora. Ele acabou atropelando o jogador do Ceará, falta que o goleiro já pede para todo mundo ir lá para o campo de ataque. O goleiro Richard na reposição do chutão.
0: E atenção, torcedor, tempo e placar no futebol da Gaúcha. Aqui na Atlântida, 40 minutos do segundo tempo. Por enquanto, 2 Juventude, 0 Ceará, Camila Corso.
1: Na No início da tarde de hoje, o Juventude Sub-20 venceu o São José de virada por 2-1, se classificou à final do Gauchão Sub-20, vai enfrentar o Inter, mas ainda tem no meio da semana um confronto do Brasileirão, última rodada, encara o Corinthians na quarta-feira às 15h, buscando escapar do rebaixamento.
0: Tem lateral Juventude lá no campo defensivo. Aderlan fará a movimentação para a equipe Alviverde. Recomeça tudo com o Jandrei lá na intermediária defensiva. Ele já lança para o ataque em direção ao Watson. Nas costas da marcação, quase na linha de fundo. Watson chegou, conseguiu o cruzamento para dentro da área. Mandaca tentou o cabeceio, dividiu. Luizão cabeceou e afastou, mas a falta já foi marcada, Thiago.
2: O Mandaca jogou longe o Luizão, hein? E o Mandaca é mais baixinho do que o Luizão. E deu uma trombada o Mandaquinha, lançou o Luizão longe e afastou. Falta sinalizada pelo árbitro, 2-0 Juventude na friaca que pega neste domingo aqui no Jacone. Tá bom pra um chocolate?
0: Tá o quê?
2: Tá
0: o quê?
2: Tá bom pra um chocolate? Chocolate quente.
0: Tá tão bom que já tá todo cheio de boca assim com chocolate. 41 minutos. Tem, achou chocolate aqui no estádio, Thiago Nunes?
2: Não, eu vi o pessoal com outros líquidos.
0: Ah, mas não são líquidos etílicos, né?
2: Não, quentes.
0: Ah, quentão, sim, quentão. É, tem um pouquinho de tílico aí, mas é quentão, né? 41,5. Lançamento do Richard lá para o campo de ataque. Corta a defensiva da equipe do Juventude. Volta para o Aderlan. Lançou para o campo ofensivo. A bola sai em lateral para a equipe do Ceará cobrar. 41,5. Já está liberada a saída, viu? O pessoal agora já começa a ir embora, né? Depois dos 40. Ah, com esse frio, ganhando 2-0, Thiago Nunes.
2: Ah, não tem.
0: É,
2: não,
0: pessoal, tem. Vai, já tem gente indo embora.
2: Chocolate quente, né?
0: É. Cruzamento do Cauã pela esquerda, carrinho feito pelo Messias, e aí escanteio para a equipe do Ceará, lá pela esquerda, Thiago.
2: Bola na linha de fundo, no cruzamento, praticamente na risca, né? Essa bola não saiu no detalhe. E o Messias acabou colocando para trás, o Lucas Mineiro está dando uma chamada de atenção ali nos companheiros para se acordar, porque senão o Ceará faz um golzinho e incendeia a partida, 2-0 Juventude.
0: Vai lá o Juventude para se defender. O Ceará na cobrança com o Cauã Ziegler. Escanteio para a equipe cearense. 2-0 Juventude. Tem que tomar cuidado. O árbitro do jogo autorizou. Cauã cruzou na segunda trave. O cabeceio feito para dentro da área. Tira a defesa do Juventude. Sobrou no Enzo. Abriu pela direita. O Wendel Silva cruzou na área, tirou a defesa, voltou lá pela esquerda. Cauã chutou todo estranho, vai direto para as mãos do Jandrei, que agarra firme, Thiago.
2: É, sem perigo agora. O problema foi esse bate-rebate na entrada da grande área. Sobrou para o Jandrei. Reposição feita, Juventude 2-0.
0: Vencendo e conseguindo mais um resultado importante nesta Série B do Campeonato Brasileiro. E é o terceiro jogo seguido que o Juventude não toma gol, né, Maurício? É isso?
3: É mais um. Uma defesa consistente, né? Até não sei se é a melhor do campeonato no momento, mas sempre.
0: Camila,
3: esteve...
0: produção!
3: Produção, melhor
1: defesa. É a melhor.
0: Aê.
1: Apenas 8 gols sofridos.
2: Naquele tom de voz, seus chatos.
0: É, mas ela tem tudo.
1: Não, eu informei no início da jornada, estou complementando que segue sendo a melhor.
0: Acabou de dizer, vocês não ouviram o que eu falei. É isso aí. Boa, Camila. Mas é pro ouvinte que não chegou agora. É. 43.
3: A audiência se renova, né?
0: Com certeza. É uma bela desculpa para os boca abertas que não ouviram. Cruzamento para a área, cortou a defesa, sobrou dentro da área. No caso, os boca abertas somos nós, não o ouvinte, né? Para deixar claro. Vai o Adson lá pro ataque. Aqui, lado direito, recomeça Aderlan, tentou lançamento na ponta pro Luan Martins, briga pela bola, foi desarmado pelo Caio, 44, lançamento na frente, tá impedido lá o Luca.
2: E Eduardo, aproveitando que tem um impedimento marcado neste ponto de defesa, por exemplo, o Jandrei vai completando o 10º jogo sem ser vazado, Juventude tem a defesa que por mais vezes passou sem levar gols. E também Rodrigo San é o atleta com maior número de interceptações da Série B. Então, esses os dois pontos principais da defesa do Juventude.
3: O futebol moderno, Thiago, chama isso de não levar gols. O goleiro é de clean sheet.
2: Ah, vamos tudo pro inferno.
0: Calma. 45.
1: Tem gol.
0: Onde? Fale, informe!
1: Em Los Angeles, o Canadá abriu o placar 45 minutos do segundo tempo. Eustáquio marcou para o Canadá, vai se classificando pela primeira vez às oitavas de final de uma Copa do Mundo e deixando para trás a África do Sul.
0: Aí, o Eustáquio. Camisa 7, né? Se não me engano.
2: Mais 4.
0: Lançamento lá para o jogador Manuel Castro. Mais 4 de acréscimo, marcou a arbitragem. Portanto, não precisava também desses 4 aí, né? 45. Bola para o Luca. Recomeça.

0: Passa na linha central com o Caio, lançamento na esquerda, ataque do Ceará, cobertura feita pelo Aderlan, girou e tocou para fora do campo em lateral, lateral para o time do Ceará. 45, vamos chegando à reta final do jogo, Juventude vai seguindo bem na Série B, 3 vitórias seguidas. Bola tocada na lado esquerdo, veio o cruzamento lá pra dentro, Luizão subiu, desviou de cabeça e a arbitragem pegou uma falta no ataque aí, Thiago.
1: É mais uma falta agora do Luizão e o torcedor aproveita, agora levanta de vez e vai pra casa, viu? O pessoal agora aproveitou.
0: Vamos fazer isso também? Não, não dá, né?
1: 2-0, aproveitar também que a chuva parou, né? Não tem chuva nesse momento em Caxias do Sul, a turma vai pra casa se esquentar, tem que se abafar, hein, que tá frio.
0: É... fazer uma bela sopa nessa noite para se esquentar, que espetáculo.
1: Ou comprar pronta, né?
0: Também, também, importante. Importante é se alimentar, ingerir lá.
2: Tem gol. Onde? Depois de comprar sopa pronta, tem gol.
0: Gol de onde?
1: Mas se vendem.
0: Gol onde,
2: gol
0: Camila?
2: Do Atlético, 1-0.
0: Ah, achei que era na Copa.
2: Havaí. Não. Então, 43 do segundo tempo, 1-0, Atlético sobre o Havaí na Série B mesmo.
0: Muito bem. Impacta alguma coisa no Juventude esse gol aí ou não?
2: Não. Eles, não. O Atlético só fica mais perto do G6, mas
0: muito
2: não impacta.
0: Bem. Lançamento para o Manuel Castro, domínio do Batatais aqui fora do campo técnico do Ceará, lateral para a equipe cearense. 47. Parabéns, gente, que tu acertou o público.
1: 2.206, o público no Jacone.
0: Não lembro se tu falou no ar, mas fora do ar tu me disse. 2.000 hoje, acertou. Por 206 tu errou, mas acertou, tá bom?
1: Muito na margem, obrigado, muito obrigado.
0: Na margem de 200 para mais, 200 para menos, tu acertou. 47, lateral para a equipe do Ceará. Lá vai o Enzo Ludovico. Vai para a cobrança, ele que tem 20 anos, possivelmente por isso se chama Enzo. Lançamento lá para dentro da área, corta de cabeça, ou de pé direito, o Gabriel Pinheiro, depois do desvio de cabeça do Luizão, tá fora do campo, lateral. E o Enzo agora escorregou na hora de cobrar o lateral. Vai para a cobrança do arremesso manual aqui pela direita, vai acabar o jogo. O Juventude vai confirmar a terceira vitória seguida nesta Série B. Subindo, subindo cada vez mais na tabela. Enzo cruzou para a área, Messias cabeceou para trás nas mãos do Jandrei. Tá aí, Juizão, te consagra agora. Encerra o jogo, 47-50. Lançamento do Jandrei lá para o Mandaka. Passa por todo mundo, fica com o Richard. E o Mandaka fez a falta em cima do jogador Enzo. 48. Deu 4, né? Falta mais um ainda. 48, vai colocar a bola em jogo a equipe do Ceará no campo defensivo, lá o Luizão para fazer a movimentação, lá na intermediária defensiva, o Luizão mandou ele voltar 5 casinhas para trás, e ele não voltou tanto assim. 48,5, Luizão lançou na ponta esquerda, dominou lá o Cauã Ziegler, tenta escapar da marcação, escapa do primeiro, o Watson chega para cortar, volta a bola lá para o jogador Gabriel Silva, lançou para fora do campo, lateral para a equipe do Juventude. 48-40, estamos no aguardo do apito final do árbitro Lucas Casagrande, o Juventude confirmando mais uma vitória na Série B. Aderlan na cobrança do lateral, lá pela direita, lançamento, Watson desvia, vai terminar, terminou, Juventude vence, 2 Juventude, 0 Ceará, Juventude vence a terceira seguida, 3 jogos sem sofrer gols. Como fica o Juventude na tabela de classificação, Camila Corso?
2: Volta ao G6, o Juventude com essa vitória fica em 5º lugar, vai a 25 pontos, 7 vitórias, 4 empates, 4 derrotas, 8 gols de saldo, sofreu 8, fez 16, tem 8, portanto o Juventude permanece no G6 da Série B.
0: E a saída de campo, Thiago Nunes.
1: Jogadores do Juventude vão se cumprimentando, comemoram muito essa vitória em casa, sem sofrer gols, junto aos 2.206 torcedores. A torcida canta antes de deixar de vez o Jacone nesta noite que chega fria em Caxias do Sul, mas nesse momento sem chuva. Fábio Lima é um, está ali no círculo central, feliz da vida com essa vitória. Juventude 2-0 em cima do Ceará.
0: Quem é teu craque nesta noite, Thiago Nunes?
1: Ele que está comemorando no círculo central, Fábio Lima.
0: Maurício Reolon, teu craque.
3: Fábio Lima.
0: Eu vou com vocês. Fábio Lima, o craque nesta noite aqui no estádio Alfredo Jacone.
2: Terminou.
0: Onde?
2: Lá em

0: Los Angeles, o Canadá venceu a África do Sul por 1 a 0, avança às oitavas de final da Copa do Mundo pela primeira vez na história e agora aguarda o vencedor do confronto entre Holanda e Marrocos, que acontece amanhã.
1: Muito bem, Canadá, primeiro classificado para as oitavas de final da Copa do Mundo 2026. Maurício Reolon, vitória do Juventude 2 a 0.
2: Vitória de adaptação, vitória de imposição dentro do Alfredo Jaconi, em um cenário completamente diferente, né? Um gramado encharcado, jogo pesado, jogo de muito balão, jogo de muita disputa física. O Juventude soube entender esse jogo, soube competir muito e até quem daqui a pouco seria aquele jogador para mais técnica, um jogador mais pensador, soube se adaptar a isso. Rai Silva, o Lucas Mineiro, foram jogadores importantes e aí brilhou também a figura do centroavante, do Safira marcando o primeiro gol, o Fábio Lima com uma grande atuação e o Gabriel Pinheiro, né, que é o zagueiro artilheiro do Juventude, outra vez importante. Uma vitória sem sustos e mais uma vitória para confirmar esse bom momento, essa arrancada do Juventude na Série B.
1: Bom, Camila, atualiza os jogos aí de hoje na Série B.
0: Os jogos de hoje que, dos que já finalizaram, o Juventude venceu o Ceará por 2 a 0. Esse também foi o placar de Atlético Goianiense sobre a Ponte Preta. E o Atlético venceu o Avaí por 1 a 0. Por hora, todos os mandantes venceram os seus confrontos. Hoje ainda tem mais dois jogos às 18h30. Os dois iniciam lá no Castelão, tem Fortaleza e Sport, e no Estádio dos Aflitos tem Náutico e Goiás.
3: Eduardo, só um bastidorzinho que eu peguei aqui do túnel, viu? O Safira saiu mancando.
1: Tá.
3: Ele não conseguia pisar ali o tornozelo esquerdo. Tava mancando na hora de sair ali para o vestiário, o Safira.
1: Salir também é espanhol, tá muito bem, Thiago.
3: É que eu fiz o jogo da Jordânia ontem, né? Daí tinha o Zal, o Zahra, os Abu Dhabi.
1: Calma, vamos lá.
3: Até o Abu Dhabi tá.
1: Tá, muito bem. Com essa vamos encerrando o Futebol da Gaúcha aqui na Atlântida. Tomara que a Atlântida permita que a gente volte em umas próximas oportunidades. Ficamos por aqui. Obrigado pela sua audiência. Toda a repercussão no Pioneiro em GZH. Vitória do Juventude 2 a 0. Um abraço. Até a próxima. Tchau, tchau.

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8: Olá, muito bom fim de tarde, amigo e amiga ligadas aqui na programação da Atlântida, 6 horas e 7 minutos. Estamos chegando com o Pretinho, segunda edição, deste 23 de junho de 2026. 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Muito bom fim de tarde, Léo Oliveira.
9: E aí, Alejandro?
8: É, tudo certinho?
9: Tudo certo, meu
8: coisa
9: jovem.
8: Coisa linda, coisa boa. 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Seja Vero, Rafinha Menegasso.
10: Ótima noite, Alexandre.
8: Só deixa eu te falar, hoje é uma da tarde, nós fizemos um dos programas mais legais do ano.
10: Foda-se, foda-se. Eu tô agora no programa das 18. Azar, foda-se. Que coisa boa que vocês fizeram um programa bom, cara.
8: Cara, é porque foi um programa tranquilo, sem interrupções.
10: É tranquilidade, vai pra praia, cara, aqui é fumaceira. É,
11: então vai ser ruim, tinha dois aqui.
8: Cara, deixa eu te falar uma coisa, não. Quem definir sou eu.
10: Não, tu tem razão, mas eu vim pra derreter.
8: Até tu veio pra derreter.
10: Pouco, né?
8: Tu veio pra derreter.
10: Eu vim pra derreter.
8: Então vem pra derreter.
10: Não vai me expulsar.
8: Então,
10: não.
8: Isso é mais uma coisa que quem decide sou eu.
11: Carimba, tu não vai me expulsar.
9: Não manda nada mesmo, não manda nada.
8: Fala aí, Vini Moura.
11: Ô, Alexandre, bom fim de tarde, um bom início de noite. Enfim, como melhorar?
8: Zagonel coloca os destaques do Pretinho Básico. 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O Lelê tá em Miami. Vem com a gente, Lelê. Bom fim de tarde.
12: Como é que

0: que tá, Alexandre? Tudo bem por aí com vocês?
1: Tudo maravilhoso, Lelê.
2: Achou a máquina de gelo, Lelê.
0: Máquina de gelo. E é o seguinte, né, cara? O entra e sai aqui do ar-condicionado pra rua, ar-condicionado pra rua, ele tem um precinho, né? Tem. Que é a voz do cara, já não é mais
3: o Adams
0: mesma,
3: tava,
0: né,
3: assim, cara. O Adams tava assim no programa da Uma, Lelê.
2: Não, e serve,
0: não,
2: também,
0: mas tá tudo,
2: né?
0: Certo. Tá tudo certo.
3: Não, eles não estão bebendo, cara.
2: Duvido.
0: Eu estou, não. Só quando encerra o expediente.
3: É óbvio.
0: Não, realmente, ontem eu descobri a...
2: Não, e o Lelê tá onde os
0: Beatles passaram. A máquina de gelo, né? A máquina de gelo do hotel ontem eu descobri, aí agora é só pegar o vinhozinho branco e botar no baldinho,
2: tem,
0: né, Alexandre?
2: Anos,
0: aí,
2: é bom, Alexandre. Nos Estados Unidos,
3: que
2: isso,
3: momento,
0: eu estou situado, Alexandre, aqui na Lincoln Road, que é uma rua muito bonita, muito bonita. Vocês devem ver aí no quadro da live.
3: Um shoppingzinho a céu aberto, né, Lelê?
0: Isso, e tem uma daquelas bolas infláveis que tem aqui em Miami, saudando as seleções que vão passar por aqui, com certeza. E aqui, ó, eu fiz questão de parar aqui, né, neste ponto aqui, porque vocês podem ver ali atrás tem a Pelé Soccer,
2: tá na faixa
0: que
2: de
0: é a loja.
2: Lelê, cuidado.
0: Isso. Não, é que ela é uma mais uma coisa estética, afinal não é uma, mas eu achei que ia ficar bonito. Ali atrás a gente tem o Museu da CONCACAF, onde você pode assistir jogos. E olha que coincidência, Alexandre Fetter, do lado do Museu da CONCACAF tem uma loja da The Best Açaí, que são parceiros da rádio, que estão, né, num namoro com o Pretinho Básico,
3: que
0: digamos
3: legal,
0: assim.
3: Que legal, cara,
0: né?
3: Que legal, Lelê.
0: Eles têm uma rede de loja muito grande no Rio Grande do Sul, em Santa Catarina.
3: Isso.
0: E eu fui recepcionado por eles aqui hoje, além do ar-condicionado maravilhoso, com açaí maravilhoso. Ah. E eles me emprestaram a loja também como uma base para que a gente pudesse carregar os equipamentos,
3: claro,
0: para ter luz.
3: Que elegância.
0: E principalmente deixar os equipamentos ali no ar-condicionado, cara, porque realmente o calor aqui, ele interfere nas nossas transmissões. Então eu quero mandar um grande abraço pro Sérgio e pro Teco aqui da The Best Açaí e dizer que nós só estamos esperando eles chegar o fax, né?
3: Uhum.
0: Daquela
3: só estamos pelo fax,
0: pra anunciar o jogador.
2: Eles têm dinheiro pra ter loja aí, Lelê?
0: Eu acredito que sim, né, Rafinha? Até porque o mais impressionante, mestre, sabe o que é? Desculpa. É que assim, ó, eu já fui na The Best Açaí em Canoas e hoje eu comi o açaí aqui, é exatamente o mesmo produto.
3: Aí sim, hein, Lelê?
0: A mesma coisa.
3: Eu acho que eles deveriam usar o Pretinho Básico pra dar essa informação, né, Lelê? O mesmo açaí que tu come em Canoas, tu come em Miami. Bizarro. É uma delícia, bizarro, né, Lelê? Bizarro.
0: Obrigado, galera, Brasil, da The Best Açaí, pelo atendimento, pela recepção que eu tive aqui hoje.
4: Traduzindo o melhor, né, The Best?
3: Maravilha, Lelê! Vamos dar aqui nos destaques do Pretinho Básico, que Redmac e Zagonel já anunciaram. Nosso ouvinte aniversariante é Felipe Martins. O Felipe Martins é personal trainer e preparador físico. Ele não mandou a cidade, mas está fazendo 38 aninhos.
2: Legal, né?
3: Não, uma vez que ele é personal trainer, ele tá fazendo aninhos.
2: Ele botou aninhos?
3: 38 aninhos. Não, eu tô botando.
2: Ah,
3: não
2: conhece.
3: Eu tô botando.
5: O cara pode ser gordo, não sabe?
2: Não tem como personal trainer ser gordo.
3: É, eu acho também que não.
2: Não, é que nem dentista com dente ruim.
5: Olha!
4: Não dá. Mas tem como.
5: É claro que tem.
4: O cara pode ter engordado.
2: Nutricionista gordo, não
4: dá. Tem cabeleireiro careca.
2: Mas não dá, né? Tem que dar um exemplo.
3: Não. Mas pera aí um pouquinho.
4: Tem pediatra com bebê reborn.
3: Não, pera aí um pouquinho. É que eu parto do princípio, não, só um pouquinho. Eu parto do princípio que o personal trainer, ele é um cara que tá no shape, até pra inspirar o aluno dele, tu entendeu?
4: Mas o que é o shape?
3: Tu não pode ser meu personal trainer. Tu não pode ser meu personal trainer.
2: Nem eu,
5: gordo Léo.
4: Como eu não posso, cara?
2: Por que é radialista?
5: Puxa, não. Na verdade, o gordo Léo seria um ódio personal trainer, porque tu fala assim, ó, se tu não fizer nada, vai ficar assim.
3: Vai ficar como eu. Bom, tá certo, tem esse ponto de vista.
2: É Alexandre, tratamento de choque.
4: O que é o shape pra ti? O shape é algo relativo.
3: Que
4: shape,
3: né? Não é relativo.
4: O que é o shape pra ti?
3: Não é relativo.
4: Claro que é.
3: É sim. Não é relativo.
4: Claro que é.
3: Um shape harmonioso. Um shape harmonioso. Não tô falando um bombado, Mr. Músculo. Eu tô comparando.
4: Mas o bombado, acho que shape é bombado, por exemplo.
2: Mas ele trabalha com fisiculturismo. Nós estamos falando de um shape saudável. Pronto.
3: Exato. Um shape. Eu vou te dizer qual é o shape ideal pra mim, tá?
4: Sim.
3: O shape ideal de homem pra mim. Que eu olho e digo, porra, eu queria ter esse shape aí.
4: Eu queria ser que nem esse
3: cara. Isso, eu queria ser que nem esse cara. Nadador.
5: Tu queria ter o corpo
3: de nadador. Michael Phelps, cara. O Xuxa. Lembra quando o Xuxa nadava? Corpo de nadador, velho.
4: Pra tu ver o shape pra mim é o de tenista.
5: Hélio Delapen. Lá ele, hein?
3: Tá, tá bem ter shape de tênis. É que o tenista, ele cara, não desenvolve esporte, a musculatura, né? Como o tênis não desenvolve a musculatura como a natação, pois é, entendeu?
6: Pode o quadril.
4: Não, mas esse é o ponto. Eu não curto muito a coisa de. Ah, tu tá com muito músculo, entendeu?
2: Mas a natação, né, ela não te dá muito.
3: Não, ela não te dá. Ela não te dá. Exatamente. Exatamente.
6: Mas o trapézio,
3: ela te define tudo. Mas o braço, o ombro.
6: Trapézio grande e feio.
3: É, tá bem. Tá bom. Vamos
6: trabalhar aqui. Trapézio grande e terrível.
3: Os destaques do Pretinho Básico. Óbvio que aqui não há nenhuma pitada de preconceito contra tipo de corpo, contra nada.
5: Não, nós gostamos. Não,
6: claro que
5: eu gostasse de trapézio é no circo, tá louco?
3: Não há.
5: Nós gostamos de corpos, é isso.
3: Nós gostamos de gente.
5: Não, ah, isso aí, de gente.
6: Fala por ti, eu gosto de mulher.
3: Ah, para. E mulher é o quê?
6: Ah, não, Sandrinho.
3: Sandrinho, mulher é o quê?
2: Não é gente.
3: Mulher é o quê, Sandrinho?
6: É uma coisa muito bonita.
3: É, mas é o quê, assim, no, fundo, no fim do dia?
6: É uma maravilha.
3: É.
4: Nossa, eu senti daqui o teu tesão nisso.
5: Exala tesão.
3: Tem visto as mamães?
6: Claro,
3: cada vez mais.
6: Melhor coisa que tem.
3: É, né, Sandrinho?
5: Mais tempo aí. Agora é mamãe. Agora.
3: Acredito.
5: Eu acho que tá baixo o microfone.
3: Tu acha? Chegou nesse momento de tu achar que o teu microfone tá baixo.
5: Não, então deixa assim.
2: É porque o retorno tá no talo.
5: É que o retorno tá no talo.
2: Eu tô quase surdo.
3: Botei um pouquinho a mais pra ti ali. Vamos dar ali nos destaques aqui. O Galvão Bueno.
5: Que tem o Galvão? Cara, eu sou fã do Galvão.
3: O prazer e o privilégio de dizer amigo Galvão Bueno.
5: Tem
3: o
5: WhatsApp dele?
3: Tenho. Quebra recorde, entra para o Guinness Book e faz duras críticas à Copa do Mundo. Porque se tem alguém que pode criticar o que eles estão vivendo, é o Galvão.
6: É verdade.
3: Yeah. Né?
6: Afinal, ele é, neste momento, o maior narrador de Copas do Mundo em televisão no mundo.
3: Inacreditável.
6: Com 148 partidas narradas, sendo mais de 93% delas abalizadas, Galvão Bueno entra pro Guinness Book como o maior narrador de Copa da TV no planeta.
3: Uhum.
6: Atualmente ele tá no SBT e na N Sports e o Guinness Book já vai logo em seguida ficar desatualizado.
5: Vai ligar pro Galvão?
3: Cala a boca.
6: Já vai ficar desatualizado,
2: eu
6: né?
2: Eu ganhei o vinho do Galvão.
3: Cala a boca tu também.
2: Tá bom.
5: Eu já comprei, já.
3: Inacreditável.
6: Porra. Afinal, o Galvão segue narrando, ele foi homenageado em meio à Copa do Mundo,
3: eu e
6: porque
3: ele,
6: conseguiram,
3: né?
6: Conseguiram fazer a averiguação do recorde dele.
5: Ninguém te homenageou, desculpa te falar.
6: Em paralelo a isso, ele disse que as duas partidas da seleção que ele narrou agora, tanto em New Jersey quanto na Filadélfia, são as piores cabines de estádio que ele já viu no mundo.
5: SBT,
3: que,
5: né?
3: É que é improvisado, não é cabine.
5: Não. Globo, tu narra do campo, né? Não, SBT, tu já vê gravada...
3: Já viu a Globo nessa Copa? É igual.
6: Ah, há uma reclamação geral dos narradores e comentaristas em loco, afirmando que os melhores lugares não estão para a imprensa, estão para o público.
3: Público.
6: E a imprensa está num puleiro, longe, distante, muito mal colocado.
5: Sei que a imprensa paga muito mais que o torcedor para ver o jogo.
3: 3 milhões de reais.
5: Imagina o jeito.
0: Deixa só eu agregar uma informação.
3: Agrega, Lelê. Lelê, pra você que tá ouvindo e não está vendo na live no YouTube ou depois no Spotify, o Lelê está em Miami. Fala, Lelê!
2: Parece que ele tá com uma criança no colo.
0: A gente tá indo amanhã pro terceiro jogo em estádio diferente, né? E realmente, os estádios, eles têm, além deles serem estádios de futebol americano, que estão sendo adaptados para o futebol, eles têm algumas limitações visuais, e mais do que isso, eles têm uma diferença muito grande do staff dos estádios, sabe? Em New Jersey, tu tinha uma forma de se lidar com a imprensa e com os funcionários, era um tipo de organização. Na Filadélfia já era outro completamente diferente.
3: Uhum.
0: E pelo que os gurias que já estiveram no estádio aqui ontem, no Hard Rock Stadium aqui em Miami falaram, aqui é diferente também, para melhor, que é mais tranquilo.
3: Certo.
0: A Filadélfia realmente...
3: Aí é a Flórida, né, Lelê? Aí é mais aberto nesse sentido.
0: Sunshine State, a Filadélfia, né, cara, teve gente da imprensa que demorou uma hora e meia pra conseguir entrar no estádio, porque, por exemplo, tinha um detector de metal pra passar na revista.
3: O Hard Rock Stadium, Lelê. Ele é o estádio que recebe, o Hard Rock Stadium é o estádio, um deles que recebe grandes shows aí em Miami. Por exemplo, isso, eu vi Green Day e Foo Fighters aí.
7: E do lado do...
2: Duas boas bandas.
7: Duas boas bandas.
5: Já foi,
7: Miami. O estádio de futebol aqui de Miami é o estádio do Inter Miami, que está sendo finalizado bem próximo do aeroporto. A gente passou por ele. Realmente um estádio belíssimo, muito grande, mas é o primeiro estádio que está sendo feito para o futebol. Os outros são adaptados do futebol americano para o futebol nessa
4: temporada. Ele está com muito vento aí, Lelê?
2: Não, não, ele tá mesmo assim no balanço.
5: Tá itálico. Tá parecendo o barco Vic. O que que tinha no...
3: Como assim, cara? Ah, é que eles não têm o que fazer, Lelê. Eles não têm o que fazer, então eles têm que te arrumar alguma coisa pra tirar uma onda da cara do cara.
2: Entendeu?
3: Isso é verdade.
2: O Vini
5: é o Vini é foda.
3: Próximo destaque do Pretinho Básico neste fim de tarde de terça-feira. Ed Mota. Ed Mota.
2: Esse é o Otto. O programa da Uma foi muito melhor.
3: Ah, cara, tu não tá entendendo. Ouve depois. Ouve depois o programa da Uma. Ed Mota diz que quem curte Red Hot Chili Peppers...
2: Ah, ele é uma mala.
3: Anda pra trás.
2: Isso, ele que anda pra frente.
4: Ah, mas ele não cansa,
2: jogando,
4: né?
2: Jogando cadeira nos outros e fazendo um monte de patiscar de escordão.
3: Tu quer ligar pro Ed Mota?
4: Pode ser.
3: Pra ele.
4: Eu acho
3: que... Quer falar isso pro Ed Mota?
4: Não, pode ser.
5: Liga pra ele. Se tu é legal, tu liga pro Ed Mota agora. Vai ter o sentimento.
3: Eu quero ver tu ter culhão pra falar isso pro Ed Mota.
2: Por que que ele disse que quem ouve Red Hot anda pra trás?
5: E ele falou mal esses dias que é dos caras do rap.
4: Não, falou que
5: é um
4: negócio.
5: E aí isso aconteceu? O filho do Tim Maia, o Carmelo Maia, botou um vídeo. Ah, é ruim o rap. Botou Ed Mota dançando rap, cantando rap.
4: Ah, para. E outra, se ele joga cadeira nos outros, nós temos da pena também.
5: Que isso aí, meu irmão.
4: Entendeu? Ah, e aí, vamos falar com ele ou não?
3: Eu tô tentando, não tá
4: completando
3: a chamada.
4: Foi pro céu.
2: Tá, mas isso aí ele falou já tem um tempo a sair do Red Hot.
4: Não, assim, taxa
3: de rolha.
4: Ah, foi depois da carteira ou antes?
2: Foi antes da cadeira.
4: Da cadeira, carteira. Falei carteira antes.
2: Carteira não, ele deu uma cadeirada num cara.
5: Ele já foi babado.
2: Ele demitiu um hold no chão na frente de todo mundo.
4: O cara conseguiu ser matéria no Fantástico por causa de uma cadeirada num restaurante.
2: Vamos dançar.
3: É. Tá ruim a internet, não tô conseguindo.
4: Ah, ele arregou.
5: Ele arregou. Não tem telefone.
2: Mas já chama, nego.
3: Que isso, joia?
5: Claro, ué.
2: Tá, né? Nós não abrimos a notícia ainda. Quero saber qual é a teoria que ele trouxe que anda pra trás quem ouve Red Hot.
5: Quem ouve Michael Jackson
4: aqui na batalha? Vocês estão muito acelerados. Ah, não, se eu acelerar também, fica. Não tem como.
2: Tá, eu não fiz nada, só pedi a notícia.
3: Por quê? Por quê? Os três amarelados?
4: Não, peraí.
3: Olha só, se encrespar, eu vou expulsar.
5: Nós estamos indo pro
4: Então, com todo respeito. Não, sem encrespar, com todo respeito.
3: Ó.
4: O que que eu fiz?
3: Tu tá tacando lenha na fogueira.
2: Tu nasceu,
3: achei indelicado.
5: Tu tá quebrando o ídolo.
3: Olha só.
2: Peço desculpa,
3: tá todo mundo amarelado.
5: Tem o Gomes?
3: Cara, Gomes não.
4: Eu tô quieto, velho.
3: Nem o Lelê.
5: Então não é todo mundo.
2: Não, o Lelê, eu digo que tô amarelo.
3: Tu tem razão. Tu, inclusive, tem dois amarelos.
5: Quatro minutos.
3: Tá
5: bom.
4: Quando ele fica cagado, ele mete o Ivan.
5: 4 minutos, foi expulsão.
2: Gostaria de que a notícia fosse aberta.
4: Abre aspas pro Ed Mota. Red Hot Chili Peppers, cara, detesto. Acho horrível, horroroso, muito ruim. Faz tempo, esses caras tão velhos. Aí um amigo meu falou que o George Clinton tava produzindo é o Beast Boys com os caras que tocam mais ou menos. Tem aquele baixista com aquele Music Man tocando meio fraco, não é o cara, os caras não são os caras. Não fica escutando o Red Hot. Não, quem escuta é quem anda pra trás musicalmente. Pra ganhar grana é bom, pra playboy fazer tatuagem, tirar camisa, não sei o quê. Mas pra tocar,
3: coragem,
4: não é bom.
3: Que coragem, cara. A banda tem um dos melhores bateristas, a banda tem um dos melhores baixistas, tem o melhor guitarrista, tem um puta vocalista. O que, que ele quer, velho?
2: Baita de um baterista.
3: Para, Edmota! Eu fui o primeiro que eu falei, baterista.
2: Ele falou
3: primeiro...
2: baixista, né?
4: Que é o ele falou baterista primeiro.
3: Eu falei baterista, tu não tá ouvindo o programa.
4: Desculpa. Coisa que ele falou.
3: O Edmota, na boa, Edmota. Porra, na boa, sabe?
4: Ah, mas ele também ele fala mal de todo mundo, ele e vou te falar.
2: Mídia, ele
4: a galera
2: mídia.
4: Nem escuta a música
3: Acho
4: dele.
3: Que é isso aí, ele quer mídia.
2: Ele quer mídia,
3: que
2: é quer chamar atenção.
3: Quer mídia. Próximo destaque aí, meu irmão. 22, 23, 25, 26, o Léo volta.
2: É, 26.
3: Pesquisa diz que motoristas de ônibus são a profissão que mais se divorcia.
6: Cara, uma pesquisa americana analisou basicamente uma troca de cadastros, né? Porque quando tu faz vários cadastros ao decorrer da tua vida, tu coloca lá o teu status

0: De relacionamento.
1: Tá.
0: Tô solteiro, tô casado. E são as coisas mais simples que tu coloca, né? Tu coloca o teu nome, teu endereço, teu status de relacionamento e a tua profissão. Então, quando tu faz um cadastro, eles têm as duas coisas. O teu status ao decorrer dos anos e a tua profissão. Eles cruzaram estes dados pra ver quem eram as pessoas com aqueles dados, profissões, que mais alteravam o seu status de relacionamento. E descobriram que no mundo todo, a profissão que mais se divorcia é a de motorista de ônibus.
2: Municipal ou interestadual?
0: Qualquer um.
3: Não faz nenhum sentido a tua pergunta.
2: Não faz sentido, porque o cara do interestadual, de repente, dorme mais fora de casa.
0: Qualquer. É generalista.
3: Eu tenho outra teoria. Estresse. Muito estresse. Os caras são muito... Acabam tendo muito estresse. Olha o que que é.
2: Eu tenho outra.
3: Qual é?
2: Assédio.
3: Então acho que as meninas vão assediar o
0: corpo. Não.
2: Não?
0: De acordo...
2: Eu tenho outra teoria sobre isso. Qual, Lelê? É que assim...
3: Tu já foi motorista, Lelê?
2: Não, cara. É que eu acho que na vida deles tudo é passageiro, né, cara? Sem o menor nexo.
0: Sem
2: o menor sentido.
0: Foi muito boa, Lelê.
3: Parabéns. Estados Unidos tá te fazendo
0: eu muito bem. Eu tenho outra teoria.
2: Qual?
0: Eles dão muita ré.
2: Aí é uma turma que é grande, né?
0: A segunda profissão que mais se divorcia são empatados em porcentagem os bartenders e técnicos em enfermagem.
3: Óbvio, né? Bartender tá toda hora na noite. O assédio é gigante. E o hospital onde rola baguncinha gostosa.
2: Não
3: todo
2: fala
3: mundo
2: isso,
3: trabalha.
2: Não fala isso.
3: Crazy Anatomy. Não, tu nunca viu?
0: Eu tô com o Rafa nessa. Quem trabalha no hospital.
3: Cara, tu
0: gosta,
3: trabalha muito mais. Mas nós não estamos generalizando. Mas
0: eu tô.
3: A probabilidade de tu convive tanto tempo com as mesmas pessoas nos seus períodos longos.
2: É natural que haja afinidade. Mas isso aí, qual é a diferença de um hospital pra uma rádio?
3: Plantão. A gente não fica 20 horas.
0: É muito magrão.
3: Não, 20 outra. Horas. E tu não tá fardadinho de enfermeira, por exemplo? Eu ia te olhar diferente. Agora.
0: E o mas agora, não, eu tenho, não. Agora eu tenho que falar um negócio. Não, mas o tá errado. O fardamento de enfermeira
2: é cabelo, não.
0: Parece
2: não.
0: Um teledano verde.
3: Você não entendeu se ninguém entrar na imaginação. Lelê,
2: é da doença, né? Tu tá dizendo.
3: Na doença.
0: Não. É muito tempo junto, de madrugada e muita gente.
3: Pode voltar, Leonardo.
0: Não pode.
3: Pode, né, Feta?
2: É que a madrugada, o Rafa trouxe um baita ponto, né?
0: A madrugada. Seis cabeças juntas. Seis cabeças juntas.
3: Não,
0: junto.
3: Aí eles vão descansar onde tem uma sala pra todo mundo descansar.
2: Isso é verdade. Como é que sabe? Eu acho que é muito leviano. Eu acho que é muito leviano. Calma, por parte de quem tá falando isso, no caso o Rafinha.
3: Não, é o programa.
2: Não, é tu. Sabe por que não é o programa?
3: Todo mundo concordou.
2: Não, beleza, mas eu tô tendo o privilégio de fazer. Desculpa falar de mim rapidamente, só pra rebater essa falácia que vocês estão tentando impor. Eu tô tendo o privilégio de fazer um check-up, o meu pré-60 anos. Eu tô fazendo um check-up num hospital em Porto Alegre, chamado Hospital Moinhos de Vento. É um privilégio estar no Moinhos de Vento fazendo um check-up.
3: É um privilégio.
2: As equipes, em todas as especialidades do check-up que eu tô fazendo, são de um profissionalismo, de uma gentileza, de uma educação, que eu acho assim, no mínimo deselegante a gente falar que
3: mas
2: acontece isso,
3: não
2: isso
3: na categoria.
0: Eu não concordo
3: não
0: com eles, pra deixar claro.
3: Não, presta
0: quando
3: atenção.
0: Quando fala vocês,
3: não, calma
0: complica
3: aí,
0: um pouco.
3: Esse corte não. Pode ser ruim. Eu não generalizei,
0: eu não
3: só disse
0: nessa.
3: Que a probabilidade, e a gente recebeu vários e-mails dizendo que no hospital rola uma baguncinha, e não estamos desmerecendo o profissional da saúde.
0: Só pra deixar claro, eu não concordo com eles.
3: Não, vai chegar e-mail dizendo, pô, é real.
0: Eu não concordo com eles, mas o teu exemplo, ele não serve muito, sabe por quê?
3: Claro que não.
0: Tu fica lá três horinhas. Não tem vestiário, tem cama pra descansar.
2: Porque eu tenho certeza.
0: A gente não trabalha com mais 50 cabeças a madrugada
2: não, mas
0: inteira.
2: Não tô falando nem o exemplo
0: e
2: da
0: não
2: rádio.
0: Não tem mulher!
2: Mas eu não tô falando sobre o exemplo da rádio.
3: É feio,
2: e
3: né?
2: Sim, o teu como cliente.
0: É tudo como não.
2: Aí a relação que eles têm com os clientes, com os pacientes, é completa.
3: Eu
2: não acredito que pessoas daquele nível, daquele naipe, daquele quilate participem
3: das
2: situações como aquelas que vocês estão sugerindo.
0: Eu não sabe o que tá perdendo.
1: Eu só queria entender uma coisa. Em que momento o Rafinha Menegasso trabalhou em hospital? Que eu voltei ao programa ouvindo essa frase. Eu já trabalhei em hospital.
2: É, Ivo, é verdade.
3: Foi o office boy também.
2: Ah, foi o office boy de hospital.
0: E a terceira profissão.
2: Não, mas deixa só rapidamente eu pedir.
0: Mas não é a profissão que mais trai, é a que mais se divorcia.
2: Tá, eu só quero pedir, porque em todos os que eu falei no hospital, médicos, enfermeiros, assistentes.
0: Mas são só os técnicos de enfermagem.
2: Técnicos de enfermagem. Todo mundo nos ouve. Todo mundo nos ouve. Então eu gostaria de pedir que alguém dessa galera se dispusesse a mandar um e-mail pra gente esclarecendo essa situação.
3: Acho acontece, que eles vão
2: se não acontece. Não precisa dizer quem é.
0: Manda
2: é
0: o WhatsApp, manda o WhatsApp.
2: Não é comum, agora. Enfim. Então tá. Pode mandar um WhatsApp aí, 51994478272.
3: Ah, é perigoso o WhatsApp ali, hein?
2: Por quê?
3: O garotão guarda as fotos depois.
1: Ah, ele faz o memória.
2: Como assim? Ele é o produtor do programa, ele desfruta da prerrogativa.
0: Ele pode fazer tudo, né?
2: Cara,
0: eu sei o segredo de
3: das mina.
0: Todo mundo que manda. Todo mundo manda com seu nome, manda sua foto, manda seu Instagram.
2: É um cara extremamente ético.
3: E se ele fica tantazinho da cabeça?
2: Ele não vai ficar.
3: Pode, todo
2: não
3: mundo
2: vai ficar. Tá sujeito a isso. Tentando... Tá cada vez mais certo, inclusive. Cara, não é tranquilo.
0: Vai que bate o sétimo andar aí.
3: É.
2: Ó, 6h29. Podemos seguir pro próximo?
1: Devia, tá tranquilo.
2: O próximo, eu não falei a não terceira falou a terceira profissão, é verdade.
0: São os massagistas.
2: Ufa, olha.
1: E é gostoso, né?
2: Massagista faz sentido também.
0: Ah, não é sobre baguncinha, é sobre divórcio.
3: Ah, né? Tu não entendeu isso aí?
0: Não,
3: isso,
0: mas aí não,
3: puta que pariu.
0: Não, mas
3: eu cheguei
0: não, mas
3: agora
0: é que tu
3: entendi.
0: Falou, Rafinha.
3: Eu tenho dois
0: anos. Não. Tu não
3: já
0: entendeu.
3: Chegou dizendo aqui, ó.
2: Tu falou aqui, uma calma, coisa gente. Tem... Olha só. Olha só, calma. Não, calma. Não, não precisa, calma.
0: Aqui em Rio Grande.
2: A prioridade é do gol.
0: Acontece direto.
3: Não concluir?
2: Tu vai sair.
3: Calma, vai que merda também.
2: Vai, sai, 4 minutos, vai. Vai.
3: Esse assunto
2: que interessa. 4 minutos. Só um pouquinho, deixa ele sair. 6h34. 4 minutos, vai. Isso, 6h34 com 36 segundos tu volta. Obrigado, um abraço, querido.
0: Aqui em Rio Grande acontece direto. Trabalhei no hospital lá e quarto vazio era lenha.
2: Olha aí.
0: Ah, para.
3: Ó. Casa da casa?
0: Oi, pretinho. Uma mulher mandou. Acontece com quem quer e com quem deixa. Pra quem dá abertura, é lugar.
2: Tá bom, mas daí também é em qualquer lugar.
3: A gente
2: no escritório
3: abertura...
2: de advocacia, no X, onde for.
3: Dá muito som.
0: Mas é que os médicos ficam 24 horas dentro do hospital.
1: No plantão, sim.
0: Aí chegou o outro,
1: que sim, só dizendo. Tu nunca viu o Grezanato?
0: Discordo, chegou um dizendo que não, não é assim.
2: Tem mais que ele assim.
1: Fala. Oi, um rato.
0: Não, mandou só esse aí. Que mais? Esse aqui é sobre outro assunto.
2: Vai, sobre tem, o quê?
1: Sobre o que que é? Fala.
0: Sou de um hospital de Osasco, e é verdade, em hospital rola uma putaria da porra, inclusive eu.
1: Você não sabe contar?
0: Tomei uma guampada, disse o cara.
2: Ó. Bah, que loucura. E outra, bom, até agora tá meio, né?
0: Não, maioria dizendo que sim, que rola bagunça em hospital.
4: Muitos jovens também no ambiente, né?
1: Que jovem?
4: Claro.
1: Aonde?
4: Claro, galera.
0: Que hospital que tu vai que tem jovem?
2: Não, pode ser sim, pode ser.
4: O jovem técnico de enfermagem, que é o primeiro
2: jovem, passo. Jovem, nós estamos falando 35 anos, né?
4: O médico, não, ele tem... 20 a 40.
1: Alejandro, o médico tem tesão reprimido.
2: Por quê?
1: Porque quando ele é jovem, ele tá estudando e não tá na night.
4: Ivan, olha só.
2: Não vai nela.
0: É uma boa tese.
2: Não é, não.
1: Tanto que os médicos só transam entre eles. Que eles ficam amigos, que são só feios, que eles não vão pra rua.
4: É igual o jornalista.
2: Pô, tem um amigo do meu filho, nosso ouvinte, inclusive.
1: Não, aquele é maluco. Tem... Pode ser médico.
2: Não. Ele é estudante de medicina.
0: Não dói.
2: PUC. E balada é loucura.
4: Mas ali
2: é
4: o nosso...
2: Mas ele é exceção.
1: Não, ele é o nosso cara do...
2: Não é, não. Eu tenho bastante amigo médico, eu sei como é que funciona.
1: O nosso garoto, mas é tudo entre eles. Eles fazem, eles procriam entre eles. Aí já vira tudo filho de médico.
0: Diz pro Beto que ele tá bem enganado. Trabalhei muitos anos em posto de saúde e com certeza esses índices são muito mais no postão que tem por aí, nas unidades básicas.
1: Por isso que fala
0: não UPA. É nesses hospitais de alto nível que ele tá acostumado.
2: Não, que é isso.
1: Ah, tu vai no Robert Einstein, coisa de UPA.
2: UPA cavalinho.
1: Por isso que é UPA o nome do negócio. Vem aqui, UPA.
0: Eu trabalho com essa galera e o bicho pega mesmo.
2: Olha aí.
0: É uma putaria.
1: A gente não sabe, não. Vamos falar a verdade. As pessoas sabem os segredos do
0: Raquelinho.
1: A gente não sabe
2: tem
1: se
2: ele
1: saúde.
0: Quem mandou discordo provavelmente tá enrolado e não quer se entregar. Trabalhei em análise clínica e fiz estágio em hospital. E sim, é uma loucura. Geralmente tinha separação.
1: Até porque as pessoas que fazem medicina, elas não têm nojo de nada. Isso é importante.
2: Isso é verdade.
0: E é uma loucura
2: geral. Isso é uma verdade.
1: Não tem nojo de nada.
2: Isso é uma verdade.
1: Tu vê que eu tenho conhecimento
2: que
1: de causa.
2: Deve ser uma verdade.
1: Não, não, não é que deve ser. Deve estar certo. Tu não pode ter nojo.
4: Como é que tu encontra o limite dessa pessoa?
1: Não há limite!
0: Sou motorista.
1: Vem a pessoa com a perna aberta, ela vai ter nojo.
2: Calma, calma.
0: Sou motorista.
2: Calma, vai sair de novo.
0: E fui casado com uma enfermeira.
2: Baterista.
0: E é tudo verdade. Ela me traiu no hospital.
1: Um minuto, não, não incomoda. Está no hospital, boa.
2: Muito bem, olha só.
0: À noite em hospital rola até trisal.
1: Rola
0: tudo. Em Sapiranga rola lenha-lenha. Médico com médico na salinha.
2: Médico com médico.
0: A relação entre o poder do médico e as enfermeiras gera tesão.
4: Aí, ó, é uma aspas isso,
0: aqui,
4: né?
0: É o técnico, trabalhei em hospitais e
2: ainda
0: até
2: não, 30 segundos.
0: Em ambulância.

0: Já me envolvi com colegas, tanto mulheres quanto médicos.
1: Não é médico,
0: hoje tem uma justa causa nas costas por causa disso.
2: Beleza, encerramos assim o assunto. Este assunto não é mais abordado. Chamo o Rafinha e vamos para o próximo destaque. Pode entrar, Rafael Menegazzo, por favor, pode entrar. Olha só, não aconteceu nada, depois tu ouve na reprise. Olha só, tu ouve na reprise. Esse assunto tá encerrado.
3: No hospital?
2: Próximo assunto. Família se reúne para ver Copa do Mundo e descobre lista de favoritos pornô na TV do vô.
3: Ah, você...
1: É o velho!
0: Ah, o velho. Nos Estados Unidos, viralizou um vovô de uns 80 anos.
1: O estado?
0: E aí todo unido. Todo mundo se reúne na casa do vô e aí abre a Smart TV ali, onde tem os aplicativos mais acessados. Os 5 primeiros são do Xvideos. E aí o vovô tá ali, ele não sabe mexer direito e ele fica nervoso. E a família dizendo: vô, mas o que que é isso que tá vendo? E aí as 3 primeiras categorias dá pra ler bem.
2: Quais são?
1: Vamos devagarinho. Nós vamos comentar sobre essa.
2: Vamos buscar empatia com o vovô.
0: Eu vou do 3 pro 1. Tá? Ah, aqui vai ficando mais forte.
2: Deixei aberto aqui o microfone.
4: Boa, Lelê. Reage, Lelê. React.
0: As 3 é MILF.
1: MILF que é as vovó, mamães da história.
0: Ali a galera dele.
1: Target dele. Gosto disso. Eu gosto de MILF.
2: Não, pera um pouquinho. Qual é a idade do vovô?
0: 80.
2: Não,
3: é da onde MILF é
2: tarde. Olha só,
3: dele, cara.
2: MILF é toda mulher mãe. É.
1: Gostosa.
2: Mãe!
0: Tem que ser gostosa.
2: Toda, qualquer mãe.
1: Qualquer mãe, mãe, mãe.
0: Mãe de 25 anos.
2: Mãe, MILF.
1: É MILF.
2: Mãe! Mãe!
1: É. E tem também as mature.
3: Tem mãe de 20.
0: Tem certeza,
2: vamos pros, absoluta. 50. Vamos para que o segundo.
1: Eu gosto de madura.
2: A é a sigla.
3: Como é que
2: desculpa.
3: É a sigla? Não fala, abre a sigla pra
2: mim. M-I-L-F.
1: American Pie.
2: Mothers I like to fuck.
1: O American Pie que inventou isso.
0: Eu adoro quando tu fala inglês.
2: Tá, desculpa, não era a intenção.
1: Qual é a segunda?
0: Olha, o velho gemeu no meio da rua em Miami. Tu vai ser preso por atentado ao pudor, velho.
1: Navio, tá no navio?
2: Vai abrir, Gomes.
0: A segunda categoria é uma palavra que é a mesma coisa em português, é fetiche.
2: Fetiche.
1: Ah, isso não tem muita graça.
0: É a pesquisa dele, ele abre um horizonte muito grande.
1: Fetiche é muito aberto. Cada um tem seu fetiche.
3: É, não.
1: É. Do pezinho, do...
0: Mas ele tá querendo saber vários,
3: fetiche,
0: cara.
3: Do sovaco.
1: Não, eu não.
3: Tem gente
1: que eu não.
2: Tá. Sim. Olha só, nós não precisamos. Já, ele tem fetiche de cheeseburger.
1: Aquele eu?
2: Ah, é, me mandou, lembra que tu me mandou essa
1: noite? Aquele da pizza, babando na pizza?
2: Na pizza?
1: Aquele é pizza, que isso?
2: É cheeseburger, cala a boca. Cheeseburger.
0: Eu tenho até medo dos vídeos que vocês trocam.
1: E é os que pro grupo do Pretinho eu mando só por errado.
3: Tem uma surpresa.
1: Tem o que vem, no final
3: tem os que vem com a surpresinha junto.
2: Ah, eu vou abrir a boca.
3: Nós tudo vamos.
0: Ah, nós vamos começar a se entregar?
3: Lelê, pergunta
0: pra
2: essas senhoras. O Lelê é o mais tranquilo de nós. O Lelê é o mais tranquilo de nós. Tá lá com 40 graus, fim de tarde em Miami.
3: Gelinho.
2: E nós aqui ferrado com 8 graus.
0: Mas mil.
1: Que 8? Tá menos?
0: E a primeira categoria do vovô.
1: Vamos aqui, vamos tentar adivinhar.
0: Né, que é uma palavra ruim de falar no ar.
2: Então dá teu pulo.
4: Calma, dá teu pulo.
0: É do.
1: Começa com que letra?
0: Ah.
2: Ah?
0: Ah, é muita coisa. Ah!
1: Ah! Não!
0: É o Bubu!
1: É o Bubu!
2: Ah,
3: não!
2: De ano em ano!
0: Isso! Anual!
1: Anual!
0: Anual!
1: Fabeto não!
2: Fabeto não!
1: Não
2: dá pra dizer que o vovô.
1: Tá errado! Tá aí a pipa do vovô ainda sobe ou não?
2: Experiência, né, velho?
0: Pra brincadeira em particular.
2: Não dá pra dizer que o vovô tem mau gosto.
1: Não dá pra dizer que ele não é experiente.
0: Mas ele é mais um cara. O vovô é mais um cara.
1: Por isso que é bom sair com o casal.
2: Que?
1: Não, eu te falei alto. Desculpa, foi mal.
2: Foi isso, Ivan?
1: Não, eu falei
0: alto. Tá certo, Ivan, tem duas opções.
1: É, o bom de casal é que
5: de algum dos dois.
2: Para,
0: é óbvio.
2: Para.
1: Vai o.
2: Para.
0: Tá correto,
2: Ivan. Para.
0: Homenagem.
2: Criançada.
0: É o canal.
2: Criançada. Não,
0: criançada tá.
1: Olha, apareceu
0: criança.
1: A criança na live
2: ali com o Ivan. Eu vou ter que te dar um amarelo. Ah,
0: é, bah, finalmente.
2: Agora eu vou ter que te dar um amarelo, Gomes.
3: Que jogo
2: de criança, Gomes.
0: Não, foi o Gomes.
1: Miguel, eu sou expulso com os personagens, com tudo. Não colo, Miguel.
0: Mas nunca é o Léo.
2: Ó, foram estes os destaques do Pretinho. Aliás, maravilhosos os destaques, hein? Eu vou até tirar o teu cartão.
1: Não.
2: Tirei teu cartão pelos destaques.
0: Aí virou uma bagunça.
1: Agora ele tem dois.
3: O Gomes.
1: O que eles quiserem fazer.
3: Que vergonha. Verão.
1: Que vergonha.
0: Tu é um cara que tem moral.
1: Isso aí. Só um homem velho.
3: Eu esperava tudo de chimera ser cagalhão.
1: É um baita radialista.
2: Cagalhão. Quer ver que eu não sou cagalhão? Olha só.
1: Mais quatro.
2: Vermelhinho pra ti agora. Vai. Não, porque vaza, isso, vermelhinho, porque eu sou cagalhão.
3: O cara que
2: quer ir
3: é
2: junto? Quer ir junto?
3: Programa,
2: quer ir junto?
3: Um merda e
2: olha só, tu tá expulso, Rafael Menegado. Quer ir junto?
1: Não, por que eu vou ir junto?
2: Tu quer ir junto ou não quer? Quer ou não quer? Quer ou não quer?
1: Não, eu não quero ir junto.
2: Ah, não quer ir junto?
1: Não, tô fazendo meu trabalho aqui tranquilamente.
2: Então vamos ficar aqui. Tu tá expulso?
3: Mas por quê?
2: Porque sim, porque tu me chamou de cagalhão e eu te mostrei que eu não sou.
0: Sabe
2: e eu
0: problema?
2: Vou te mostrar de novo que eu não sou. Pode ir, Léo, tu também. Pode ir.
1: Eu não fiz nada. O que, que eu fiz?
2: Pode ir, eu quero que tu seja. Vai, pode ir. Vai lá.
0: O problema foi que tu fez bola.
2: Vai. Lelê, tá tudo bem aí, Lelê?
0: Agora tudo posso fazer o que eu quiser.
2: Tá te divertindo,
0: uma pergunta aqui.
2: Qual é a pergunta pro Vini aqui?
0: Qual é
2: pro
0: Vini, que é o que sobrou, né?
2: Pro Vini.
0: E olha lá.
2: Por enquanto.
0: Daqui a pouquinho. E vou te falar, eu escapei de Eu escapei de cuspir.
2: Vai me chamar de cagalhão também?
0: Não.
2: Vai me chamar de cagalhão?
0: Cara, agora eu quero ver. Acho que tu não fez o correto.
2: Alexandre. Não, tudo bem, qualquer... sua opinião, eu respeito.
0: Mas assim, cagalhão? Forte.
2: Boa, gente.
0: É um
2: pergunto. Se expulsar mais gente, eu saio entrevistando aqui, Alexandre.
0: Tem mais 19 minutos.
2: Eu tenho um merchan, Lelê. Tem um merchan legal aqui.
0: Nossa.
2: Posso fazer só essa pergunta?
0: Claro,
2: manda bala aí, Lelê.
0: Agora é futsal.
2: Vini Moura.
0: Oi.
2: Vini Moura. Mandou aqui o Marquinho de Uruguaiana.
0: Vai mais devagar.
2: Ih, calma, Lelê. Mastiga, Lelê.
0: O Vini, aliás, o Vini Moura, que é o único integrante do Pretinho Básico que tem um gol em Copa do Mundo, agora narrado.
2: É verdade, já está apostado agora?
0: Inacreditável.
2: Sim. Ou ainda estamos vendo.
0: Isso está apostado de forma particular.
2: Como assim?
0: De forma particular.
2: Não está apostado nem no Bola, nem no Pretinho, nem no Rede Atlântida.
0: Eu sou da Gaúcha, né? Eu não sei te informar.
2: Até o Alexandre, aproveitando a audiência.
0: Isso,
2: aproveitando a audiência do Pretinho Básico, eu queria convidar as pessoas para irem ali no arroba Lelê Bortolassi, porque eu postei agora de tarde um conteúdo com os escoceses, cara. Que povo legal, divertido, Lelê. Cara. Que
0: sim, imagina, né, Lelê?
2: Os caras bebem, né, Lelê?
0: Não, e encontrei um escocês que sabe falar português, apaixonado pelo Brasil.
2: Ah, eu vi.
0: O Gilberto
2: Gil, brasileiro,
0: tá
2: né?
0: ali. Muito legal, cara. Então tá ali no arroba Lelê Bortolassi, assim como diversos conteúdos que eu tô fazendo de bastidores aqui dessa nossa cobertura.
2: Tá muito legal, Lelê. Vocês estão matando a pau.
0: Vini Moura.
2: Oi.
0: Mandou aqui o Marquinhos de Uruguaiana. A irmã da minha esposa separou e está sozinha, à procura de um homem como tu. Tu estaria interessado numa cunhada minha? Ah, cara, é que...
2: Sim ou não, né? A resposta é sim ou não.
0: Não, né?
2: Não.
0: Tô casado, né?
2: Certo.
0: Mas se não fosse...
2: Tá, mas agora...
0: digamos que tu fosse solteiro.
2: Mas agora é uma questão de... É um favor que eu gostaria de te pedir.
0: Tá.
2: Vem um familiar da minha esposa lá pra casa. E ela precisa... Minha cunhada, na verdade. E ela precisa ir embora hoje à noite.
0: Sim.
2: O ônibus dela parte à meia-noite. Você gostaria de levar uma cunhada minha na rodoviária, Vini Moura?
0: Pô, faria esse favor pra ti,
2: faria com esse favor pra mim, com certeza.
0: Como é que eu vou negar? Não tem ninguém pra levar tua cunhada? Não tem mais ninguém, só eu? É, eu levo.
2: É aproveita isso. E bota uma então, Vini. Tu que sobrou por enquanto.
0: O WhatsApp com o assunto hospital, ele tá...
2: Então segura aí, Vini. Então traz mais um pouquinho aí, Gomes.
0: Trabalho em um hospital. E isso acontece. Não falem quem eu sou. É só isso? Tomei uma guampa de esparadrapo.
2: Uma guampa
0: de
2: maneira.
0: Pô, guampa de esparadrapo. Pessoal no hospital curte o canal Porta dos Fundos.
2: Bem...
0: Não, aí eu acho que ia generalizar um pouco. Sou médico plantonista num hospital, em Porto Alegre. Nos plantões calmos e tranquilos, as casadas sempre querem experimentar uma coisa diferente.
2: Não, só um pouquinho.
0: Não, aí eu acho uma grosseria.
2: Só um pouquinho. Pera aí.
0: Não, aí é uma grosseria.
6: Porque agora tu complica muita gente casada, né?
0: Cara, eu só tô lendo.
2: Não tem CPF, né? Tá não é o portador, hospital, né?
6: Tá, mas nominal. Aí quando fala assim, os
2: quer dizer, é o portador, assim, não é o.
6: Os radialistas são sem vergonha.
0: Em Santa Cruz é loucuragem e pilocar.
6: No hospital.
0: Tá, não é possível. Ah, isso aí é verdade. Ó, chegou mais um, eu discordo.
2: Ué. Tá.
0: Ó, chegou um.
2: Tu leu cinco, concordo, e agora vem um discordo.
0: Ó, chegou mais uma moça que trabalha no hospital. Se em hospital é essa putaria, me diz onde é, porque no meu não é.
2: Tá. Tá bom.
6: Tá certo. Bom que ela tá procurando.
0: Sou técnico do hospital e à noite tem o quarto do sexo. Se entrou, é fé.
6: É tipo uma casa de entretenimento.
2: Que loucura, hein?
6: O Alexandre tá um
2: será
6: pouco
2: que tem
6: impactado.
2: Uma sala vermelha no hospital? Não, não, aí... não a do pessoal que tá infartando.
6: Pô, mas não,
2: é, são... a outra sala.
6: Não, mas aí eu acho que é muita bagunça tu largar uma luz diferente.
0: São muitas horas dentro do hospital e não se consegue muitas vezes dar atenção devido ao cônjuge.
2: Cônjuge.
0: Também se trabalha em dois hospitais, às vezes, para ter uma boa qualidade de vida.
2: Certo.
0: Por isso, os relacionamentos extraconjugais.
2: Ah, entendi. É, uma pena, acontece, né? É, acontece.
6: Eu tenho uma piada.
2: Qual é a piada, meu querido Vini Moura?
6: Essa eu acho que nunca escutou.
2: É?
6: Essa
2: eu então que... vai, me surpreende e me mata de rir.
0: O cara já tá... cuidei muito bem.
2: Não, olha só, Gomes, em algum momento...
0: Fiz todo o check-up dele com carinho.
6: Pô, isso, ele tinha um motivo pra interromper. Não, peraí.
0: Não, parei.
6: Pô, ele é goi, os caras tipo...
2: Ah, isso aí tu inventou, óbvio.
0: Não, eu juro não. Que não. Ó, acho que eu inventei.
2: Eu lembro do nome de todas as pessoas. Opa, eu lembro do nome de todas as pessoas.
0: É isso, eu inventei. Lê a última mensagem.
2: Fiz todo o check-up dele com carinho. Porra. Não, mas peraí, tem uma boquinha se lambendo aqui, cara. Tá tudo errado. Não, é verdade. Isso aqui é 48, código
0: mas,
2: de área.
0: Mas eu não inventei.
2: Não, tudo bem, mas é brincadeira.
6: Ah,
2: é
6: pode alguém ser, brincando. Pode não ser.
0: Nada aqui, eu não invento nada. Claro as pessoas
2: não,
0: podem inventar.
2: Eu aumento, mas não invento.
0: As pessoas podem inventar, mas não, eu só leio.
2: Inventado. É 48, chega. Isso é Floripa. Mas manda aqui. Aí, manda aí.
6: Tava, o cara chegou no bar, sentou no balcão e tava um amigo dele bem do lado dele. Ele pediu pro barman assim, pô, por favor, me dê uma dose de uísque. Quero virar numa só.
2: Pá. Shot.
6: Mandou assim. Tá. Virou, pediu. Ah, pro meu amigo também. O amigo. Tá. E ele olhou pro amigo e falou, cara, tô louco pra chegar em casa hoje e arrancar a calcinha da minha mulher.
2: Meu Deus do céu.
6: E aí, o amigo olha pra ele e fala, pá, mas então... Hoje vai ser forte, hoje o bicho vai pegar ele. Não, é que tá apertando minhas bolas.

0: Ah, ok. Ai, paizinho.
1: Ai, mas é fio dentalzinho, será?
2: Ah, né? É, certamente, né? Que dá aquela... que dá um rachame. Fica que nem a bochecha do Fofão. Parece um Alves Esquilo.
1: Ontem ali na... Ontem ali, onde eu tava ali na Ocean Drive ali, né? É. Fazendo dali, daquela, que é uma região bem na beira da praia ali, passou um rapaz de roller, né?
2: Ah, que susto.
1: Passou um... Mas é que justamente, cara, ele tava com uma tanguinha assim, que eu realmente eu não sei assim pra onde que tava
3: o... E é o short perereca, Lelê?
1: Balls, eu não sei onde que tava. Não sei, porque era uma coisa assim meio... Eu até fiquei olhando, então eu achei que era uma menina e tal, mas é que, né, depois quando ele passou perto, eu vi que era um menino, assim, mas pô, mas cadê o do,
3: sim,
1: do
3: troço ali? Mas tu viu como a Pablo Vittar disse que faz?
2: Entre as nádegas.
1: Não, não. Como?
3: Ela usa uma fita que vai... Parece piada, mas não é, tô falando sério. Ela coloca uma fita que prende eles lá atrás.
2: É? Entre as nádegas.
1: Puxa pra trás, entre as nádegas, e toca uma fita ali pra não abrir.
3: É, não sei se chega a ficar entre, né?
1: Ah, depende do tamanho.
3: Exato, isso. Ou se a pessoa tá
1: com saco. Exato. Não era o caso do rapaz ontem, não. Eu queria falar uma coisa sobre isso. Cara, olha o perigo. Queria comentar com vocês o perigo de uma situação que eu vi hoje de tarde. Presenciei, quase parei, não parei, porque o trânsito tava muito pegado. Ipiranga, dois rapazes andando, cada um no seu patinete.
2: Ah, era eu.
3: Cada um no seu.
1: Um parecia, mas não era, tu. Tá. Tenho certeza que não era. Pelo corte de cabelo eu vi que não era.
2: Tá.
1: E, cara, eles pilotando o troço e, ao mesmo tempo, com a outra mão, se filmando um ao outro. E eles se olhavam, se filmavam, se olhavam, até que um deles, cara, caiu num bueiro.
2: Qual parte?
1: Não é engraçado, é triste. Na rua, tinha um bueiro na rua, no meio da rua.
2: Tá.
1: O cara tá mandando na rua, os dois estavam andando na rua.
2: Na rua?
1: Na rua, um na ciclovia e o outro na rua.
2: Bom, aí tá. Já
1: e
2: é
1: erro, né? Também tá na ciclovia.
0: Permita. Ah. Tu não pode estar andando com um troço desse e estar filmando, né?
1: Cara, tanta coisa que não pode,
2: né? Mas é que o patinete, ele virou um pouco infernal na cidade.
1: Mas olha, cara, eu fiquei com pena do rapaz. O rapaz deve ter se machucado ali. Ah. Então fica a dica, né? Se você não tem a manha, ou até se tem a manha, não use o telefone na hora que estiver dirigindo a porra do patinete.
2: Aquilo
1: ali já é perigoso por si só.
2: É, não use dois no patinete também já...
1: Não use dois patinete. Esses dias eu vi um cara com 7 patinetes em cima do patinete.
2: Não, mas esse cara trabalha pro patinete.
3: Errado,
2: não pode, tem que estar num carro, tá errado.
3: Ah, é?
2: Não pode, velho, não pode.
3: Sei, cara. Pô, mas
2: patinete não é feito pra transportar porra nenhuma.
1: É, exato.
2: Uma pessoa, ele consegue.
1: Um corpo.
2: Só
1: uma pessoa,
2: só.
1: Exatamente.
2: Então, é porra. Mesmo o cara que trabalha em patinete não pode carregar outros patinetes, tem que estar numa Sprinter, numa estrada, alguma coisa.
3: Tem que avisar eles, né?
2: Não, não pode, tá errado.
1: Bate no late. Olha só, 10 minutos pra 7, uma mensagem do governo do estado do Rio Grande do Sul. Não sei se vocês já viram a assistente virtual do governo do estado do Rio Grande do Sul, uma inteligência artificial chamada Guria.
2: Já.
1: Já viram a Guria?
2: É muito massa.
1: A Guria veio para ajudar a galera com serviços públicos digitais. Tem vários desses serviços que a Guria resolve direto no WhatsApp. Dá para consultar infração de trânsito, situação do veículo, solicitar carteira de identidade e muitos outros serviços. Tu diz ali na conversa o que tu precisa e ela vai te dando o caminho. E muitos destes serviços dá para resolver sem sair do aplicativo. É uma barbada. Por isso, vale muito a pena salvar o WhatsApp da Guria no seu celular, porque aí, quando precisa, tá ali, não tem que procurar, não tem que entrar no Google, já salva aí que o Pretinho tá te dando essa barbada. 51, código diário do Rio Grande do Sul, 3210-3939, 51-3210-3939, salva aí o WhatsApp da Guria, que ela te salva também. É o governo trabalhando, RS diferente, governo do estado do Rio Grande do Sul.
2: Acabei de salvar.
1: Os classificados do Pretinho, salvou aí?
2: Vou ver como é que tá minhas infrações.
1: Boa.
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1: 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Vamos vender o que, Rafael Gomes?
2: Fala, Pretinhos, vendo o carro da minha família. É um Santa Fé 2015 branco, 7 lugares, motor 3.3.
1: Essa nave aí é bacana.
2: Branco.
1: Que ano é?
2: Marrons de couro e com aquecimento. É 2015.
1: 2015, é bacana 2015. Essa nave.
2: tá ali na live a foto. Teto solar.
1: SUVzão, SUVzão grandão, bacana.
2: Ar-condicionado digital e fracionado para os três níveis de assentos. Porta-malas de 440 litros, 180 mil quilômetros.
3: Dá pra botar água pra caralho.
2: É carro de estrada. É carro de estrada, por isso a quilometragem alta.
1: Sei.
2: A Fipe, em 23 de junho, tá em 87.146.
1: É bonito esse carro aí, meu. Olha ali.
2: Eu tô pedindo 85 mil. Só em dinheiro, pois há uma alienação recente.
1: Como de 50 assim, dinheiro? Mil. Como é que o cara vai chegar aí, na tua casa com 85 mil? Ah, Pix não é dinheiro. Pix é Pix.
5: É baguncinha, né?
2: Tô me desfazendo por questões pessoais e familiares, pois estamos há 4 anos com esse carro e a gente adora ele.
5: Puxa vida!
2: Interessado, chamar no Instagram, @santafebranca2015.
3: Vai o ano. Ah, 2015.
2: O Instagram é @santafebranca2015.
3: Esse carro aí teve um auge, né?
2: Mas era
1: bacana. Teve um auge.
3: Ali em 2013, eu acho.
1: É, ou talvez 2015 mesmo também.
2: É? Né? É,
1: já voltamos com o Pretinho mais um pouquinho, tá?
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1: Muito bem, estamos de volta para mais um pouquinho de Pretinho Básico. Cara, eu tinha uma piada do Josias que eu tô guardando ela há alguns dias, eu poderia contá-la?
2: Por favor.
1: Sim. Mas se bem que tem pouca gente na mesa aqui, né?
2: Eu passei por isso.
1: Conta.
2: Tu acha, Lelê?
1: Tem pouca gente na mesa, mas uma multidão ouvindo.
2: Pô, isso tu tem razão, Lelê. Aí tu tá certo, aí tu veio, Lelê.
1: Então tá, o mineiro Josias tava no Rio de Janeiro, abismado com as praias, sem camisa, aquele carção Adidas, só uma canção, pé descalço, sem cueca por debaixo, os cariocas zombando, cantando piada de mineiro, alheia tudo, o mineirinho olhou pra aquele marzão e não se aguentou. Correu a toda velocidade, deu um margulho. Sabe o margulho? Deu um margulho. Deu cambaiota, pegou jacaré e tudo mais. Quando saiu, o calção de tecido, enfim, estava transparente.
2: Ah.
1: E grudadinho na pele. Todo mundo na praia, olhando pro tamanho do pinguel do mineirinho, coisa que chamava atenção. Cara ali, pertinho do joelho, pra fora do calção. A turma nunca tinha visto coisa igual. As mulheres com aquele sorrisão, os homens roxos de inveja. Todo mundo só tinha olhos pro bichão do mineiro. E aí o mineirinho então se apercebeu da situação, ficou todo envergonhado e tascou-lhe. Que é, rapaziada? Vai dizer que quando vocês pulam na água, o tico de vocês não encói. Muito bem. Bruno de Chapecó. Muito obrigado, Bruno. Craque do episódio. 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Lelê, vota pra nós aí, por favor, mano.
17: Ah, vou botar na produção do programa hoje. Destaques sensacionais, né?
1: Aham.
17: Daqueles assim, de encher o programa de pauta mesmo,
1: pauta
17: mesmo
1: livre.
17: Com a dificuldade, né?
1: Uh-huh.
17: Mesmo com a dificuldade, né?
0: Não, ó, final de jogo, Inglaterra 0, Gana 0. Olha, hein?
3: A camisa mais bonita de Gana.
0: Que loucura. Tá bom, Lelezinho, obrigado. Tá liberado. Não, segura aí, Lele. Só um pouquinho, vamos ver quem é que é o craque. Tu vota em quem, Gomes?
11: Eu voto em ti, Alexandre. Por quê? Deixou render a pauta, hospital. Ah, amanhã vai legal. Chegar e-mail no Pretinho.
0: Vai, certamente nós vamos explorar.
11: .com.br.
0: Muito obrigado pelo teu voto,
11: Uma
0: Gomes.
11: Uma vez por ano surge esse assunto aí.
0: Vini Júnior! Né? Quem pegou, pegou.
3: Quem pegou, pegou. Ah, hoje tá difícil, né?
0: É, né? Só tem três.
3: Eu vou votar no Lelê.
0: Tá, votar no Lelê, então.
3: No Lelê.
0: Tá bem. Obrigado, Vini.
3: Votou no Lelê. Ô, Lelê, come um açaí por mim aí.
0: Com certeza, cara. Vocês acham que eu tô. Eu não vou entrar ali agora.
3: É, óbvio que vai, né, Lelê? Aqui
0: da Best Açaí.
3: Claro.
0: E você que tá aí em Santa Catarina, no Rio Grande do Sul, é só, né? Da Best Açaí, qualquer lugar daí que vai ter um açaí igual o que tem aqui.
3: E depois
0: açaí,
3: vai passar.
0: Açaí aqui.
3: Vai passar numa liquor store, né, Lelê? Vai pegar um branquinho, né?
0: Que eu te conheço. Você sabe que na frente do hotel ali, nós temos um supermercado chamado Flamingo. Uh-huh. Flamingo Market. Que tem realmente alguns rótulos bem interessantes ali. Eu tenho pegado um vinho branco ali, né? Atravesso a rua.
3: Boa, Lelê.
0: Tranquilamente, agora com a maquininha de gelo do hotel, que o um rapaz lá do hotel me mostrou onde é que fica, aí vira palhaçada, né? Aí é com a voz do mundo, amigo.
3: Então tá, eu vou votar no Rafael Gomes pela produção, mandou muito bem, ainda que o Lelê tenha trazido um programa espetacular direto de Miami. Rafael Gomes é o craque do episódio.
11: Obrigado, Alexandre.
3: Ficamos por aqui, nos despedimos de você e amanhã estaremos de volta, 1 da tarde. Eu chego um pouquinho antes, ao meio-dia, pra me divertir no Discorama, tocando as melhores músicas da vida da audiência da Atlântida. Vem aí mais um campeão de audiência nas frequências da Atlântida em todo o sul do Brasil e a gente volta amanhã. Tchau, boa noite.
11: Bora pro hospital.
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Salve, salve, muito boa noite. Estamos chegando com o programa ATL Surf, aterrissando no Domingão da Atlântida. Eu sou Ki Fornari, bora juntos até as 8 da noite, sempre na melhor vibe do FM. Obrigado, sul do Brasil, pela audiência. Você que vem junto pelas antenas da Atlântida e também, claro, pela internet, no site aplicativo da Atlântida, optando pela Atlântida da sua preferência. Estamos chegando e por aqui a gente vai com muita música, o melhor do reggae, surf music e suas vertentes. E daqui a pouquinho a gente fala de surf, porque terminou a etapa brasileira do tour em Saquarema, no Rio de Janeiro, e com vitória brasileira. Coisa linda demais. Iago Dora, daqui a pouquinho a gente fala sobre isso aqui no ATL Surf. Antes, cola junto nas redes sociais, @KiFornari, @ATLSurf. Lá no @ATLSurf você confere o set list completo do programa deste domingão. Daqui a pouquinho já estaremos postando

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1: Atlântida, Rádio das Nossas Vidas, Stick Fingers com Caress Your Soul, fechando a primeira série de sons no ATL Surf deste domingão. Muito obrigado pela audiência e pela companhia. Lembrando que daqui a pouquinho, setlist completo lá no arroba ATL Surf no Instagram. Bom, tivemos na sexta-feira as finais da sexta etapa da Elite Mundial do Surf, etapa brasileira no Rio de Janeiro, em Saquarema, e a vitória foi brasileira. Iago Dora levantou a taça de campeão contra o italiano. Esse cara tá vindo com tudo, hein? Leonardo Fioravante. O cara venceu a etapa anterior de El Salvador, chegou na final em Saquarema, mas não pôde, né? Com o Iago Dora, ficou com a segunda colocação, mas a liderança do circuito agora é italiana. Depois de vários brasileiros liderando o circuito, né? Quatro brasileiros, Miguel Pupo, Gabriel Medina, Iago Dora e Ítalo Ferreira já lideraram o circuito. Agora é a vez do italiano Leonardo Fioravante. Assumiu a liderança e vai chegar em Tearupo, no Tahiti, no mês de agosto, com a lycra amarela de líder do circuito. Bom, embora, né, perdemos aí a liderança do circuito, o Brasil ainda vai muito bem, obrigado, com 5 atletas entre os 10 primeiros do ranking. Aliás, vamos botar aqui, ó, entre os 6 atletas melhores do ranking mundial, a gente tem 5 brasileiros. O único intruso é o italiano Leonardo Fioravante, porque em segundo no ranking vem Ítalo Ferreira, terceiro Iago Dora, que ganhou uma posição, assumiu a terceira colocação, Gabriel Medina é o quarto, e os irmãos Pupo vêm na sequência, Miguel Pupo em quinto e Samuel Pupo na sexta colocação. No feminino, a nossa Luana Silva se manteve na quarta colocação, tá muito bem ainda neste certame 2026. Luana Silva está na quarta colocação do ranking mundial. Próxima etapa então, no mês de agosto, tem um intervalinho aí, umas fériasinhas do mês de julho, e em agosto volta com a etapa de Tearupo no Tahiti. É o surf mundial aqui no ATL Surf da Atlântida. Seguindo de músicas, abrindo mais um seriado com Simplified, Wake and Bake. Aumenta o volume e segue na vibe do ATL Surf.
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1: Atlântida, rádio das nossas vidas, Natural Vibrations com One on One, fechando o ATL Surf deste domingão, também Califa, Surf Band, Treehouse, Bonsai, Viola Roots, Mike Love, e abrimos este blocaço saideiro com Simplified, já tá postado lá, hein? Segue nós, @ ATL Surf, já tem o setlist completo para você conferir lá no @ ATL Surf. Segue lá também, @ Ki Fornari no Instagram. Domingo que vem tem mais ATL Surf. Muito obrigado pela sua audiência e pela companhia. Mais um programinha que eu adoro, amo de paixão esse ATL Surf, com pedradas do reggae e surf music no fim de tarde de domingo da Atlântida. Lembrando que eu tô no ar, hein? Você me acompanha também aqui na Atlântida. 104.7 é a clássica frequência do litoral. Tô de segunda a sexta para o litoral norte gaúcho, mas você me acompanha também na internet, de onde estiver, pelo site e aplicativo da Atlântida. É só escolher ali nas regiões da Atlântida e escolher a Atlântida Beira Mar e vem comigo. Segunda a sexta, das 9 às 11 da manhã e das 3 às 6 da tarde. Valeu, me despeço desejando um excelente fim de domingo, uma boa semana, boas ondas e até mais!
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2: Sabe aquele sonho de criança de ter um superpoder? Uns queriam voar, outros se teletransportar e muitos até ler mentes. A gente sabe que, infelizmente, ainda não tem.

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Chegando aqui na Rede Atlântida, do nosso local Brasil, deste domingo, dia 28 de junho de 2026. Sou Edu Santos e fico por aqui durante uma hora mostrando a música produzida no Brasil, a cena independente do Brasil. A gente começa escutando uma banda, um casal, né, que formou uma banda, chama Benzie, e a música é Água Salgada.

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